0: Atualmente, o décimo principal destino das exportações brasileiras, enquanto o Brasil é o 26º maior fornecedor do mercado indiano. No ano passado, as exportações brasileiras para a Índia somaram quase 7 bilhões de dólares. O petróleo bruto aparece como principal produto vendido pelo Brasil ao país asiático. Reportagem Gabriela Noronha.
1: Universitários, fiquem de olho na data.
2: Termina segunda-feira o prazo para renegociar dívidas do FIES, o Fundo de Financiamento Estudantil.
1: Podem participar aqueles que firmaram contrato até 2017.
3: Estudantes com dívidas nos contratos do FIES, o Fundo de Financiamento Estudantil, tem até segunda-feira, 31 de agosto, para pedir a renegociação. A iniciativa oferece condições especiais para renegociar contratos firmados até 2017 e que já estavam na fase de pagamento em maio deste ano. Podem participar estudantes em dia ou com parcelas em atraso, inclusive aqueles com restrição no nome. Após a formalização da renegociação e o pagamento da parcela de entrada, ocorre a retirada do nome do estudante e dos fiadores desses cadastros, quando aplicável. Os descontos e as opções de parcelamento mudam conforme a situação de cada dívida e o perfil do estudante. A renegociação pelo Desenrola FIES deve ser realizada junto ao Banco do Brasil ou a Caixa Econômica Federal. A solicitação pode ser feita pelos canais digitais das instituições financeiras ou presencialmente nas agências. Mais informações estão disponíveis no site do Ministério da Educação, em gov.br/MEC. Thaisa Vitória para a Voz do Brasil.
2: A partir de setembro, o fenômeno do El Niño deve atingir o país de forma mais intensa, segundo especialistas que trabalham na previsão de eventos climáticos.
1: Para a região norte, são previstos períodos de chuvas abaixo da média e temperaturas acima da média.
2: Isso pode trazer impactos na disponibilidade de água, dificultar a navegabilidade dos rios e o acesso a comunidades, além do aumento do risco de incêndios.
1: Para discutir medidas de preparação diante desse cenário, gestores da região norte estiveram reunidos hoje com representantes do governo.
2: A ideia é orientar estados e municípios sobre o planejamento de ações e o acesso a recursos federais.
4: A previsão é que o El Niño se apresente ainda mais forte neste ano, com consequências mais graves entre os meses de setembro e novembro. No norte e nordeste, a previsão é de seca. Em reunião com jornalistas, a ministra do Meio Ambiente e Mudança do Clima em exercício, Ana Flávia Franco, disse que a preocupação é com os incêndios, principalmente na região amazônica.
5: Identificamos vários focos de queimadas, especialmente na região norte, e deve se intensificar entre os meses de setembro e novembro. É uma região extremamente vulnerável e é uma região que significa para o equilíbrio climático do planeta. E nesse sentido, merece ter uma atenção bastante especial.
4: Entre as medidas previstas diante dos possíveis impactos do El Niño e das mudanças climáticas, estão ações relacionadas à segurança hídrica, ao abastecimento de energia elétrica e à prevenção de desastres em áreas urbanas. A ministra da Casa Civil, Miriam Belchior, destacou a importância da atuação integrada entre os entes federativos.
5: Não conseguimos sozinhos de Brasília resolver todas as questões e identificar todos os problemas. Por isso, é importante que os municípios desenvolvam planos de contingência, mapeamento das áreas de risco, também para a gente poder emitir os alertas e mobilizar as equipes locais de defesa civil. Em relação aos recursos hídricos, a priorização de quais são os usos essenciais se tiver a escassez.
4: Também são previstas medidas de monitoramento relacionadas ao abastecimento de combustíveis e alimentos, a atuação da Força Nacional do SUS e a criação de salas de situação para o acompanhamento de temas como incêndios, saúde, estiagem e energia. Reportagem Márcia Fernandes.
1: E a população pode ajudar a prevenir incêndios em áreas urbanas e remotas.
2: Vamos saber na reportagem quais cuidados devem ser tomados para evitar que o fogo se alastre nessa época.
6: Escassez de chuva, vegetação seca e temperaturas altas. A combinação ideal para o surgimento de incêndios. Tanto nas cidades quanto no campo, o período exige cautela da população. Entre as recomendações do Corpo de Bombeiros está não atear fogo em terrenos como forma de limpeza do ambiente. Não colocar fogo em restos de poda, entulho ou lixo. Não jogar restos de cigarro acesos nas vias públicas. E não soltar fogos de artifício ou fazer fogueiras próximo a locais com vegetação seca. O capitão Jean Charles, porta-voz da Operação Verde Vivo do Corpo de Bombeiros do Distrito Federal, destaca que a prevenção é a melhor forma de evitar grandes incêndios.
7: Na prevenção, a gente inclui a vigilância. Se houver alguém cometendo um incêndio, iniciando um incêndio, ou com suspeita, que a pessoa possa fazer a denúncia. Use os canais da cidade, segurança de cada cidade, os números de telefone da polícia, corpo de bombeiros, e faça a denúncia. Porque se cada um fizer a sua parte prevenindo e denunciando aqueles que tiverem com comportamento errado nesse sentido, todos vamos ganhar.
6: Com a possibilidade de intensificação do El Niño nos próximos meses, os cuidados devem ser reforçados. A perspectiva é de aumento do risco de incêndios florestais, especialmente na Amazônia, no Cerrado e na Caatinga. Nas áreas rurais, o uso do fogo para manejo do solo deve ter autorização dos órgãos ambientais do município ou do estado. Também é possível fazer a queima prescrita em ambientes naturais para evitar a propagação de incêndios florestais. Esse tipo de queima também só pode ser feita com orientação e autorização dos órgãos ambientais. Ao primeiro sinal de incêndio, a recomendação é ligar para o Corpo de Bombeiros no 193. Reportagem Luana Karen.
1: O trabalho de restauração do Cerrado, desenvolvido pela iniciativa Araticum, ganhou reconhecimento internacional.
2: O projeto foi escolhido pela Organização das Nações Unidas como uma das iniciativas de referência de restauração mundial.
8: A Araticum foi criada em 2020 para promover a restauração do Cerrado, o segundo bioma do Brasil que abrange mais de 2 milhões de quilômetros quadrados do território nacional e já perdeu mais de 50% de sua vegetação nativa. A iniciativa reúne diferentes setores e busca integrar a ciência aos conhecimentos de povos indígenas, comunidades tradicionais e agricultores familiares para ações relacionadas à conservação da água, do clima e da sociobiodiversidade. Daniel Vieira, pesquisador da Embrapa Recursos Genéticos, fala sobre o trabalho que é desenvolvido.
9: Conservar o cerrado de pé, passando por recuperar o cerrado da melhor maneira possível, tentar trazer o cerrado de volta, passa por uma agricultura sustentável dentro das áreas de agricultura e pastagem no Cerrado, conservação do solo.
8: O reconhecimento da iniciativa Araticum Restauração do Cerrado Brasileiro como uma das iniciativas de referência da restauração mundial pela Organização das Nações Unidas aconteceu nesta quarta-feira durante a 17ª sessão da Conferência das Partes da Convenção das Nações Unidas de Combate à Desertificação, na Mongólia. Para a Embrapa Recursos Genéticos e Biotecnologia, responsável pela rede, o reconhecimento internacional demonstra que a ciência brasileira está alinhada aos compromissos nacionais e os esforços coletivos de restauração para produzir soluções voltadas ao enfrentamento da crise climática e da perda de sociobiodiversidade. Reportagem Luciana Colares de Holanda.
1: Estão abertas até o dia 10 de setembro as inscrições para a terceira edição do Prêmio Mulheres e Ciência.
2: A iniciativa dá visibilidade às contribuições de pesquisadoras brasileiras para o desenvolvimento científico e tecnológico do país.
1: Acompanhe na reportagem de Graziele Bezerra.
4: A engenheira agrônoma Maria Ângela Hungria começou a se interessar por ciência ainda na infância, incentivada pela avó, que transformava as brincadeiras de criança em experiências.
10: Ela lia comigo, ela fazia experiências no fundo do quintal, ela viu que eu tinha esse interesse. Eu decidi aquele dia que ia ser uma microbiologista.
4: Hoje, ela atua como pesquisadora na Embrapa Soja e se tornou uma das referências mundiais em biotecnologia do solo. Maria Ângela foi uma das vencedoras na primeira edição do Prêmio Mulheres e Ciência, promovido pelo Conselho Nacional de Desenvolvimento Científico e Tecnológico, CNPq. O trabalho mostrava o uso de biológicos na agricultura, como bactérias e fungos benéficos, em substituição aos fertilizantes químicos.
10: E eu realmente passei toda a minha vida tentando provar e desenvolver pesquisas para fazer os biológicos viáveis para uma agricultura altamente produtiva, mais sustentável. No Brasil, a gente quer ser cientista, é muito difícil, sabe? O que a gente tem que vencer as barreiras para fazer ciência é muito difícil.
4: O Prêmio Mulheres e Ciência valoriza a produção científica feminina e incentiva ambientes acadêmicos e científicos mais inclusivos. A diretora de Cooperação Institucional Internacional e Inovação do CNPq, Dalila Andrade Oliveira, explica as quatro categorias de premiação.
11: Incentivo hoje são as jovens estudantes de ensino médio, que a gente já tem de começar a despertar quando ainda nem fizeram opção pela carreira acadêmica. Na categoria estímulo, são pesquisadoras que já estão inseridas no campo científico e que a gente espera que o prêmio dê a elas maior visibilidade. E a terceira faixa individual é a faixa da trajetória. O que esse prêmio faz é reconhecer essa trajetória. E aí a quarta faixa premia as universidades que adotam políticas de valorização da equidade de gênero.
4: As inscrições do prêmio estão abertas até 10 de setembro em gov.br/CNPq. Reportagem Graziele Bezerra.
2: E vamos continuar falando de oportunidades na área de pesquisa e ciência.
1: Estão abertas as inscrições para dois editais que financiam pesquisas aplicadas ao setor produtivo, entre elas a área de inteligência artificial.
2: O primeiro edital oferece bolsas para graduandos em parceria com a iniciativa privada, instituições de governo e entidades do terceiro setor.
1: Já o segundo é o programa Recursos Humanos em Áreas Estratégicas, Pesquisador na Empresa.
12: O primeiro edital do CNPq, em parceria com a CAPES, faz parte do Programa de Mestrado e Doutorado para Inovação 2026. A iniciativa oferece bolsas para graduandos. O objetivo é estimular a realização de pesquisas de mestrado e doutorado em universidades brasileiras, em parceria com a iniciativa privada, instituições de governo e entidades do terceiro setor. A diretora de Cooperação Institucional Internacional e Inovação do CNPq, Dalila Andrade Oliveira, falou sobre o programa.
13: O objetivo mesmo dessa chamada é desenvolver inovação lá na ponta. Então, o que a gente quer, na realidade, é colada numa agenda de inovação para o país, que tem muito a ver com o que a gente está buscando aí em termos de elevar a capacidade inovadora do país.
12: Já o segundo edital é para o programa Recursos Humanos em Áreas Estratégicas, Pesquisador na Empresa. Este ano será direcionado especialmente para a área de inteligência artificial. É o que explica a diretora de Cooperação Institucional Internacional e Inovação do CNPq, Dalila Andrade Oliveira.
13: São 50 milhões de reais para financiar pesquisas em inteligência artificial em empresas inovadoras, startups.
12: Márcia Mortari é professora e pesquisadora da Universidade de Brasília, UNB, e já participou do programa de recursos humanos.
14: Eu acho que isso que é a grande vantagem, né? Você fixar pessoas altamente qualificadas para estar trabalhando na empresa.
12: Os interessados em participar do programa Recursos Humanos em Áreas Estratégicas Pesquisador na Empresa têm até o dia 9 de outubro para enviar a proposta para o CNPq. Já o prazo para o envio das propostas do programa de mestrado e doutorado para inovação é 11 de dezembro. O endereço é gov.br/CNPq. Reportagem Alisson Machado.
2: E hoje tem estreia aqui na Voz do Brasil com o quadro Ciência na Prática.
1: Toda semana vamos mostrar como a ciência impacta diretamente a vida da população num bate-papo direto e descomplicado.
2: Hoje vamos falar de algo que parece coisa de filme: a pele da tilápia sendo usada no tratamento de ferimentos e queimaduras. Ciência na Prática.
15: Pesquisa 100% brasileira está inovando o campo da tecnologia médica para o tratamento de feridas e queimaduras graves.
16: Eu sou Edmar Maciel Lima Júnior, médico, cirurgião plástico, coordenador geral da pesquisa da pele e da tilápia na Universidade Federal de Ceará. O grupo da gente viu que até hoje no Brasil não havia nenhuma pele animal registrada na Anvisa, que a tilápia é o peixe mais consumido no Brasil e o segundo maior do mundo. Além de ser um animal de água doce, tem menos risco de transmissão de doença, e a pele é um produto de descarte da piscicultura que contamina o meio ambiente. E aí, quando iniciamos os estudos, detectou-se que a pele da tilápia tem uma proteína importantíssima na cicatrização, e esse foi o start para todo o início e desenvolvimento da pesquisa.
15: O que antes era descartado no manejo de peixes, hoje virou um recurso inovador para cuidados médicos que tem despertado interesse até de instituições internacionais.
16: São 406 pesquisadores, 23 coordenadores de área. Hoje nós temos 48 artigos publicados no Brasil e fora. Ganhamos 27 prêmios em primeiro lugar e temos instituições tanto no Ceará como no Brasil e no mundo, haja visto como temos o Butantan, a Fiocruz, a própria NASA já fez parceria de pesquisa com a gente.
15: Acompanhe a pesquisa na página da Universidade Federal do Ceará. E esse foi o Ciência na Prática, com produção de Warby Calil e edição de Edinaldo Júnior. E nosso encontro com o Saber Científico volta na próxima semana. Até lá.
1: Você sabe o que são bioinsumos? São produtos de origem biológica que podem ser usados na agricultura para ajudar no controle de pragas, na nutrição das plantas e na melhoria do solo.
2: E para incentivar esse tipo de prática na agricultura familiar, o Banco Nacional de Desenvolvimento Econômico e Social vai apoiar a produção mais sustentável.
1: Interessados podem se inscrever até 31 de agosto.
17: Por meio de uma chamada de projetos, o BNDES, Banco Nacional de Desenvolvimento Econômico e Social, vai disponibilizar 40 milhões de reais para apoiar a produção de bioinsumos por cooperativas e associações de agricultores familiares. Os recursos poderão ser destinados à implantação ou estruturação de unidades de produção industriais ou semi-industriais de bioinsumos para uso próprio, utilizando processos de biotecnologia. O objetivo da iniciativa é estimular a produção de insumos de origem biológica para uso próprio pela agricultura familiar na produção de alimentos saudáveis. Como explica a gerente do Departamento de Inclusão Produtiva e Educação do BNDES, Raquel Zanon.
18: Os bioinsumos, eles podem ser, por exemplo, micro-organismos, predadores naturais de pragas e de extratos vegetais que contribuem para o crescimento e para a saúde dos sistemas agrícolas. O seu uso, ele está associado a práticas agrícolas mais sustentáveis e à segurança alimentar.
17: Mais informações sobre a chamada de projetos estão disponíveis no site bnds.gov.br/bioinsumos. Reportagem André de Barros Lima.
2: Profissionais da segurança pública poderão participar em setembro do Dia C da Capacitação de Gênero.
1: A formação vai abordar temas como atendimento humanizado, sem revitimização, medidas protetivas de urgência e avaliação de risco em casos de mulheres vítimas de violência.
2: O curso será realizado no dia 2 de setembro de forma presencial nas 27 capitais do país.
1: A coordenadora-geral de Garantia de Direitos e Acesso à Justiça do Ministério das Mulheres, Ana Maria Martins, detalha a capacitação.
19: Essa formação foi pensada para todos os profissionais da segurança pública, corpo de bombeiros, policiais civis, militares, as perícias. E a ideia é que a gente consiga incorporar justamente a perspectiva de gênero, a sensibilização desses profissionais da segurança pública no atendimento às mulheres em situação de violência.
2: As inscrições encerram no dia 28 de agosto e podem ser feitas pelos sites gov.br/mj ou então gov.br/mulheres.
1: Empresas e representantes do setor de inovação podem participar da escuta de mercado sobre o projeto Nuvem Brasileira.
2: A audiência pública virtual ocorre no dia 3 de setembro, às 10 horas da manhã.
1: O projeto prevê uma solução nacional para armazenamento e processamento seguro de dados da administração pública, com infraestrutura e gestão brasileira.
2: As contribuições do setor podem ajudar a definir alternativas técnicas e contratuais para a implantação da Nuvem Brasileira.
1: Para participar e para obter mais informações, acesse abdi.com.br/nuvem brasileira.
2: E essas foram as notícias do governo federal.
1: Uma realização da Secretaria de Comunicação Social da Presidência da República.
2: Fique agora com as notícias do Poder Judiciário e do Congresso Nacional. Boa noite.
1: Boa noite para você e até amanhã.
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22: Jornada do CNJ destaca a prevenção após 20 anos da Lei Maria da Penha.
23: TSE e Google fecham parceria para ampliar proteção contra uso indevido de IA nas eleições.
22: Para o STJ, concordância expressa de proprietária autoriza a cobrança de taxas por condomínio irregular.
23: Boa noite, eu sou o Arthur Filho.
22: E eu sou Walter Lima.
23: Supremo Tribunal Federal retoma julgamento de ação sobre o acesso de autoridades a registros de conexão de usuários da internet.
22: O caso trata de regras de acesso a dados de IP de usuários. O endereço de IP é um número que identifica a conexão usada por um dispositivo para acessar a internet.
23: Jornada do CNJ destaca a prevenção após 20 anos da Lei Maria da Penha.
22: O evento é promovido desde a vigência da Lei Pablo Lemos.
24: O Fórum Nacional de Enfrentamento à Violência contra a Mulher foi aberto hoje em Campo Grande, Mato Grosso do Sul. Um dos pontos discutidos é saber qual é a razão da violência contra a mulher. Ao fim da jornada de 2 dias, o Conselho Nacional de Justiça vai fazer um documento estratégico com propostas concretas para o aprimoramento da política judiciária nacional de enfrentamento à violência contra as mulheres.
23: A Associação de Moradores em Parcelamentos Irregulares pode cobrar taxas condominiais quando proprietários concordarem expressamente por escrito com a obrigação.
22: Essa conclusão é do Superior Tribunal de Justiça, o STJ. Fátima Uchoa.
25: Um condomínio constituído em parcelamento irregular no Distrito Federal ajuizou ação de cobrança contra uma condômina para receber o pagamento de cotas referentes a cerca de 5 anos. Ao reformar a sentença, o Tribunal de Justiça do DF entendeu que a cobrança era válida diante da assinatura da proprietária do imóvel concordando com as taxas. E a terceira turma do STJ manteve o entendimento, avaliando que o consentimento voluntário torna legítima a exigência das contribuições e afasta a aplicação de precedentes do Supremo Tribunal Federal e do próprio STJ, os quais proíbem a cobrança de taxas de pessoas que não aderiram à associação. O relator foi o ministro Vilas Boas Cueva.
23: O Emprega Lab foi instalado em Mato Grosso do Sul nesta quinta-feira.
22: A iniciativa é um dos pilares da pena justa e emprega do Conselho Nacional de Justiça, Rocine Gomes.
26: O Mato Grosso do Sul se tornou o 10º estado brasileiro a instalar o Emprega Lab. O lançamento foi no Tribunal Regional do Trabalho da 24ª Região, em Campo Grande. O objetivo é capacitar profissionalmente pessoas que estão passando por privação de liberdade ou que deixaram o sistema prisional. O evento contou com autoridades e uma exposição de artesanato produzido por custodiados. Até o fim de setembro, a expectativa é lançar o Emprega Lab no Acre, no Espírito Santo, no Paraná e em Rondônia.
23: TSE e Google fecham parceria para ampliar proteção contra uso indevido de IA nas eleições.
22: Nesta quarta-feira, em Brasília, foi lançada uma campanha para incentivar candidatas e candidatos das eleições gerais de 2026 a utilizarem a ferramenta de detecção por semelhanças. Guilherme Firmino tem mais informações.
0: Desenvolvida pelo YouTube, a tecnologia é capaz de identificar conteúdos gerados por inteligência artificial que reproduzem imagens de uma pessoa. A ferramenta permitirá que os próprios candidatos acompanhem a utilização de sua imagem no ambiente digital, podendo identificar, analisar e, se houver uso indevido de imagem, solicitar a remoção do conteúdo. O presidente do TSE destacou que a parceria representa um esforço conjunto para preservar direitos fundamentais no ambiente digital e fortalecer a confiança no processo eleitoral.
23: Justiça condena o estado do Maranhão a recuperar casarão histórico no centro da capital, em São Luís.
22: Decisão atende a pedidos do Ministério Público Federal. Sabrine Menezes.
3: Com a decisão, o estado do Maranhão tem até 3 meses para apresentar ao IPHAN e executar um projeto de obras emergenciais para eliminar os riscos estruturais e conter a deterioração da fachada e da cobertura do casarão, localizado na Rua Portugal. Já o projeto de recuperação integral deve ser executado em até 6 meses. Além disso, o estado deve manter a vigilância patrimonial contínua do imóvel para evitar invasões, ocupações irregulares e novos danos. Em caso de descumprimento das obrigações, a multa é de R$ 1.000 por dia.
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23: A você, uma boa noite.
22: E até amanhã.
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1: Eu sou Paula Groba.
2: E eu sou Humberto Pinheiro.
1: E estes são os destaques de hoje do Jornal do Senado, que começa agora.
2: Congresso antecipa a comissão mista para analisar fim da chamada taxa das blusinhas.
1: Fies pode ter desconto maior para médicos que trabalham em áreas sem atendimento.
2: Pesquisa data Senado. Brasileiras sofrem violência, mas não se reconhecem como vítimas.
1: Boa noite.
2: Boa noite.
1: Para atrair médicos para regiões onde faltam profissionais, um projeto em análise no Senado propõe aumentar o desconto na dívida do Fies a quem trabalhar nessas áreas.
2: A ideia é transformar o abatimento da dívida em um incentivo para levar mais médicos aos locais onde a população mais precisa de atendimento pelo SUS. Quem traz os detalhes é a repórter Patrícia Oliveira.
3: Mais de 60% dos médicos do país estão concentrados em 48 municípios e em capitais com mais de 500 mil habitantes, deixando outras áreas, especialmente na região norte, com escassez de profissionais. Um projeto do senador Dr. Irã, do Progressistas de Roraima, propõe que médicos formados com financiamento do Fies descontem até metade do valor da parcela mensal da dívida quando trabalharem na rede pública em áreas com falta e dificuldade de reposição ou retenção desses profissionais, consideradas prioritárias pelo Ministério da Saúde. Hoje, o Fies já permite abatimento da dívida para médicos que atuam por pelo menos um ano em equipes de saúde da família e em outros grupos específicos que atendem essas regiões. O projeto amplia o benefício para todos os médicos, inclusive especialistas, que trabalharem nos serviços públicos dessas localidades. Para o senador, a proposta, que está pronta para votação na Comissão de Assuntos Sociais, pode reduzir a dívida dos profissionais e levar médicos para onde eles são mais necessários.
4: Damos um alívio grande ao jovem médico que muitas vezes sai da faculdade com uma dívida enorme e, ao mesmo tempo, levamos mais profissionais às estruturas hospitalares, às UBSs, enfim, a todas as estruturas de atendimento do nosso gigante SUS, reforçando o acesso às pessoas que mais precisam nos rincões desse país.
3: Se for aprovado na Comissão de Assuntos Sociais, o projeto ainda será analisado pela Comissão de Assuntos Econômicos.
1: E a Comissão de Direitos Humanos vai criar um grupo de trabalho sobre a suspensão pela Anvisa de um remédio para a distrofia de Duchenne.
2: Essa distrofia muscular é uma doença genética rara e progressiva que causa perda de força dos músculos. A reportagem é de Márcio Maturana.
5: A Comissão de Direitos Humanos fez uma audiência pública com especialistas e famílias de pacientes para debater a situação regulatória do medicamento. Débora Racelli, mãe do paciente Raul, de 6 anos, disse que o Elevides é a esperança das famílias.
6: Aproximadamente no Brasil, temos 15 meninos medicados, como já foi falado. 1.200 meninos no mundo receberam o tratamento através de estudos e via comercial. Eles estão bem, eles estão crescendo, eles estão vivendo, eles estão indo para a escola, eles estão indo brincar. Pode não ter os melhores ganhos no gráfico, mas a doença parou, a doença estabilizou, a doença está dando respiro para que eles sejam crianças.
5: O diretor da Anvisa, Daniel Pereira, explicou que a decisão da agência não é definitiva.
7: Não há decisão imutável por parte da agência. As decisões da agência, elas são feitas conforme os dados que a gente tem no momento, conforme os dados que a gente recebe, conforme os dados que a gente consegue, né, avaliar.
5: O medicamento é aplicado em dose única e os pacientes são acompanhados com relatórios periódicos. O laudo

0: definitivo sobre a eficácia do remédio deve ser concluído em 2031. A senadora Damaris Alves, do Republicanos do Distrito Federal, que é presidente da Comissão de Direitos Humanos e coordenou o debate, anunciou que vai criar um grupo de trabalho para buscar uma solução no caso do medicamento Elevides.
1: A comissão mista que analisa a medida provisória que zera o imposto de importação sobre compras de até $50 em plataformas virtuais se reúne amanhã para eleger o presidente. Conhecida como taxa das blusinhas, a MP também autoriza o ministro da Fazenda a alterar as alíquotas do imposto de importação sobre remessas postais internacionais. Para compras de até $50, a alíquota poderá ser reduzida a zero. Já para remessas de até $3.000, poderá chegar a 30%.
2: O deputado Reginaldo Lopes, do PT de Minas Gerais, foi indicado pelo presidente da Câmara, Hugo Mota, para presidir a comissão. A indicação do relator caberá ao Senado. O parlamentar defendeu a aprovação rápida da MP, que perde a validade no dia 8 de setembro.
3: Nós vamos debater e fazer um grande diálogo com todos os setores econômicos da indústria brasileira, com os parlamentares, senadores, e vamos sim defender a aprovação imediata deste direito do povo brasileiro de poder ter isenção nas suas compras internacionais até $50.
1: A violência contra a mulher ainda é uma realidade no Brasil e muitas brasileiras não reconhecem como violência situações de agressão que vivenciam no dia a dia.
2: Os dados estaduais da mais recente pesquisa nacional do Data Senado revelam diferenças na percepção da violência de gênero entre os estados e mostram como essa falta de reconhecimento pode dificultar a denúncia e a busca por ajuda. A reportagem é de Raíssa Abreu.
4: A distância entre a violência vivida e a declarada é uma das principais conclusões da pesquisa. Em Alagoas, 36% das mulheres relataram situações de violência sem identificá-las como violência doméstica ou familiar. No Paraná e em São Paulo, esse índice foi de 25%. O presidente do Senado, Davi Alcolumbre, disse em nota que divulgar dados por estado ajuda a entender o problema em profundidade e aumenta a chance de combatê-lo. O coordenador do Data Senado, José Henrique Varanda, disse que o objetivo não é criar um ranking entre os estados.
5: O detalhamento estadual é muito mais importante não para criar um ranking, mas para identificar as necessidades de cada localidade. A gente olha para esses números, a gente vê que ainda estamos assim muito aquém da realidade.
4: A 11ª edição da Pesquisa Nacional de Violência contra a Mulher ouviu 21.641 mulheres nos 27 estados e no Distrito Federal. A pesquisa é uma parceria do Data Senado com o Observatório da Mulher contra a Violência.
6: Eleições 2026.
1: O programa Seu Voto Importa, da Justiça Eleitoral, vai oferecer transporte a eleitores com mobilidade reduzida.
2: A solicitação deve ser feita até 14 de setembro, 20 dias antes da data da eleição. Repórter Pedro Pincer.
7: Eleitoras e eleitores que necessitarem de apoio para se deslocarem até seus locais de votação nas eleições de 2026, contarão com um serviço de transporte individual gratuito. O programa Seu Voto Importa, do Tribunal Superior Eleitoral, busca reduzir as barreiras físicas ao exercício do voto e promover a inclusão de grupos historicamente vulnerabilizados e foi inspirado em experiências desenvolvidas por tribunais regionais como o de Pernambuco. Assessor de planejamento do órgão, Acácio Leite, explicou como o Seu Voto Importa funciona na prática.
8: Então nós transportamos eleitores com deficiência visual, deficiência auditiva, paralisia cerebral, síndrome de Down, autismo, deficiência física, todos os tipos de deficiência nós atendemos. No dia das eleições vai buscar esse eleitor em casa, leva ele para votar até o local de votação e traz ele de volta até a casa dele com toda a segurança e com um apoio técnico bem interessante.
7: A solicitação pode ser apresentada pelo próprio eleitor ou, quando necessário, por seus representantes legais ou de apoio. O pedido pode ser feito presencialmente, diretamente no cartório eleitoral da zona correspondente ou por canais remotos e eletrônicos até 14 de setembro.
1: E amanhã, sexta-feira, começa o horário eleitoral gratuito das eleições 2026. As emissoras de rádio e TV devem destinar tempo para que os candidatos e candidatas divulguem as propostas de campanha para os cargos de presidente da República, deputado federal, governador, senador e deputado estadual ou distrital, no caso do Distrito Federal.

0: propaganda eleitoral gratuita será veiculada de segunda a sábado com 50 minutos diários em rede, divididos dois blocos de 25 minutos no rádio e na TV. Além disso, 70 minutos serão destinados a inserções de 30 e 60 segundos distribuídas ao longo do dia. O horário eleitoral deve ocorrer até o dia 1º de outubro, 3 dias antes da realização do primeiro turno. Com edição de Paula Groba e trabalhos técnicos de Eliseu Caires, o Jornal do Senado fica por aqui. Acompanhe agora as notícias da Câmara dos Deputados. Boa noite.
1: Boa noite e até amanhã.
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3: Presidentes estabelecem prioridades para votações do esforço concentrado.
4: Deputados obrigam notificação de distúrbio vocal relacionado ao trabalho.
3: Avança a proposta que permite instalação de faróis auxiliares em caminhões.
4: Boa noite. Uma comissão da Câmara aprovou a instalação de faróis auxiliares em caminhões. A repórter Maria Neves explica por que a medida foi considerada necessária.
5: A Comissão de Viação e Transportes da Câmara dos Deputados aprovou o projeto do deputado Rodrigo Dazaele, do PL do Mato Grosso, que permite a instalação de faróis auxiliares em caminhões que circulam em áreas privadas. Pelo texto, veículos de transporte de carga utilizados em atividades agropecuárias, florestais, industriais e logísticas poderão ter luzes adicionais, desde que elas possam ser desligadas manualmente para circular em vias públicas. Na opinião do relator, deputado Zé Trovão, do PL de Santa Catarina, a mudança evita que os motoristas sejam punidos simplesmente por terem o equipamento no caminhão. Ele também defende que a iluminação adicional vai tornar a direção de caminhões mais segura.
6: Nós temos hoje muitos veículos que transitam em propriedades rurais, em áreas que são 500, 600, até 1000 quilômetros ou mais, em estradas precárias, estradas de chão. E essas estradas, elas não têm iluminação de nenhum tipo. Às vezes o cara está transitando, quando ele vê, ele está em cima de um animal, de um boi, de um cavalo ou de um animal silvestre e acaba acontecendo um acidente. Se ele tem as lâmpadas auxiliares, ele consegue ter um foco maior, mais longe desses animais, essas estradas.
5: Pelo texto aprovado, o condutor que trafegar por via pública com a iluminação auxiliar ligada incorrerá em infração grave a ser punida com multa e retenção do veículo para regularização. Uma pesquisa realizada pela Fundação Instituto de Pesquisas Econômicas e a Secretaria Nacional de Trânsito apontou que caminhões e ônibus respondem por aproximadamente 4% dos veículos em circulação no país. Isso corresponde a cerca de 4.900.000 veículos. A proposta que permite a instalação de faróis auxiliares em caminhões ainda será analisada pela Comissão de Constituição e Justiça. Da Rádio Câmara de Brasília, Maria Neves.
2: Transportes.
3: Júlio Arco Verde, do PP do Piauí, apoia a proposta que muda as regras de cobrança do IPVA. O texto estabelece a alíquota máxima de 1% sobre o valor venal dos veículos e determina que os estados possam conceder descontos para modelos menos poluentes.
4: A proposta considera exclusivamente o peso de fábrica do veículo, em vez do valor de mercado para o cálculo do IPVA. Júlio Arco Verde acredita que a medida torna a cobrança do imposto mais justa e alinhada a modelos adotados em outros países.
2: Consumidor.
3: Embalagens de produtos industrializados não poderão exibir fotos de componentes que não fazem parte da receita. É o que determina o projeto de Félix Mendonça Júnior, do PDT da Bahia, segundo o qual as ilustrações orientam mais a decisão de compra do que a leitura da lista de ingredientes.
4: Além disso, o projeto de Félix Mendonça Júnior prevê que a Anvisa estabeleça o teor mínimo de ingredientes, como chocolates, frutas e queijos, para destaque nas embalagens, seguindo padrões internacionais de composição e denominação de alimentos.
2: Direitos humanos.
3: Gervásio Maia, do PCdoB da Paraíba, defende a aprovação de projeto que obriga academias a trazer informações e instruções em braille nos equipamentos. Relator da matéria na Comissão de Constituição e Justiça da Câmara, o deputado afirma que o objetivo é ampliar a autonomia das pessoas com deficiência visual.
4: Gervásio Maia argumenta que a adaptação promove a inclusão desse público nas atividades físicas, contribuindo também para a redução do risco de acidentes durante a prática dos exercícios.
3: A alteração no Estatuto do Índio vai garantir a disponibilidade de intérpretes de línguas de povos originários em atendimentos públicos a indígenas. A relatora da matéria na Comissão da Amazônia, deputada Dilvanda Faro, do PT do Pará, pede urgência na aprovação do texto.
4: Dilvanda Faro explica que a medida amplia o acesso a direitos e a serviços essenciais, priorizando a contratação de intérpretes das próprias comunidades para facilitar a comunicação e evitar a criação de cargos permanentes.
2: Justiça.
3: Devedores de pensão alimentícia podem ser proibidos de entrar em estádios de futebol e outros eventos esportivos. A restrição está prevista em um projeto apresentado por Rodrigo Gambale, do Podemos de São Paulo.
4: A proposta exige que os organizadores dos eventos barrem os inadimplentes na entrada, inclusive por biometria. Rodrigo Gambale acredita que a medida protege crianças e adolescentes e dá mais agilidade à cobrança das pensões.
2: Segurança Pública.
3: Alexandre Leite, do União de São Paulo, propõe aumentar a pena para quem fizer falsa acusação de violência doméstica e familiar. O deputado explica que a ideia é alterar o Código Penal para endurecer a punição do crime de denunciação caluniosa.
4: O texto também prevê que a concessão de medida protetiva com base em denúncia falsa passe a configurar o crime de denunciação caluniosa. Alexandre Leite afirma que a medida busca preservar a credibilidade do sistema de proteção às vítimas e punir quem agir de má fé.
2: Desenvolvimento Regional.
3: Projeto de Domingos Neto, do PSD do Ceará, busca ampliar a utilização do reuso de água e da dessalinização em regiões afetadas pela seca. O deputado também inclui no texto incentivos de financiamento para projetos que adotarem essas tecnologias.
4: Domingos Neto explica que a iniciativa facilita o acesso a financiamentos para projetos que promovam fontes complementares de abastecimento de água. Ele acrescenta que a medida prioriza a eficiência do uso da água, além de preservar os mananciais.
2: Trabalho.
3: Os deputados aprovaram um projeto que obriga a notificação do distúrbio vocal relacionado ao trabalho como doença funcional. A repórter Paula Bittar tem os detalhes.
7: A Comissão de Constituição e Justiça da Câmara aprovou o projeto que determina a notificação compulsória do distúrbio vocal relacionado ao trabalho como doença funcional. O objetivo é aperfeiçoar as políticas públicas e proteger a saúde vocal de profissionais que utilizam a voz como instrumento de trabalho, em especial professores e teleoperadores. O autor do projeto, o deputado Rogério Correia, do PT de Minas Gerais, ressaltou que o distúrbio é uma doença que está extremamente associada ao trabalho.
8: Ela vai influenciar na vida das pessoas e precisa de ter o tratamento relacionado ao trabalho, por isso uma doença do trabalho. Assim colocado, leva os professores a ter uma proteção pela profissão que ele exerce.
7: O projeto considera distúrbios vocais relacionados ao trabalho quaisquer formas de desvios vocais relacionados à atividade profissional que diminuam, comprometam ou impeçam a atuação ou a comunicação do trabalhador. A proposta que determina a notificação compulsória do distúrbio vocal relacionado ao trabalho como doença funcional já pode seguir ao Senado. Da Rádio Câmara de Brasília, Paula Bittar.
4: Ayrton Faleiro, do PT da Bahia, comemora a aprovação na Câmara do fim da escala 6x1. Na avaliação do deputado, a medida amplia direitos e melhora a qualidade de vida da classe trabalhadora.
3: O parlamentar também afirma que a mudança representa um ganho para a economia e destaca a participação de trabalhadores, dos parlamentares e do governo federal na aprovação da proposta. Para Ayrton Faleiro, a medida garante mais dignidade aos trabalhadores brasileiros.
9: aprovação do fim da escala 6x1, estabelecendo 2 dias de descanso para a classe trabalhadora, para

0: físico. O projeto prevê que esses produtos somente sejam indicados para diagnóstico compatível e respaldo científico.
1: Josenildo propõe que farmácias e estabelecimentos registrem o profissional responsável, o paciente, a composição e o lote de cada implante. O congressista explica que o registro de cada implante permite identificar prescrições que usam diagnósticos médicos como justificativa para fins estéticos.
2: Previdência.
0: Eduardo da Fonte, do PP de Pernambuco, apresentou o projeto que determina o pagamento provisório do benefício de prestação continuada quando o INSS não analisar o pedido em até 45 dias. Ele explica que a implantação deverá ser feita em até 5 dias úteis após o fim do prazo.
1: Eduardo da Fonte esclarece que o pagamento temporário não substitui a análise definitiva do INSS. Ele acrescenta que, se o pedido for negado, o benefício será interrompido depois de assegurado o direito de defesa, sem devolução automática dos valores recebidos de boa-fé.
2: Cultura.
0: Projeto de Adriano do Baldi, do PP de Goiás, inclui o Dia Nacional do Povo Cigano, celebrado em 24 de maio, no calendário oficial de eventos nacionais. Ele explica que a medida visa incentivar a realização de campanhas educativas e de combate a estereótipos.
1: Embora 24 de maio já marque o Dia Nacional do Cigano, Adriano do Baldi diz que o reconhecimento oficial da data vai dar mais visibilidade a esta comunidade histórica e vai fortalecer o acesso a direitos básicos como documentação, saúde, educação e moradia.
0: Pastor Diniz, do União de Roraima, é favorável à renovação da permissão para que a Rondovisão Rondônia Rádio e Televisão continue operando uma emissora de rádio FM em Ji-Paraná por mais 10 anos.
1: O relator da proposta na Comissão de Comunicação afirma que a documentação apresentada pela empresa atende às exigências legais e às normas do colegiado. Por isso, o pastor Diniz defende a homologação do ato do Poder Executivo pelo Congresso Nacional.
2: Educação.
0: Projeto de Da Vitória, do PP do Espírito Santo, prevê descontos a participantes do FIES com pagamentos em dia ou em atraso de até 90 dias. Ele argumenta que a proposta permite que o beneficiário quite a dívida à vista sem pagar juros e multas, com desconto de até metade do valor financiado.
1: Da Vitória também propõe parcelamento em até 150 meses, com eliminação de juros e multas, além de desconto de até 30% sobre a dívida principal. O deputado diz que as renegociações devem alcançar os bons pagadores, desde que não provoquem perda de receita para o fundo estudantil.
2: Votação.
0: Em reunião com o presidente da República, os presidentes da Câmara, Hugo Mota, e do Senado, Davi Alcolumbre, definiram os projetos que terão prioridade na semana de esforço concentrado do Congresso. O repórter José Carlos Oliveira tem os detalhes.
3: Os presidentes da Câmara dos Deputados, Hugo Mota, e do Senado, Davi Alcolumbre, se reuniram com o presidente Lula no Palácio Alvorada e definiram 5 propostas com prioridade de votação entre 1º e 4 de setembro, último esforço concentrado do Congresso antes da eleição de outubro. 4 propostas já foram aprovadas pelos deputados e estão em análise no Senado. O fim da escala 6x1 de trabalho semanal, a chamada PEC da Segurança Pública, a Política Nacional de Minerais Críticos e Estratégicos e os incentivos fiscais para a instalação de data centers no Brasil, batizados de Redata. O presidente da Câmara, Hugo Mota, elogiou a possibilidade de avanços legislativos por meio de diálogo e cooperação institucional.
4: Mais feliz ainda de ver essas matérias que passaram na Câmara, como a PEC da Segurança, a PEC do fim da escala 6x1, o projeto dos minerais críticos, que é um projeto estratégico para o país, de soberania nacional, e também o Redata, que além do ponto de vista dos investimentos que o Brasil irá receber, nós teremos condição também de armazenar os dados da população brasileira aqui em nosso país, não mais dependendo de outros países.
3: O 5º item da pauta prioritária é a medida provisória que zera temporariamente a chamada taxa das blusinhas, ou seja, a cobrança do imposto de importação federal de 20% sobre remessas postais internacionais de até 50 dólares. Hugo Mota lembrou que a medida provisória perde a validade em setembro, com riscos de prejuízos para milhões de brasileiros que compram pela internet. Mota indicou o deputado Reginaldo Lopes, do PT.

0: de Minas Gerais para presidir a comissão mista sobre o tema. Os deputados aprovaram a PEC da segurança em março. O texto garante mais recursos para o setor, inclusive por meio da destinação de dinheiro arrecadado com as BETs para o Fundo Nacional de Segurança Pública e o Fundo Penitenciário Nacional. O fim da escala 6x1 foi aprovado pela Câmara em maio. O projeto prevê jornada de 40 horas semanais em 5 dias, com 2 de descanso e sem redução de salário. Também em maio, os deputados aprovaram a Política Nacional de Minerais Críticos, com incentivos governamentais à exploração de minerais considerados fundamentais na produção de tecnologias, como smartphones, carros elétricos e sistemas militares. O projeto de lei do REDATA, Regime Especial de Tributação para Serviços de Data Center, foi aprovado pela Câmara em fevereiro. Da Rádio Câmara de Brasília, José Carlos Oliveira.
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2: Economia.
3: Doutor Luiz Ovando, do PP de Mato Grosso do Sul, defende a proposta de emenda à Constituição que amplia a imunidade tributária para igrejas e entidades filantrópicas. O texto já foi aprovado na Câmara e seguiu para análise dos senadores.
4: O deputado afirma que a medida fortalece o trabalho social desenvolvido por igrejas e organizações beneficentes, ampliando recursos destinados ao atendimento da população. Dr. Luiz Ovando acrescenta que a proposta prevê mecanismos de devolução tributária para evitar cobranças consideradas excessivas.
5: Quando você compra uma lâmpada, compra alguma coisa em supermercado, então isso tudo é tributado. Então, se já está tributado e o cidadão, membro da igreja, já paga imposto de renda, se ele tiver uma empresa, ele também recolhe esse valor, nós estamos aqui, através dessa PEC, defendendo o fato de que as instituições e também as filantrópicas que prestam serviço à comunidade sejam isentadas, sejam imunizadas, vamos dizer assim, desse recolhimento. E se acontecer, isso seja devolvido através de um cashback.
3: Zé Neto, do PT da Bahia, apresentou o projeto que cria o programa Fazer o Bem para a Melhor Idade, que permite a empresas abater do imposto de renda valores destinados a idosos que vivem em asilos ou casas de repouso.
6: E o que, que nós queremos? Que nesse projeto a gente vai atender os idosos com rendimentos mensais inferiores ao limite da isenção de imposto de renda que estejam nos abrigos de idosos e casas de idosos. Que a tendência é que isso cresça muito. Quem dá assistência a esses idosos? Como vão ser assistidos? Cada dia você tem menos pessoas na família e você vai ter muito mais pessoas que não vão ter esse atendimento. E isso é uma forma de dar uma atenção e uma assistência junto com a ordem governamental, com o Estado, município, Estado, União, para que a gente possa diminuir essas dificuldades que são vividas pelos idosos no Brasil.
4: Zé Neto explica que, pelo texto, cada empresa poderá apoiar até 3 idosos com abatimento limitado a 5% do imposto devido por ano. Para ter direito ao incentivo, a pessoa jurídica deverá obter o certificado amigo do idoso após a habilitação junto à Receita Federal.
3: Bandeira de Melo, do PV do Rio de Janeiro, é um dos autores da proposta de emenda à Constituição que busca preservar incentivos estaduais e municipais a projetos culturais e esportivos após a reforma tributária. O texto permite que empresas continuem apoiando iniciativas desses setores com abatimento de parte do imposto devido.
4: Bandeira de Melo alerta que a substituição do ICMS e do ISS pelo novo imposto sobre consumo pode abrir brecha para a extinção de mecanismos usados hoje no financiamento da cultura e do esporte. O objetivo da proposta é criar regras nacionais uniformes sobre o tema.
3: Termina agora o jornal Câmara dos Deputados, produzido pela Rádio Câmara, com trabalhos técnicos de Wellington Teles e apresentação de Luciana Vieira e Val Monteiro. Boa noite.
4: A Voz do Brasil volta amanhã. Uma boa noite para você.
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0: 22h25.
1: Não há nada nessa vida que possa te separar de Deus. O motivo é um só. Ele te ama. E quem ama não abandona, não trai, não esquece. Ainda que o teu coração não sinta, não perceba, Deus cuida de ti.

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1: Duas horas e 39 minutos.

A música mais nova que eu fiz é porque eu tinha. Eu gostava. É bom a gente falar, né? Porque o poeta é como o escritor também, a mesma coisa, sabe? O escritor só faz alguma coisa boa é quando ele está sentindo alguma coisa por alguém, viu? O poeta, se não tiver uma paixão, ele não faz nada.

0: Hansen.
1: Oi, turma, não deu pra esperar. Não faz mal, advido que isso, e não tem importância.
2: É, mas nós tá retornando outra vez, nós ficamos essa cara que você vai ver como é que você vai entrar bem aqui com nós.
3: One.

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0: senhora começou aos 11 anos, que me ajudou, ajudou o Padre Moacir, a comunidade de Nascidos em Pentecostes a caminhar durante muito tempo, e agora recomeça mais uma vez. Ave Maria, cheia de graça, o Senhor é convosco. Bendita sois vós entre as mulheres, bendito é o fruto do vosso ventre, Jesus. Santa Maria, Mãe de Deus, rogai por nós, pecadores, agora e na hora de nossa morte. Amém. A cruz sagrada seja minha luz, não seja o dragão meu guia. Retira-te, Satanás.
1: É mal que tu oferece, bebe aqui.
0: Levanta-se Deus, intercedendo a bem-aventurada, sempre Virgem Maria, São Miguel Arcanjo e toda a ministra celeste, sejam dispersos seus inimigos, fujam de sua face todos os que odeiam, em nome do Pai, do Filho e do Espírito Santo. Amém. Agora dá um abraço forte nesse irmão que está perto de você. Deseja a paz do Senhor, que a alegria do Espírito Santo.

0: Levanta sua mão para onde está Jesus e diga comigo: obrigada, Senhor.
1: Obrigada.
0: Por essa noite de libertação.
1: Essa noite de libertação.
0: Eu quero, Senhor, declarar mais uma vez que Jesus Cristo é o meu Senhor. Jesus Cristo é o meu único Senhor. Jesus Cristo é o Senhor da minha vida. É o Senhor deste lugar. Domina, Senhor, soberanamente. Essa igreja, essa comunidade, todos nós que estamos na tua presença, a nossa casa, nossa família, reina, Senhor, poderosamente, com o teu Espírito Santo,
1: com o teu Espírito Santo,
0: com a intercessão,
1: com a intercessão
0: da Virgem Maria,
1: da Virgem Maria,
0: São Miguel Arcanjo,
1: São Miguel Arcanjo,
0: São Gabriel,
1: São Gabriel,
0: São Rafael,
1: São Rafael.
0: Entra na nossa casa hoje,
1: entra na nossa casa
0: hoje. Faz novas todas as coisas,
1: faz novas todas as coisas.
0: Renova, Senhor. Restaura nossa história,
1: restaura nossa história,
0: restaura nossa vida,
1: restaura nossa
0: nós
1: vida.
0: Nós cremos, Senhor.
1: Nós cremos,
0: nós confiamos,
1: Senhor. Nós confiamos
0: que a nossa vitória,
1: que a nossa
0: é
1: vitória
0: certa,
1: é certa.
0: Porque pelo teu sangue derramado na cruz, nós somos mais que vencedores. Reina, Senhor.
1: Reina, Senhor.
0: Nas nossas vidas,
1: nas nossas vidas.
0: Nesse novo Pentecostes.
1: Nesse novo Pentecostes.
0: Que vamos orar, Senhor.
1: Vamos orar.
0: Na semana de Pentecostes.
1: Na semana de Pentecostes.
0: Nós clamamos agora.
1: Nós clamamos
0: uma porção dobrada.
1: Uma porção dobrada.
0: Do teu Santo Espírito.
1: Do teu Santo Espírito.
0: Enche o Tago Parque, Senhor.
1: Enche o Tago Parque.
0: Nós já pedimos.
1: Nós já pedimos.
0: Com a presença dos anjos.
1: Dos arcanjos,
0: dos querubins,
1: dos
0: serafins, e da Virgem Maria, providencia, Senhor,
1: providencia
0: a saúde necessária,
1: a saúde necessária
0: ao Padre Moacir,
1: ao Padre Moacir,
0: e a todos os que vão trabalhar,
1: e a todos os
0: na semana de Pentecostes,
1: na semana de Pentecostes.
0: Confiamos em ti, Senhor.
1: Confiamos em ti.
0: Nós entramos nesse semestre na tua presença, de joelhos aos teus pés,
1: joelhos aos
0: glorificando
1: teus pés.
0: O teu nome, Senhor. Vem, Senhor.
1: Vem, Senhor.
0: Domina esse lugar.
1: Domina este
0: reina
1: lugar.
0: Soberanamente.
1: Reina soberanamente.
0: Agora coloca a mão no ombro de quem está desse lado direito e ora por esse irmão. Entrega a vida dele agora nas mãos de Deus. Nós te entregamos, Senhor, esse teu amado, essa tua amada. Enche hoje com teu Espírito, com o poder de Pentecostes, Senhor. Vai realizando agora uma obra nova. Os teus prodígios, os teus milagres, Senhor. Opera nessa vida hoje o milagre que ela precisa, Senhor. Liberta-se de todas as correntes satânicas.

passado de geração em geração. Rompe hoje, Senhor, com todos os pactos com Satanás. Nós cremos no teu santo nome. Jesus, enche essa vida de luz. Enche essa vida da tua graça.

Senhor Jesus Cristo, Filho de Deus, eu te louvo, eu te bendigo, te engrandeço por essa noite, por essa missa, pela vossa graça, pela vossa misericórdia. Senhor Jesus Cristo, nessa quarta-feira, eu quero te louvar, eu quero te glorificar. Que eu seja liberto, que eu seja curado, que eu seja abençoado nessa santa missa. Amém. Vou pedir para o dono do carro, é um Palio branco, por favor, OVR 0693, está com o vidro aberto, não vai até o seu carro, um Palio branco.

e aplaudo a Nossa Senhora, e aplaudo a São Miguel, São Rafael, São Gabriel. Acolhemos os anjos do Senhor. Vamos juntos.

alto, o Deus que está aqui, o Deus que não sai daqui, o Deus que ficou aqui, Deus que está sempre aqui. E vamos invocar a Santíssima Trindade. Vamos junto, vamos lá.

0: graça de nosso Senhor Jesus Cristo, amor do Pai, e a comunhão do Espírito Santo esteja convosco.
1: Bendito seja Deus que nos reuniu no amor de Cristo.
0: Aplaudido seja Deus que nos traz aqui com seu amor, na sua graça e na sua misericórdia. Reconhecemos que somos pecadores, necessitados de salvação, e vamos juntos pedir perdão.

E agora vai trazendo à tua mente todo o pecado, tudo aquilo que tem nos afastado da graça de Deus. Vamos pedindo perdão ao Senhor. Vai dizendo: Senhor, você sabe que eu pequei, você sabe que eu me afastei, você sabe que eu não amei, você sabe que eu não te busquei, você sabe de tudo. E você sabe que nessa noite eu preciso da tua misericórdia, eu preciso da vossa graça, do vosso poder, da vossa bondade, eu preciso da vossa luz, Senhor. Eu preciso que venha tocar na minha vida, tocar na minha alma, tocar no meu coração. Eu preciso que venha me lavar de todo o pecado, da ganância, do ódio, da gula, da inveja, do ciúme, do rancor, da mágoa. Eu preciso que venha tirar de mim toda a sujeira que Satanás tem colocado, Senhor. Nessa noite te peço perdão por todos os vícios, pela falta de fé, pela falta de oração, pela falta de caridade, pela falta de misericórdia. Nessa noite eu te peço perdão, Senhor, se ainda não renasci contigo, Senhor.

0: Todo-Poderoso, tenha compaixão de nós, perdoe os nossos pecados e nos conduza à vida eterna.
1: Amém.
0: Amém. Com alegria glorificamos o nosso Deus com um hino de louvor.

0: Velai, ó Deus, sobre vossa família com incansável amor, como só confiamos na vossa graça, guardai-nos sob a vossa proteção. Por nosso Senhor Jesus Cristo, vosso Filho, na unidade do Espírito Santo.
1: Amém.
0: Amém. Vamos ouvir a palavra.
2: Leitura do primeiro livro dos reis. Naqueles dias, a rainha de Sabá, tendo ouvido falar para a glória do Senhor da fama de Salomão, veio prová-lo com enigmas. Chegou a Jerusalém com numerosa comitiva, com camelos carregados de aroma e enorme quantidade de ouro e pedras preciosas. Apresentou-se ao rei Salomão e expôs-lhe tudo o que tinha em seu pensamento. Salomão soube responder a todas as suas perguntas. Para ele, nada houve tão obscuro que não pudesse esclarecer. Quando a rainha de Sabá viu toda a sabedoria de Salomão, a casa que tinha construído, os manjares da sua mesa, os cortesãos sentados em ordem à mesa, as diversas classes dos que o serviam e suas vestes, os copeiros, os holocaustos que ele oferecia no templo do Senhor, ficou pasmada e disse ao rei: realmente era verdade o que ouvi no meu país, a respeito de tuas palavras e de tua sabedoria. Eu não queria acreditar no que diziam, até que vim e vi com os meus próprios olhos, e reconheci que não me tinham dito nem a metade. Tua sabedoria e tua riqueza são muito maiores do que a fama que chegara aos meus ouvidos. Feliz a tua gente, felizes os teus servos, que gozam sempre da sua presença e que ouvem a sua sabedoria. Bendito seja o Senhor, teu Deus, a quem agradaste, que te colocou sobre o trono de Israel, porque o Senhor amou Israel para sempre e te constituiu rei, para governares com justiça e equidade. Depois, ela deu ao rei 120 talentos de ouro e grande quantidade de aromas e pedras preciosas. Nunca mais foi trazida tanta quantidade de aromas como a que a rainha de Sabá deu ao rei Salomão. Palavra do Senhor.
3: Graças a Deus. Vamos aplaudir com alegria a palavra do Senhor. É Deus que fala através dos seus santos e dos seus profetas. Vai colocando a mão no seu coração agora. Façamos da voz do salmista nossa voz neste momento, louvando e engrandecendo o nosso Deus, que é poderoso e faz coisas extraordinárias.

0: O Senhor esteja convosco.
1: Ele está no meio de nós.
0: Proclamação do Evangelho de Jesus Cristo segundo Marcos.
2: Glória a vós, Senhor.
0: Naquele tempo, Jesus chamou a multidão para perto de si e disse: escutai todos e compreendeis. O que torna impuro o homem não é o que entra nele vindo de fora, mas o que sai do seu interior. Quem tem ouvidos para ouvir, ouça. Quando Jesus entrou em casa, longe da multidão, os discípulos lhe perguntaram sobre essa parábola. Jesus lhes disse: será que nem vós compreendeis? Não entendeis que nada do que vem de fora e entra numa pessoa pode torná-la impura, porque não entra em seu coração, mas em seu estômago e vai para a fossa? Assim Jesus declarava que todos os alimentos eram puros. Ele disse: o que sai do homem, isso é o que o torna impuro. Pois é de dentro do coração humano que saem as más intenções, imoralidades, roubos, assassínios, adultérios, ambições desmedidas, maldades, fraudes, devassidão, inveja, calúnia, orgulho, falta de juízo. Todas essas coisas más saem de dentro, e são elas que tornam impuro o homem. Palavra da salvação.
2: Glória a vós, Senhor.

0: Recebereis o Espírito Santo.
1: E sereis as minhas testemunhas.
0: Vinde Espírito Santo.
1: Vinde Espírito Santo. Vinde Espírito Santo. Vinde Espírito Santo.
0: Vinde Espírito Santo.
1: Vinde Espírito Santo.
0: Vinde Espírito Santo.
1: Vinde Espírito Santo. Vinde Espírito Santo.
0: Vinde Espírito Santo.
1: Vinde Espírito Santo.
0: Vinde Espírito Santo. Glória ao Pai, ao Filho e ao Espírito Santo.
1: Como era no princípio, agora e sempre. Amém.
0: Vamos sentar um pouquinho, fazendo favor. Diz essa primeira leitura tirada do livro dos reis. Que naqueles dias a rainha de Sabá, tendo ouvido falar para a glória do Senhor, da fama de Salomão, veio prová-lo como em Siga. Chegou em Jerusalém com numerosa comitiva, com camelos carregados de aromas, enorme quantidade de ouro, pedras preciosas. Apresentou-se ao rei Salomão. Rei Salomão é o filho de Davi, é o sucessor de Davi. Na hora da morte de Davi, ele chama Salomão e diz: seja corajoso e seja homem, e seja homem de verdade. É o conselho que Davi, na hora da morte, dá para Salomão. Segue em tudo os preceitos de Deus, não despreza os mandamentos do Senhor, e vive a lei do Senhor todos os dias da tua vida, porque agindo dessa forma, Deus vai te honrar. Aplauda isso. São as últimas palavras de Davi, rei Davi, para o seu filho Salomão. Preocupação de Salomão era duas coisas: seja corajoso, seja homem de verdade, seja fiel à palavra de Deus, os mandamentos, os decretos e a lei do Senhor. Fazendo dessa maneira, Deus vai te honrar. E agora nessa leitura nós temos aqui um retrato dessa honra do Senhor. A rainha de Sabá, tendo ouvido falar, e olha aqui, tendo ouvido falar para a glória do Senhor da fama de Salomão, ela veio ver, ela veio ao encontro de Salomão. É uma rainha, e parece que não é uma rainha ralé, é uma rainha bastante rica, poderosa. Deseja conhecer esse homem por causa da sabedoria. Ela não está desejando conhecer Salomão porque ele é rei, porque ele é bonito, porque ele é alto, porque ele faz academia, porque ele é um bombado. Não. Geralmente os bombados são burros. Ela veio conhecer Salomão por causa da sabedoria que ele tinha. Só por causa disso. Se ela veio com essa intenção, a rainha era o quê? Era o quê? Inteligente. Ela era uma mulher culta. Ela era uma mulher inteligente. Além de ser rainha, além de ser rica, é uma mulher que está interessada no conhecimento. Ela não está interessada no olhar de Salomão, nas coxas de Salomão. Ela não está interessada na riqueza dele. Ela está interessada, e também não está interessada nisso que você pensou, não, viu? Está interessada na sabedoria de Salomão. Só nisso que ela está interessada. Ela veio prová-lo com insígnias. Chegou em Jerusalém com numerosas comitivas, com camelos carregados de aromas, enorme quantidade de ouro e pedra preciosa. Apresentou-se ao rei Salomão e expôs-lhe tudo o que tinha no seu pensamento. Ela veio em busca de conselho. E Salomão soube responder todas as suas perguntas, para ele, dada Nada houve tão obscuro que ele não pudesse esclarecer. Sabe qual foi o primeiro pedido que Salomão fez? A sua primeira oração que ele fez depois que Davi morreu, que ele se dirigiu a Deus? Sabe o que ele pediu para o Senhor? Ele não pediu riqueza, porque o Senhor apareceu para ele e disse: me pede o que você quiser. E ele não pediu riqueza, ele não pediu poder, ele não pediu mulheres, que era um pedido que geralmente se fazia. Ele pediu sabedoria. Ele disse: Senhor, eu quero que me dê sabedoria para que eu possa coordenar o vosso povo. Aplauda isso. Só pediu sabedoria. E o próprio Deus vai dizer: porque não me pedisse riqueza, porque não me pedisse a vitória sobre os teus inimigos, porque não pedisse nada disso, eu te darei a sabedoria e te darei tudo a mais, diz o Senhor. Aplauda o Senhor. Então ele soube responder tudo que a rainha tinha no coração. Quando a rainha de Sabá viu toda a sabedoria de Salomão, a casa que tinha construído, a casa que ele havia construído para ele morar, o palácio para ele morar, os manjares da sua mesa, olha a comida de Salomão, os vinhos dos melhores, a comida das melhores, os cortesões sentado em ordem à mesa, isso é importante, as diversas classes dos que servia em suas, com suas vestes e os copeiros, os holocaustos que ele oferecia para o, no tempo do Senhor. Agora já fala do tempo. Ela ficou pasmada e disse ao rei: realmente era verdade o que eu ouvi no meu país a respeito de tuas palavras e de tua sabedoria. Eu não queria acreditar no que dizia, até que eu vim e vi com os meus próprios olhos e reconheci que não me tinha dito nem a metade da tua sabedoria, da tua riqueza, são muitos maiores do que a tua fama lá no meu país. Aplauda isso. E essa rainha deu tanto presente, deu tanto ouro, deu tantas coisas, que diz a palavra, nunca mais foi trazida tantas quantidades de aromas, de pedras preciosas, de ouro, como que a rainha de Sabá deu ao rei Salomão, porque ela ficou encantada com toda a sabedoria do rei, ela ficou encantada com tudo aquilo que ela viu. E tudo isso, como diz o início dessa palavra, para a glória do Senhor. Era para a glória do Senhor, porque esse homem pediu sabedoria. Talvez nós que não somos tão inteligentes, que não temos tanta capacidade assim, talvez a gente deveria pedir ao Senhor sabedoria. Talvez a gente deveria pedir ao Senhor, principalmente nesse mundo de hoje. Nesse mundo onde as pessoas se perdem com muita velocidade. Nesse mundo onde nós temos a serpente enganadora, encantadora, nós temos que pedir sabedoria. Pedir ao Senhor que tire de nós todo o espírito de ignorância, de violência. Nós temos que pedir ao Senhor que afaste de nós tudo aquilo que é das trevas, para que a gente possa ficar com a luz de Deus. Jesus Cristo dizia: domingo, vós sois a luz do mundo e sal da terra. Pode aplaudir isso. O Senhor diz isso para mim e para você: vós sois a luz do mundo e sal da terra. Mas até quando nós vamos tomar posse, e quando vamos tomar posse dessa declaração de Jesus Cristo? Vós sois a luz do mundo. Feim, baixim, fraquim, Jesus olha para você e diz: vós sois a luz do mundo. Tu és a luz do mundo, diz Jesus Cristo para mim e para você. Mas nós somos tão traumatizados e tão acostumados com a escuridão, que nós também achamos que nós é que somos a escuridão. A gente olha para o outro e diz: apesar de você, apesar de você, graças a Deus, você que é a luz do mundo. E o Senhor diz: vós sois o sol da terra. Aplaudo o que o Senhor pensa de você. Jesus chama a multidão para si e diz: escutai todos e compreendei, diz o Senhor. Escutai todos e compreendeis. O que torna impuro o homem não é o que entra nele vindo de fora, mas o que sai do seu interior. O salmista vai dizer: coloca um vigia na minha boca. Coloca um vigia na minha boca. Porque da nossa boca sai muita besteira. Na nossa boca sai muitas palavras negativas. Diz que o coração fala daquilo que... A boca fala daquilo que o coração está cheio. E se for assim, o nosso coração está cheio. Está cheio. Se for pelas nossas palavras, as palavras que a gente diz no dia a dia, e as palavras que vêm do nosso coração, e as palavras que saem da nossa boca, então, amado, nosso coração está complicado. O nosso coração tem muitas cobras, tem muitos insetos, tem muitas coisas dentro. O nosso coração está terrível. E se a tua boca fala isso tudo, é porque falta sabedoria para você. Escutai, diz o Senhor, compreendei, diz o Senhor, não é o que entra, é o que sai. É exatamente o que sai. Porque o que sai da tua boca manifesta aquilo que você é, e aquilo que você tem, e aquilo que você pensa. Por isso que o salmista diz: coloca um guarda na minha boca, para que não venha sair tanta besteira de mim, para que não venha sair tantas palavras negativas. O que sai do interior que te condena, diz Jesus Cristo. Quem tem ouvido para ouvir, ouça. Quando Jesus entrou em casa, longe da multidão, os discípulos perguntaram sobre essa parábola. E Jesus lhe disse: será que nem vós compreendeis? O que o Senhor está dizendo? Vocês que são meus discípulos, vocês que estão comigo dia por dia, vocês não compreendem nada. Como é que o povo vai compreender? O povo que me vê durante uma hora, o povo que me vê rapidinho, o povo que me vê uma vez ou duas vezes, como é que eu vou querer que esse povo compreenda se vocês não me compreendem? Como é que eu vou querer que o povo veja alguma coisa, entenda alguma coisa, se vocês que estão junto de mim são tão burro, tão ignorante? Se vocês que estão junto de mim são tão cego? É o que eu estava dizendo para as pastorais e para os renascidos. Como é que eu vou pedir para o povo que vem aqui uma vez na vida, ou uma vez por semana, como é que eu vou pedir que eles paguem o dízimo, e vocês que estão aqui todos os dias não pagam o dízimo? Primeiro eu começo com vocês, e primeiro eu peço para vocês, primeiro vocês têm que entender que são vocês que têm que ser os primeiros, mas depois eu pedir para os outros. Jesus lhe disse: será que nem vós compreendeis? Não entendeis que nada do que vem de fora e entra numa pessoa pode torná-la impura? Porque não entra no seu coração, mas entra no estômago. Hoje nós temos uma sociedade que te dá liberdade para tudo. Tudo você pode falar, tudo, tudo, tudo, tudo você pode falar. Você pode pôr emissora, esculambar todo mundo, que isso é democracia. Você pode contar piada indecente, é democracia. Você pode xingar todo mundo, não é liberdade de expressão. Liberdade de expressão. Menos quando eu falei, ele sim, e ele sim e ele não, tinha aquele negócio. Eu fui parar lá na justiça, no tribunal, porque eu não podia falar ele sim nem ele não, eu não podia falar nada. Mas você que podia falar, e você que pode falar. Na verdade eu posso falar, e vou falar, estou esperando voltar tudo de novo para me falar de novo. Só estou em silêncio, só estou em jejum. Mas interessante, podemos falar tudo e tudo é permitido. Agora te proíbe comer quase tudo hoje. Comer é proibido. É proibido comer. Você não pode comer nada porque tudo te faz mal. E você não pode engordar nenhum quilo, que é imoral. E você não pode fazer nada, aquilo que entra em você, isso é que adoece, é isso que mata. Hoje você não pode mais chupar na cabeça de um porco. Você não pode mais. Você não pode mais comer carne de nada. Uma vez na semana você pode comer carne vermelha. Você não pode comer, você não pode beber, você não pode fazer nada. Agora falar, xingar, você pode fazer. A sociedade te aplaude. Tudo o contrário da Sagrada Escritura. Tudo o contrário da Sagrada Escritura. Eu estava conversando com o médico esse dia, ele falou: nós vamos fazer uma campanha para que ninguém beba leite depois dos 3 meses de nascido. Depois dos 3 meses de nascido, você não pode mais beber leite, porque vai te fazer muito mal para o resto da sua vida, segundo aquele médico. E eu pensei naqueles copos de leite de jumenta que eu bebi. Nossa, eu pensei, falei: então, meu pai, esse leite de gado faz mal, imagina de jumenta, né? Agora o interessante, o jumento é forte. Já levou um coice o jumento? E o Senhor diz: não entendeis que nada do que vem de fora e entra na pessoa pode torná-la impura, porque não entra no seu coração, mas em seu estômago, e vai para a fossa. Assim Jesus declarava que todos os alimentos eram puros, e são puros, e são puros. E ele disse: o que sai do homem é que torna impuro. O que sai do seu coração, o que sai da sua mente, o que sai dentro de você, amado, é que te torna impuro diante de Deus. Pois é de dentro do coração humano que sai as más intenções, imoralidade, roubo, assassinos, adultério, ambições desmedidas, maldade, fraudes, devassidão, inveja, calúnia, orgulho, falta de juízo. Falta de juízo. Olha essas coisas. E talvez todos nós temos pelo menos uma coisa dessa. Talvez uma coisa dessa. Talvez você não tenha todas essas coisas. Eu espero que não tenha, amado. Mas uma dessa com certeza você tem. E talvez eu tenha. E é isso que nos faz impuro diante de Deus. E a sociedade não está interessada se você está renunciando isso, não. A sociedade não está interessada se você é uma pessoa silenciosa, ou se você foge do adultério, se você foge da mentira. A sociedade não está interessada se você foge da imoralidade, se você foge dos roubos, se você foge da violência e dos assassinos. A sociedade não está interessada se você foge do adultério, das oportunidades de cair em adultério. A sociedade até manda e aplaude se você é ambicioso. Se você é um ambicioso sem medida, a sociedade te aplaude. Se você é maldoso, a sociedade te aplaude. Se você frauda alguém, coloca alguém para trás, a sociedade te aplaude. Se você é um devassidão, vive na devassidão, a sociedade olha para você e diz: isso é que é vida. E se você ser invejoso, ninguém vai te corrigir de jeito nenhum. Se você levanta falso, a sociedade te aplaude, amado. Orgulhoso, se você é orgulhoso, você é prepotente, você é mentiroso, enganador, a sociedade não diz nada contra você. E se você é um sem juízo, a sociedade diz: nossa, como ele é livre. Mas se você engordar um quilo, se você engordar um quilo, se você não tomar banho pelo menos uma vez no dia, se você não pentear o cabelo, se você não colocar um batom na cara, se você não se maquiar, não coloca maquiagem, se você não anda com sapato brilhando, todos olham para você. Todos olham para você. E todos apontam para você, porque nós estamos vendo só aquilo que está na nossa frente. E aquilo que está na nossa frente é somente pó. É somente pó. E Deus quer saber da tua alma. Deus quer saber o que Ele está dentro de você, porque você é templo de Deus, morada de Deus. Esse templo de Deus, morada de Deus, não pode ser sujo. Não pode ser sujo. Tem que ser puro, tem que ser 100% puro, e nós temos que pedir ao Senhor essa graça. Nós não podemos ter vergonha de ser puro. Nós não podemos ter vergonha de ser santo. Nós não podemos ter vergonha disso. Nós não podemos ter vergonha de ser bom. Nós não podemos ter vergonha de combater o mal que está dentro de nós. Nós não podemos ter vergonha disso. Nós não podemos ter vergonha de dizer: olha, amado, eu não bebo. Se você quiser beber, beba. Eu não bebo. Eu não fumo. Não, eu não fumo. Eu não uso droga. Não, amado, eu não vou trair a minha mulher por você. Amada, eu não vou trair a minha mulher. Eu não vou trair o meu marido por você. Nem que você viesse coberto de ouro. Nós temos que pedir ao Senhor essa graça. Nós temos que pedir essa graça sempre, de saber que nós somos a luz do mundo e sal da terra, nesse mundo de escuridão, nesse mundo de treva. É preciso ser luz. É necessário ser luz. É preciso, porque o Senhor sabe que Ele colocou o Espírito Santo dentro de você. O Espírito Santo está em você, move em você, vive em você. E quando a gente peca, e quando a gente está na escuridão, e quando a gente está na mentira, quando a gente está na falsidade, quando a gente está nessa situação que o próprio Jesus Cristo nos dita nessa noite, o Espírito Santo não vai sair de dentro de você, mas vai ficar engessado dentro de você. Ele não vai fazer nada dentro de você. Ele só não sai de você porque a missão dele é caminhar com você. Se você der a oportunidade, ele vai abrir o seu coração, ele vai abrir a sua mente, ele vai te ajudar, ele vai te iluminar, até você ficar imagem e semelhança de um Deus vivo, de um Deus presente. Aplauda isso. É preciso. Eu vejo tanta gente comendo tão pouquinho, falando tanto, mentindo tanto, come pouco, mas mente tanto, igual os paroquianos. Encolhe muita mão, estica a língua, estica a língua. Sou bom para criticar, bom para falar, mas tão miseráveis para contribuir, para ajudar o reino de Deus. Eu faço nova todas as coisas, de Jesus Cristo. Olha, fica em pé, canta aí. Fica em pé você, não o banco quebra, né?

E é isso que Jesus quer fazer. É isso que Deus quer fazer. Quer fazer nova todas as coisas. E a partir desse novo, Ele quer fazer o seu coração novo também. Quando o Senhor manda e quando o Senhor pede, para que a gente mate o que está dentro de nós, coisa que vem do inimigo. Todas essas coisas que o Senhor falou, vem do inimigo, não vem de Deus. É o inimigo que colocou na nossa mente, no nosso coração. Tem pessoas que não conseguem falar duas palavras se não seja xingando, se não seja mentindo. Ontem eu chamei um engenheiro aqui para fazer para a gente conversar. Eu pretendo voltar a construir num centro de evangelização. Eu falei de um arquiteto. Eu falei, aquele arquiteto, vamos mandar ele fazer o projeto. Ele falou, o problema daquele arquiteto, padre, é que ele mente demais.

condenação. Veja que a palavra devassidão, a devassidão está chegando, a devassidão vai começar, mas ela nunca parou de ser. Mas deixa começar o carnaval, que começa na Bahia 10 dias antes do calendário oficial, para tu ver o tanto de devassidão que vai acontecer. O governo já vai, esse nosso santo governo, já vai distribuir 660 milhões de camisinhas. Já está comprado. É camisinha demais. 160 milhões de camisinhas. A ministra, essa ministra que é evangélica, que eu nem lembro o nome dela agora, a proposta deles é dizer para o jovem, que jovem que eles estão falando, não faça relação sexual, espere. Estão falando para criança de 10, de 11, de 12, de 13, de 14 anos, e a imprensa está toda em cima, e a esquerda está toda em cima. Amado, castidade não dá canso de jeito nenhum. Viu? Não vai dar câncer em você se você viver a vida inteira casta. Não vai dar de jeito nenhum. Não é preciso. Espere a sua hora e reze para que nunca chegue a sua hora. Reze. Porque veja bem, a sociedade aplauda isso, coisa do inimigo. Daqui um pouco chega de vacidão no nosso coração. E eu pergunto para vocês, e seja sincero, nesses 500 anos de carnaval no Brasil, o que coisa de boa o carnaval trouxe? Que coisa boa o carnaval trouxe para nós? O que que trouxe? Parece que nada. Estão querendo liberar as drogas. O que que a droga pode trazer para você? A droga já é uma droga. O que que droga vai ajudar? Pergunta aí um traficante, pergunta alguém viciado. O que que a droga trouxe para você? Ontem à noite eu perguntei para um rapaz, você tem quantos anos que usa droga? 4 anos. Falei, quantas coisas boas a droga te trouxe até agora? Nada, nada. E não vai trazer nada para você. Mas a sociedade quer a liberação das drogas. Principalmente da maconha. A maconha é uma droga. Não é remédio para ninguém, não. Se é remédio, se for tratada no laboratório, se realmente for tratada com essa direção para ser remédio, pode ser que te ajude. Mas fumar o baseado não vai te levar a lugar nenhum. Eu não sei te deixar mais bobo daquilo que você já é. Com certeza. Orgulho, amado. Falta de juízo de Jesus Cristo. Adultério. Adultério é um pecado mortal. Deus fala para Davi: encontrei um homem conforme o meu coração. E Deus perdoa Davi por todos os pecados que ele fez. Mas no dia que ele cometeu um adultério, Deus não perdoou. Deus não perdoou, e Deus não vai te perdoar. Se ele não perdoou Davi, que era um homem conforme o coração de Deus, vai perdoar você, careca? Não vai perdoar, não. Não vai perdoar nunca. Se prepare para enfrentar o julgamento de Jesus Cristo. Se prepare para isso. Está nessa palavra de Jesus Cristo. Adultério é pecado mortal, e é mortal demais. Ambição das medidas, maldade, roubo, assassinos, são as coisas que nós devemos renunciar. Imoralidade, imoralidade, devemos renunciar. Devemos renunciar. Vocês mulheres, prestem atenção na sua maneira de vestir. Presta atenção na maneira que você está se vestindo. Pergunta se você está traindo mais um homem para ti porque você está pelada ou porque você está vestida. Imagina se vocês que vão na praia, eu já fui na praia algumas vezes e vi muitas mulheres peladas. Na praia não tem jeito de você não ver mulher pelada, não, meu filho. Você vê mesmo. Mas é interessante que na praia tanto faz como tanto fez. Não é verdade? Não, você chega na praia, você tá mais interessado na cerveja do que a mulher que está pelada do seu lado aqui. Você vai estar interessado no peixe do que com a mulher que está lá, tudo de fora, à vontade. Alguém quer? Não, ninguém quer, eu prefiro a cerveja. Alguém quer a cerveja? Agora, se você está vestida, aí a coisa já muda. Aí a coisa já muda. Você não está ganhando nada com seu decote. É decote? Estou perguntando, é decote? Essa coisa que vocês deixam empendurado. Você não está ganhando nada com isso, não, amado. Você não está ganhando nada com isso, não. De jeito nenhum. Nenhum rapaz de juízo vai se aproximar de uma pessoa.

pessoa tão dada a dadar. Não, dadar. Você não é garada cristã. Melhor você vestir uma roupa mais decente. Você vai chamar mais atenção. Mais atenção. Estou te dando um conselho de homem para mulher. Os homens também aprendam a vestir. Você não vai chamar ninguém atenção porque você está de cueca, não. Não chama. Nós mulheres avançavam em você na praia. Não avança. Nem olha para você. Nem olha para você. Cuidado com essa devassidão que existe. Cuidado com essa imoralidade que existe. Nós devemos saber nos comportar. É preciso saber nos comportar. Graças a Deus chegou o carnaval, vai chegar o carnaval. Eu já quase não vejo televisão. Eu quase não vejo televisão. Vejo muita coisa na internet. Porque na internet eu estou passando. Paro se me chama a atenção. Se não passar, eu passo. Televisão quase não vejo mais. Eu fico a semana inteira se vê televisão. E quando vejo é jornal. E agora é tanta violência e tanta coisa negativa que eu já estou evitando jornais porque me deixa triste. Já estou evitando. E eu tenho uma televisão boa. Tenho televisão boa mesmo. Mas está lá. Está lá. Não tenho prejuízo nenhum com a televisão, nem energia ela gasta. Agora um bom livro. Quer me dar um presente? Me dê um bom livro. E uma garrafa de vinho. Nossa. Nossa. Aí sim. Você vai me fazer contente. Você vai me fazer feliz. Nós temos que renunciar todos os dias essas coisas que nos afastam da graça de Deus. Todos os dias é preciso renunciar as coisas que nos afastam da presença de Deus. Não ganhamos nada com Satanás. Não ganhamos nada com Satanás. Não ganhamos nada com o conselho de Satanás. Não ganhamos nada com as coisas do mundo. Não ganhamos nada com essas coisas. Não ganhamos nada por causa disso. Parece que agora em março vão beatificar o padre Léo. Aplauda isso. Agora em março começa a beatificação dele. Eu vou contar um segredo para vocês. Eu não gostava muito do padre Léo, não. Mas depois que eu lia os livros dele, eu ouvia as homilias dele, tive com ele uma ou duas vezes, mas eu achava ele assim. Mas aí depois que ele morreu, eu estava pregando um encontro em Anápolis, um encontro de carnaval, e nesse encontro teve gente que falou mal do padre Léo na casa que eu fui. Eu fiquei calado, não defendi, nem defendi, porque quando a gente não pode defender a gente fica calado. Eu fiquei calado. E naquela noite ele caiu lá na Canção Nova. E daí começou o processo. Mas eu comecei a me interessar pelas leituras, pelos livros do padre Léo, pelas homilias do padre Léo. Eu lembro que a dona Oesa, a esposa do governador Joaquim Roriz, falecido, ela comprou uma caixa de mais ou menos umas 300 fitas e mandou para mim. E eram muitas pregações de padre Léo. E eu comecei a ouvir, e aí a Canção Nova começou a colocar na segunda-feira, ainda coloca na segunda-feira, o padre Léo, e eu ficava ouvindo o padre Léo e depois ia para a capela. E eu ficava chateado com Deus. Aí eu comecei a ficar chateado, não mais com o padre Léo, mas com Jesus Cristo. Eu falei, como é que pode matar um homem desse? Como é que pode não ter curado ele desse câncer? Você que pode curar, e você que aqui na paróquia já curou tanta gente. Eu ficava muito chateado. Por que que não deixou mais um povo que precisa tanto de um pregador? Nós, padre, precisamos tanto de ouvir um pregador como o padre Léo. E eu falava isso. Todas as segunda-feira, eu ia para a capela depois de ouvir padre Léo e falava isso. Quando foi um dia, quando eu fui chegando na capela, que eu fui me ajoelhando, eu escutei uma voz. Que você tem nada a ver com as minhas decisões? Pode aplaudir. Você tem nada a ver com as minhas decisões. Eu já ia falando para Jesus Cristo sobre o padre Léo. Isso foi uns 4 ou 5
4 anos atrás. Veja que eu sofri com a morte do Padre Léo, sofri muito. Aí eu falei, a partir de hoje eu nunca mais vou falar nada da morte do Padre Léo. Aí quando foram 6 dias, eu ouvi o Padre Léo contar uma história do Strum. Chamaram ele para a feira de livros em São Paulo, já ouviram isso? E aí ligaram para ele e tal, e pede a biografia dele, ele começa a fazer a biografia, aí para de fazer, depois escreveu 8 páginas, aí para, vai para a capela, celebra a missa, depois da missa, ele tem uma visão. E na visão o Espírito Santo leva ele a voltar para a casa dos pais dele. O Espírito Santo leva ele a ver toda a casa dos pais. E depois o Espírito Santo leva ele a ver o curral onde ficavam as vacas. Aí passou uma vaca que ele conhecia. E de repente a visão voltou e foi lá para o retrovisor da vaca. E a vaca, pá, soltou aquelas bolas, vê. Verde. Ele ficou vendo aquilo, olhando para ele. Aí o Espírito Santo disse para ele: você é esse cocô da vaca. E ele estava escrevendo a biografia para mandar para a imprensa e para a feira dos livros que aconteceu em São Paulo e tudo mais. Aí ele deu uma tristeza imensa. E aí ele disse: chegou no computador, delator. A biografia que ele fez, porque aquilo ficou na cabeça dele, aquilo ficou na cabeça dele. Eu sou só um cocô de vaca. 3 dias depois ele estava rezando, começou de novo a visão. De repente ele se viu no curral, olhando para a vaca, olhando para ele no chão, cocô da vaca. Ele disse que já não estava mais verde, agora estava ressequida, estava seca, com cor de cinza. Na visão, o pai dele apareceu com um carrinho, pegou aquele cocô, colocou no carrinho e saiu levando. Ele disse que na visão ficou acompanhando, e o pai passou por uma cerca e chegou numa horta, e numa horta fez ela de estrumo e colocou lá na hóstia, na cebola, nos coentros, no alface. Aí o Espírito Santo disse para ele: é morrendo que você vive. Em seguida ele adoeceu do câncer, e agora com certeza ele vai ser um beato, em seguida um santo da igreja, e aí vai dar estrume pro resto da vida. E aí nunca mais ele vai sair dos altares do Senhor amado. Nunca mais vai ser esquecido por ninguém. Deus faz o caminho. Deus faz o caminho. Então hoje o Senhor nos pede. E o Senhor fez ele amassar o barro, porque no início ele era grossão. Ele era bem grossão. E o Senhor, naquele ano de canso, que ele ficou mais de um ano, Deus fez amassar esse barro. Até virar desse cocô, virar um estrumo, um forte estrumo. Mas o Senhor fez ele vomitar todas essas coisas e outras coisas que estava dentro dele, até ele se tornar o que é hoje. Março vai ser beato, depois, se Deus quiser, canonizado. Amém. Canta aí.

0: Diz comigo, Senhor Jesus Cristo.
1: Senhor Jesus Cristo.
0: Filho de Deus vivo.
1: Filho de Deus vivo.
0: Eis-me aqui.
1: Eis-me aqui.
0: Eu estou aqui.
1: Eu estou aqui.
0: Para fazer a tua vontade.
1: Para fazer a tua vontade.
0: Para ser liberto. Para ser curado.
1: Para ser curado.
0: Eu estou nessa noite aqui.
1: Estou nessa noite aqui.
0: Para renunciar todo mal.
1: Para renunciar todo mal.
0: Para renunciar toda maldição.
1: Para renunciar toda.
0: Para renunciar toda praga.
1: Para renunciar toda praga.
0: Para renunciar.
1: Para renunciar
0: tudo aquilo.
1: Tudo aquilo
0: que me adoece.
1: Que me adoece.
0: Que me atrasa.
1: Que me atrasa.
0: Eu estou nessa noite aqui.
1: Eu estou nessa noite aqui.
0: Para renunciar.
1: Para renunciar
0: todo o poder das trevas.
1: Todo o poder das trevas.
0: Toda maldição.
1: Toda maldição.
0: E toda contaminação.
1: Toda contaminação.
0: Nessa noite, no nome de Jesus Cristo.
1: Nessa noite, no nome de Jesus
0: Cristo. Renuncio.
1: Eu renuncio.
0: Todo pecado.
1: Todo pecado.
0: Toda miséria.
1: Toda miséria.
0: E todos os vícios.
1: Todos os
0: que entraram na minha vida.
1: Que entraram na minha
0: que entraram
1: vida.
0: Na minha casa.
1: Que entraram na minha
0: que
1: casa.
0: Entraram na minha família.
1: Que entraram na minha família.
0: Nessa noite, no nome de Jesus Cristo.
1: Nessa noite, no nome de Jesus.
0: Eu quero renunciar.
1: Eu quero renunciar
0: todas as forças negativas.
1: Todas as forças negativas.
0: Eu renuncio agora.
1: Eu renuncio agora.
0: Tudo aquilo que vem do inimigo.
1: Tudo aquilo que vem do inimigo.
0: Tudo aquilo que é do inimigo.
1: Tudo aquilo que é do inimigo.
0: Nessa noite, no nome de Jesus Cristo.
1: Nessa noite, no nome de Jesus.
0: Eu te renuncio, Satanás.
1: Eu te renuncio, Satanás.
0: Eu te renuncio na minha casa.
1: Eu te renuncio na minha casa.
0: Eu te renuncio na minha família.
1: Eu te renuncio na minha
0: família. Eu te renuncio na minha saúde.
1: Eu te renuncio.
0: Eu te renuncio no meu trabalho.
1: Eu te renuncio
0: na minha situação.
1: Eu te renuncio na minha
0: financeira,
1: financeira,
0: espiritual,
1: espiritual,
0: emocional.
1: Emocional.
0: Nessa noite, no nome de Jesus Cristo,
1: noite, no nome de Jesus,
0: eu renuncio.
1: Eu renuncio.
0: Todo espírito de inveja,
1: todo espírito de,
0: disputa,
1: de disputa,
0: de ódio,
1: de ódio,
0: de vaidade,
1: vaidade,
0: de ilusão.

0: Estou renunciando o teu veneno, Satanás. Nessa noite, no nome de Jesus Cristo, eu renuncio todas as pragas, todos os maus desejos, toda a contaminação que me jogaram, na minha casa, e na vida dos meus irmãos, na vida dos meus pais, e na minha própria vida. Nessa noite eu renuncio toda a contaminação que vem do centro espírita, que vem da escuridão, que vem das seitas, que vem das pragas, que vem do ódio, que vem da vaidade. Eu estou renunciando, pelo nome de Jesus Cristo, todas as ciladas diabólicas, no poder do Senhor, e na graça do Senhor. Nessa noite eu tomo posse da vitória de Jesus Cristo na minha família, na minha saúde, nessa comunidade. Eu tomo posse das graças do Senhor, que nessa noite, estão sendo derramadas na minha mente, na minha alma e no meu coração. Nessa noite, no nome de Jesus Cristo,
1: Eu tomo posse da graça.
0: graça de Deus, o poder de Deus, da vitória de Deus.
1: Amém. Amém.

E aplauda esse nome, porque nesse nome tem poder. E é no nome de Jesus Cristo, é no nome da Igreja de Jesus Cristo, é no nome da minha ordenação sacerdotal, que eu te liberto nessa noite de todo mal, que eu te liberto de toda maldição e de toda contaminação, eu te liberto de todas as ciladas de Satanás, eu te liberto de toda doença, eu te liberto de tudo aquilo que é negativo nessa noite, no nome de Jesus Cristo. Eu te liberto de todas as forças de Satanás, de tudo aquilo que o inimigo tem colocado na tua vida nessa noite, no nome de Jesus Cristo. Eu quebro todas as correntes e desato todos os nós no nome do Senhor, e pela Igreja do Senhor eu te liberto de todas as pragas, de toda a inveja, de todo o trabalho de feitiçaria, de bruxaria. Eu te liberto nessa noite no nome de Jesus Cristo, de todas as coisas que o inimigo tem colocado na tua vida. É no nome do Senhor e no nome da Igreja de Jesus Cristo, que nessa noite, junto do Espírito Santo, eu entro na tua casa, expulso da tua casa toda a escuridão e todas as coisas que Satanás colocou na tua vida, para a glória de Deus Pai, e no nome de Jesus Cristo. Nessa noite eu liberto, no nome do Senhor, todos os teus familiares. Entrando na tua casa, eu liberto no poder de Jesus Cristo todas as ciladas de Satanás dentro da tua casa. Todo espírito de separação, todo espírito de maldição e todas as forças negativas que entraram na tua casa nessa noite, no nome poderoso de Jesus Cristo, eu vos liberto com o nome do Pai, do Filho e do Espírito.

0: Coloca a tua mão no ombro da pessoa que está do seu lado. E diga no nome poderoso de Jesus Cristo.
1: Nome poderoso de
0: Nessa
1: Jesus
0: noite,
1: Cristo.
0: No nome do Senhor.
1: Nessa noite, no nome do Senhor.
0: Eu acendo na tua alma.
1: Eu acendo na tua,
0: mente.
1: Na tua mente.
0: No teu corpo.
1: No teu corpo.
0: A luz de Jesus Cristo.
1: A luz de Jesus Cristo.
0: No nome de Jesus Cristo.
1: No nome de Jesus Cristo.
0: Seja iluminado.
1: Seja iluminado.
0: Recebe essa graça.
1: Recebe essa graça.
0: Toma posse dessa graça.
1: Tome posse dessa
0: No nome
1: graça.
0: De Jesus Cristo.
1: No nome de Jesus Cristo.
0: Essa luz.
1: Essa luz.
0: Vai te acompanhar.
1: Vai te acompanhar.
0: Vai te defender.
1: Vai te ajudar.
0: No nome de Jesus Cristo.
1: No nome de Jesus
0: Seja
1: Cristo.
0: A luz do mundo.
1: Seja a luz do
0: Seja
1: mundo.
0: Seja o sal da terra.
1: Seja o sal da
0: Porque
1: terra.
0: Nessa noite.
1: Porque nessa
0: toda
1: noite.
0: Toda a escuridão.
1: Saiu
0: da tua vida.
1: Saiu da tua
0: fugiu
1: vida.
0: Da tua vida.
1: Fugiu da tua
0: no nome
1: vida.
0: De Jesus Cristo.
1: No nome de
0: Para
1: Jesus
0: glória
1: Cristo.
0: De Deus Pai.
1: Para glória de
0: Seja
1: Deus
0: iluminado.
1: Seja iluminado.
0: Amém.
1: Amém.

0: agora nós vamos fazer a nossa ofertória, vamos oferecer a nossa vida, a nossa história. Mas antes da ofertória, eu já quero oferecer o Reavivai, que vai acontecer no dia 8 de março. E lá nós vamos começar a nossa caminhada para a semana de Pentecoste. Então te prepara para o 8 de março, a partir das 8 da manhã, no centro de evangelização. Agora oferece a tua vida, a tua história, oferece a tua dificuldade, oferece a tua oferta, porque essa igreja precisa da tua oferta.
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0: Levanta tuas mãos na direção do teu altar. Diz comigo: Senhor Jesus Cristo.
1: Senhor Jesus Cristo.
0: Filho de Deus vivo.
1: Filho de Deus vivo.
0: Diante desse altar. Ofereça as minhas ofertas. Ofereça a minha vida.
1: Ofereça a minha vida.
0: A minha história.
1: As minhas dificuldades.
0: A minha casa e a minha família.
1: Senhor, me receba.
0: Receba a minha oferta. E transforma, Senhor. Assim como vais transformar. Esse pão no teu corpo. Esse vinho no teu sangue.
1: Me transforme, Senhor.
0: Senhor, nosso Deus, que criaste o pão e o vinho para o alimento da nossa fraqueza, concedei que se torne para nós sacramento da vida eterna, por Cristo nosso Senhor.
1: Amém.
0: O Senhor esteja convosco.
1: Ele está no meio de nós.
0: Pode aplaudir, que é verdade, Deus está aqui. Corações ao alto.
1: O nosso coração está em Deus.
0: Demos graça ao Senhor, nosso Deus.
1: É o nosso dever e a nossa salvação.
0: Na verdade, é justo e necessário. É nosso dever e salvação. Damos graça sempre e em todo lugar. Senhor, Pai Santo, Deus Eterno e Todo-Poderoso, por Cristo, Senhor nosso. Ele é a vossa palavra viva, pelo qual tudo criaste. Ele é o nosso Salvador e Redentor, verdadeiro homem, concebido do Espírito Santo e nascido da Virgem Maria. Ele, para cumprir a vossa vontade, reuniu um povo santo em vosso louvor, e estendeu os braços na hora da sua paixão, a fim de vencer a morte e manifestar a ressurreição. Por ele os anjos celebram a vossa grandeza, os santos proclamam a vossa glória. Concedei-nos também a nós, saciados seus louvores, cantando a uma só voz.

Na verdade, ó Pai, vocês são santo e fonte de toda a santidade. Santificai, pois, essas oferendas, derramando sobre elas o vosso Espírito, a fim de que se torne para nós o corpo e o sangue de Jesus Cristo, vosso Filho e Senhor nosso. Estando para ser entregue, abraçando livremente a paixão, ele tomou o pão, deu graças e partiu, e deu aos seus discípulos, dizendo: tomai todos e comei, isso é o meu corpo, que será entregue por vós.

Do mesmo modo, ao fim da ceia, ele tomou o cálice em suas mãos, deu graças novamente e deu ao seu discípulo, dizendo: tomai todos e bebei. Esse é o cálice do meu sangue, o sangue da nova e eterna aliança, que será derramado por vós e por todos, para a remissão dos pecados. Fazei isso em memória de mim.

E aplauda porque Ele é o Senhor, Ele é o Salvador, Ele é o Redentor, Ele é o nosso Deus vivo. Celebrando, pois, a memória da morte e ressurreição do vosso Filho, nós oferecemos ao Pai o pão da vida e o cálice da salvação. E vos agradecemos porque nos tornaste digno de estar aqui na vossa presença e vos servir. E nós vos suplicamos que, participando do corpo e sangue de Cristo, sejamos já unidos pelo Espírito Santo num só corpo. Lembrai-vos, ó Pai, da vossa igreja que se faz presente pelo mundo inteiro. Que ela cresça na caridade com o Papa Francisco, com o nosso arcebispo Dom Sérgio da Rocha e com todos os ministros do vosso povo. Lembrai-vos também dos nossos irmãos e irmãs que morreram na esperança da ressurreição. De todos os que partiram dessa vida, acolhei junto a vós e na luz e da vossa face. Enfim, nós vos pedimos, tende piedade de todos nós e dá-nos participar da vida eterna. Com a Virgem Maria, Mãe de Deus, com São José, seu esposo, com os santos apóstolos e com todos os que nesse mundo vos serviram, a fim de vos louvarmos e glorificarmos por Jesus Cristo, vosso Filho. Olha para o Senhor. Levanta tuas mãos e pede. Pede aquilo que você precisa. Vai pedindo a Jesus Cristo. Vai pedindo ao Senhor que na sua luz, que na sua graça, que na sua misericórdia, te liberte de todo mal, te liberte de toda doença, te liberte de todas as ciladas de Satanás, te liberte de todas as forças negativas, que liberte a tua casa, a tua família, que te liberte nessa noite. Jesus, Filho de Deus, na fé nós estamos aqui, na certeza plena e absoluta que tu és o nosso Deus, o Deus da renovação, o Deus da ressurreição e o Deus que pode. Por isso, nessa noite, Senhor, eu peço a tua graça, a tua bondade, a tua fidelidade. Eu peço que nessa noite haja na nossa vida, que teu Espírito Santo esteja na nossa vida, que teu Espírito Santo venha nos tocar, venha nos curar, venha nos abençoar, que teu Espírito Santo venha nos ajudar. Jesus, Filho de Deus vivo, escutai o clamor do teu povo, Senhor. Escutai os pedidos, escutai a oração, olhai para todos nós nessa noite e nos liberte de tudo aquilo que não vem de ti. Olha a necessidade de cada um, olha a necessidade financeira, espiritual, familiar. Olha, Senhor, e nessa noite nos levante, e nessa noite nos cure, e nessa noite nos liberte, e nessa noite nos toque, e nessa noite, Senhor, venha ao nosso encontro agora, que sejamos tocados, que sejamos curados, que sejamos abençoados, que sejamos, Senhor. Olha para Jesus Cristo, olha para o Filho de Deus vivo que está aqui, e diga para Jesus Cristo: contigo eu sei que vou vencer, contigo eu sei que vou ressuscitar, contigo eu sei que serei liberto, contigo eu sei que serei curado. Por Cristo, com Cristo e em Cristo, a voz de Deus Pai Todo-Poderoso, na unidade do Espírito Santo, toda honra e toda glória, agora.

vai pedindo ao Senhor, vai clamando ao Senhor. Continua orando, continua pedindo a tua libertação. Você que precisa de uma libertação profunda na sua vida e na sua alma, vai pedindo a Jesus Cristo que nessa noite, na graça do Senhor e no poder do Senhor, te liberte de todo o mal, te liberte de toda a cilada, te liberte de toda a doença. Invoca o nome do Senhor sobre ti, invoca o nome de Jesus Cristo sobre ti nessa noite. Invocamos o nome de Jesus Cristo. Invoca para valer. Invoca pedindo ao Senhor que te liberte. Invoca esse nome sobre toda a doença, sobre toda a maldição e sobre toda a condenação. Diga para Jesus nessa noite, Filho de Deus: eu invoco o teu nome, Senhor. Eu invoco o teu nome nessa noite.

0: sobre todo espírito de inveja que tiveram de ti,
1: Jesus,
0: nessa noite, Senhor, invoco o teu nome sobre todas as pragas que um dia eu recebi.

Jesus, Jesus, Jesus, pensa no teu sofrimento, pensa nos teus problemas, pensa em tudo que aconteceu contigo.

aplaude as tuas conquistas, porque a placa está escrito vitória no nome do Senhor, vitória no nome de Jesus Cristo.

0: Pai nosso,
1: que estás no céu, santificado seja o vosso nome. Venha a nós o vosso reino. Seja feita a vossa vontade, assim na terra como no céu. O pão nosso de cada dia nos dai hoje. Perdoai as nossas ofensas, assim como nós perdoamos a quem nos tem ofendido. Não nos deixeis cair em tentação, mas livrai-nos do mal.
0: Livrai-nos de todos os males, ó Pai. Dai-nos hoje a vossa paz. Ajudado pela vossa misericórdia, sejamos sempre livres do pecado e protegidos de todos os perigos. Enquanto vivendo a esperança, guardamos a vinda do Cristo Salvador.
2: O seu reino, poder e a glória para sempre.
0: Senhor Jesus Cristo, disseste aos vossos apóstolos: eu vos deixo a paz, eu vos dou a minha paz. Não olhei os nossos pecados, mas a fé que anima a vossa igreja. Dá-lhe segundo o vosso desejo a paz, a unidade. Vós que sois Deus com o Pai e o Espírito Santo. Amém. A paz do Senhor esteja sempre convosco.
1: O amor de Cristo nos uniu.
0: Irmãos e irmãs, saudai-vos em Cristo Jesus, a paz do Cristo.

0: que tirais o pecado do mundo, tende piedade de nós. Cordeiro de Deus, que tirais o pecado do mundo, tende piedade de nós. Cordeiro de Deus, que tirais o pecado do mundo, dá-nos a paz.
1: Feliz os convidados para a ceia do Senhor. Eis o Cordeiro de Deus que tira o meu, o teu e o pecado do mundo.
2: Senhor, eu não sou digno de que entreis em minha morada, mas dizei uma só palavra e serei salvo.
1: Que o corpo e o sangue do Cristo que eu vou me ceder, nos guarde para a vida eterna.
2: Amém.
0: Graças, louvores se dêem a todo momento. Graças, louvores se dêem a todo momento. Graças, louvores se dêem a todo momento. Glória ao Pai, ao Filho e ao Espírito.

Espírito Santo, como era no princípio, agora e sempre. Amém. Nós vamos cantando, adorando o Senhor. Você que vai receber Jesus, vai receber direto na boca, comungando na frente do ministro da Eucaristia. Você que não pode comungar dessa forma, comungue espiritualmente. O Senhor está com você, assim que nos acompanha pela internet também. Ore pedindo a comunhão espiritual. Vamos cantar ao Senhor.

Graças, louvores se dêem a todo momento. Graças, louvores se dêem a todo momento. Glória ao Pai.

0: Bendita sois vós entre as mulheres. Bendito é o fruto do vosso ventre, Jesus. Santa Maria, Mãe de Deus, rogai por nós, pecadores, agora e na hora de nossa morte. Amém.
1: Oremos. Vós que quiserte que participássemos do mesmo pão e do mesmo cálice, fazei-nos viver de tal modo unido em Cristo, que tenhamos a alegria de produzir muitos frutos para a salvação do mundo, por Cristo nosso Senhor.
2: Amém.
1: O Senhor esteja convosco.
2: Ele está no meio de nós.
1: Abençoe-vos, Deus Todo-Poderoso, com o nome do Pai, do Filho e do Espírito Santo.
3: Amém.
1: De joelho, vamos adorar o Senhor.

0: Glórias e louvores se dê a todo momento
1: ao Santíssimo e Diviníssimo Sacramento.
0: Glórias e louvores se dê a todo momento
1: ao Santíssimo e Diviníssimo Sacramento.
0: Glórias e louvores se dê a todo momento
1: ao Santíssimo e Diviníssimo Sacramento.
0: Glória ao Pai, ao Filho e ao Espírito Santo,
1: como era no princípio, agora e sempre. Amém.
0: Essa bênção é para você e para a sua casa.

0: No dia 8, como já falei, dia 8 nós teremos o nosso Reavivai, lá no Centro de Evangelização. E nesse Reavivai a gente começa a nossa caminhada para a semana de Pentecoste. São Paulo escreve para Timóteo dizendo: eu te exorto a reavivar a chama do dom de Deus que está em ti. Então é nesse dia que nós vamos reavivar a nossa chama, essa chama do Espírito Santo que está em nós. O padre Marcos, da comunidade Emanuel, de lá de Porto Alegre, vai estar conosco nesse dia. Vai ser um dia muito abençoado. É obrigatório para todos os membros das pastorais, para todos os nascidos, e você é convidado e seja bem-vindo. Na sexta-feira à noite, eu não sei que hora começa, mas eu vou estar na profecia do reavivamento lá na Canção Nova, e vai ser transmitido pela nossa internet. Então você que deseja nos acompanhar, a profecia do reavivamento é um movimento maravilhoso, criado por alguns padres da Canção Nova e por alguns membros, e eles já tiveram duas vezes fazendo o reavivamento, a profecia do reavivamento no Centro de Evangelização, e agora eu sou obrigado a pagar, ir lá pagar essa visita. E amanhã, se Deus quiser, nós teremos aqui a presença e a concelebrando comigo o padre Bruno da Canção Nova. Ele vai estar aqui. Seja bem-vindo. Na verdade, ele vai. Eu vou ver, porque eu acho que quando um padre chega, eu tenho que ficar lá no meu sofá e deixar ele celebrar sozinho. Vamos ler a faixa do dízimo.
1: Sei lá.
0: Bora lá.
1: Honra teu Senhor com teus haveres e com as primícias de todas as tuas colheitas. Então teus celeiros se abarrotarão de trigo, teus lagares transbordarão de vinho. Provérbios capítulo 3, versículo 9 a 10.
0: Então essa é a promessa do Senhor para mim e para você. Se você pagar o dízimo, o que vai acontecer com você? Os teus celeiros
1: se abarrotarão.
0: Só os que sabem ler. Os seus celeiros
1: se abarrotarão de trigo.
0: E os teus lagares
1: transbordarão de vinho.
0: É como diz o salmista que a minha... Ei moça, volta aqui. Oxi. Estão com pressa, né? Como diz o salmista, que a minha taça se transborde de vinho. Lá o Senhor está dizendo que transbordarão de vinho os teus lagares se você se dizimista. Hoje não temos mais sorteio, acabou os presentes, né? Acabou, não trouxeram, então fica para a próxima quarta-feira. 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Ou então entre na internet, no YouTube, que você vai encontrar lá também. O Senhor esteja convosco.
1: Está no meio de nós.
0: Abençoe-vos Deus Todo-Poderoso. Abençoe-vos, ó Deus Todo-Poderoso, com o nome do Pai, do Filho e do Espírito Santo. Na alegria do Senhor, temos uma boa noite. Que Deus nos acompanhe. Viva Jesus Cristo!
1: Viva!
0: Até amanhã, se Deus quiser.
1: Amém.
0: Esse aplauso de Jesus Cristo foi muito fraco. Aplaude de novo. Ele merece mais.
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Hoje vem a ti, Jesus. Apresenta o meu coração. Apresenta o meu interior. Apresenta a minha vida. O Senhor sabe como está. Vem, Senhor. Vem, Senhor. E cura-me, Senhor.

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1: Horas e 18 minutos.

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1: 5:40.
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0: meus remédios pra cá, que eu não tô me sentindo bem hoje, não.
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0: Acho que eu tô sentindo assim umas conjuminanças. Uma trimura, umas arrupei. O véio hoje tá devagar, O véio tá sentindo assim umas conjuminanças medonhas. Véi, tá sentindo uns arrupei medonhos.
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0: Bom dia os pessoais do meu sertão. Bom dia os pessoais do meu sertão que vai acordando cedo. Os pessoais do meu sertão que vai acordando cedo e já vai trouxendo. Já vai trouxendo as orelhas do raio pra assuntar o véi. Bom dia. Bom dia vocês que tá nas roças. Bom dia. Bom dia, vocês que tá na cidade, vizinhança toda, bom dia. Com as bênçãos de Deus, com as graças divinas, que Deus abençoe todos nós, que Deus ilumina nossos caminhos para onde nós andar. Este é o menino. Oh, e os pessoais vão...
2: Bom dia, velho
0: bom
2: Dionísio.
0: Dia.
2: Aqui é Chico do Galo, Jacaré.
0: Oi, oi, Chico, gente. Oi, compadre Chico do Galo.
2: Assim eu quero vir pelo Paixão, pra esse Maria Salvador, Joana, Margarida, Dida dos Teclados. Olha o meu número do WhatsApp aí pra minha mãe namorada, ok? Chico. Que eu sou solteiro. É 998-74-80-54. Repetindo.
0: Repete.
2: 998-74-80-54. Valeu, velho Dionísio.
0: Obrigado, viu, Chico? Ei, Chico, já tem uns 10 anos que Chico tá à procura do namorado, menino. Não é de hoje, não, viu? Ei, Chico, velho. Você tá meio enrolado, viu, Chico? Você tá meio enrolado, você. Manda fazer um benzimento no céu, Chico. Faz um benzimento, meu filho. Pra ver se desamarra. O padre Chico do Galo, figura marcante aqui do nosso programa, né, Chico? Lá do Jacaraci. Obrigado, meu filho. Deus que ajuda você. A gente vai acordando cedo.
3: Bom dia, Dionísio. Zezão do Sumidou. Quero ouvir uma música do seu programa aí, escolha da produção, para toda a comunidade aqui de Sumidou. Para todos os ouvintes aí do seu programa. Valeu, bom dia. Feliz sexta-feira para você.
0: Amém.
3: Todos os ouvintes aí da educadora.
0: Um padre Zezão, lá do Sumidou, já acordou cedo, né, Zé? Sabe que eu topei estes dias, Zé? Com o padre Otávio do Junquinho, tão pequeno, mandou lembrança. Compadre Otávio do Junquim mandou lembrança pro senhor. Falou, olha, com o pai Zezão lá do Sumidouro, Lagoa Reais, falar com você na rádio, você manda lembrança. Ei, diabo! 6:05, já, meu filho. 5 minutos pra 6. 6:05. Compadre Paulo de Creu já acordou cedo, PC Água Potável. Obrigado, meu compadre. Deus que ajuda você e sua família. Compadre Paulo de Creu, PC Água Potável. Já tá assuntando o velho. Bom dia. 6:05 já. 6:05. E não esquecendo, minha gente, de falar pra você, viu? Que dia 18 de outubro tem a cavalgada, viu? Dos três irmãos na fazenda Passagem de Areia. E você tá tudo convidado. Vai ser uma festança bonita. Vai ter muito forró pra nós dançar até gastar o solado da precada. Um abraço aí pros meninos lá da cavalgada dos três irmãos. Os meninos é gente boa. Onde me vê, me dá benção. Onde me vê, benção, velho. Te abençoe, meus filhos. Padre Gidemar Vaqueiro já tá na sintonia do véi, bom dia. Deixa eu ver quem mais já acordou. 6:06. O padre Tula, lá da Fazenda Paraguai, já acordou cedo, Marco Madivaina. Grande abraço a vocês, Deus dá virtude a vocês, a família de vocês. Deixa eu ver quem mais já acordou. Véi, bom dia, bom dia. Já tô na sintonia desse maravilhoso programa. Mande um abraço pra Deni, do bairro Prisco Viana. Todo dia cedo eu tô assuntando o programa do senhor. Obrigado, gente. Deni lá do Prisco Viana, que tá assuntando, véi. Bom dia. Deixa eu ver quem mais já acordou. Véi, bom dia. Mande um abraço pra Elisângela, do bairro São Vicente. Já acordei cedo, já tô fazendo um cafezinho e assuntando o programa do senhor. Obrigado, gente.

0: O Badiú da oficina, né, Hugo? Um abraço pra você, meu filho. Já fez um cafezinho, já preparou um cuscuz com ovo frito pro Riba. Oh, o cuscuz é bom, o cuscuz dá sustância na gente. Moço, um prato de cuscuz com ovo frito pro Riba e uma esculateira de café, nós passa o dia. Um abraço pra você, viu? Da oficina, menino bom, né? Homem vivendo da benção. Benção, velho, te abençoe, meu filho. Deus ajuda você e sua família. Oh.
1: 6:08 já, 6:08. Muita gente vai acordando, né? Já vai mandando mensagem pro véi, já o véi vai atendendo todas as mensagens, né? Já chegou mais de 600 mensagens, eu tava contando 500 e poucas, 600 já, viu? Tem dia que chega mil e tantas mensagens. Bom dia, meu velho, bom dia. Já tô na sintonia desse maravilhoso programa. Obrigado, gente. Velho, o senhor já fez quantos foguetes para levar os flamenguistas para a lua? Já fiz 7, já tem 7 foguetes feitos, viu? Vou fazer pelo menos 10, falta fazer mais uns 3 foguetes. Quando eu terminar de fazer esses foguetes, já vou convocar os motoristas dos foguetes, os pilotos dos foguetes, viu, pra pilotar. Já tem uns 4 já, que já tá garantido. Com o padre Dino da Fazenda Mata de Maniaçu, já tá garantido pra pilotar um foguete. Com o padre Zé da Mata de Maniaçu também, já tá garantido pra pilotar um outro foguete. Galego da Fazenda Ilhas também vai pilotar um outro foguete. Edinelo da Fazenda Ilha também vai pilotar outro foguete, viu? Marcão Santana, lá da Escadinha, vai pilotar outro foguete, viu? Robertinho da Feira Velha também, né, já se habilitou para pilotar outro foguete. Já tô achando os motoristas, os pilotos já. Já tô cadastrando os pilotos, tem que ser flamenguista para ir para a lua, viu? Vou ver se eu levo pelo menos umas 1000 pessoas de cada foguete. Eu fiz uma estimativa. Eu fiz uma estimativa de levar 1000 pessoas de cada foguete. Se for 10 foguetes, faz 10 mil flamenguistas lá pra lua. Deixar tudo lá. Tá doido pra ver se nós fica em paz aqui embaixo, gente. 6:10 já, 6:10, meu filho, 6:10, minha filha.
2: É isso aí, verdade.
3: Bom dia, compadre.
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diferença que o velho tá falando. 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

mais 34 minutos. Um abraço aí, gente, pra todos os pessoais que vai acordando cedo e já vai soltando o véio. Bom dia. Bom dia pra vocês que tá nas roças todas, vocês que tá na cidade e vizinhança todas.

tanta já. Seis e tanta. Ai, compadre Nelson, lá de Lagoa do Mato, já acordou cedo.

0: Foguete, se tiver, você manda pra cá, mas tem que ser flamenguista, viu? O piloto tem que ser flamenguista também, né? Pra levar os flamenguistas pra lua.
1: Deixa eu ver quem mais já acordou. Muita gente vai acordando, menino. Vai dando notícia pro velho, tá assustando o velho. Pessoal está nas roças, pessoal está na cidade.
2: Bom dia, compadre Dionísio, tudo bem com o senhor?
1: Bom dia, meu filho.
2: Ô, velho, você me fala uma coisa aqui, velho, se eu te contar. Você me falou que vai levar pra lua, velho.
1: Já, vou levar já você tem
2: pra lua, as mulheres se não deixam não,
1: tem viu, dois, uns três.
2: Se levar eu, que tem que levar também.
1: De coisa já.
2: Aí complicou, né, velho?
1: É verdade.
2: Fala seu compadre masculino, velho. É. Não deixou ir pra lua, não, velho.
1: Se
2: você levar, eu acho que vai junto também. Vai complicou, velho.
1: Bom dia. Bom dia. Vai todo mundo junto. Quer nem saber. Oxe. Velho, bom dia. Manda um alô pra Luiz de Lagoa do Araçá. Já tá assuntando, véi, bom dia, deixa eu ver que mais já acordou, muita gente vai acordando cedo, já vai assuntando, véi, já vai...
3: Oi, véi, bom dia, aqui é Lourdinha de Lagoa de Maria, seu programa é mil, véi, nota 10.
1: Tá bem,
3: a chuva tá perto, né, véi, já,
1: a chuva tá perto.
3: Nós vai ter as árvores tudo verde.
1: É verdade, a chuva tá perto, que a cigarra do véi tá cantando, quando a cigarra do véi canta, a chuva chega.

0: 6h38, meu filho. 6h38.
1: Dia, véi. Aqui é Lúcia, da Fazenda Furadas, véi. Município de Jacaraci. Já estamos aqui, véi. Acordado ouvindo o programa. Ei. Manda um alô aí pra Lúcia Varlet Negro, da Fazenda Furadas, véi.
0: Amém, meu filho. Bom dia pra todos vocês. Pessoal lá da Fazenda Furadas, município de Jacaraci, na Bahia. Já tá assuntando, véi, bom dia, deixa eu ver que mais já acordou, véi, bom dia, tudo bem com o senhor? Já estamos aqui na escuta do programa, com destino à vitória da conquista. Um abraço, véi, tenha um bom dia, compadre Robson, motorista. Compadre Robson tá escutando, véi, bom dia, bom dia.
2: Bom dia, véi, tio, isso aqui é Valdista Lava Fez Pereira. Pedir ao senhor amor e os quatro cantos da casa, oferecer aqui para minha filha Roberta, meu genro Zés, meus três netos, Vinícius, Sofia e Rian, e para meu filho Eliabes e Gisele Catité, e para meu pai, minha mãe e meus dois irmãos, e para Zé Maria lá no Narueira, e para Joel e Beto lá na passagem. E para todos vocês da rádio, principalmente para o senhor, velho Dionísio, que eu adoro muito o programa do senhor. O programa do senhor é mil. Fica com Deus. Deus proteja o senhor e nós aqui.
0: Amém, meu filho. Vocês também anotam mil, viu? Vocês, tudo que acorda cedo para assuntar o velho, é nota mil, é nota mil. Deus que ajuda. Deus que ajuda vocês.
3: Bom dia, velho. Tudo bem? Manda uma música aí pra mim, só pra curtir. Qualquer um, a escolha do programa, viu?
0: Ai, comadre Maria, lá da Fazenda Mata, já acordou cedo, chovi que mais já acordou. Muita gente vai acordando, velho, bom dia. Eu sou do interior de São Paulo, tô ouvindo seu programa, viu? Manda um alô pra meus pais, Antônio e Maria Nice, lá no Baixão, município de Lagoa Reais. Quem fala aqui é Aleandro. Obrigado, meu filho, pela audiência. Vocês vão acordando cedo e vai assuntando o velho. Vocês vão acordando cedo e vai...
4: Bom dia, Dionísio, Dona Maria da Fazenda Cito, Tanquinho. Mandar um bom dia lá para o Ira, com minhas irmãs, minha sobrinha, minhas cunhadas, todas minhas amigas, rapaz, por você, Dionísio, com sua família, vai para mim, toda a minha família, meus filhos, meu genro, minha nora, meu neto, minha família, Vitória da Conquista. Vai para minha cunhada Ana, meu irmão Mané Pereira, meu sobrinho, aí na Barrinha do Cantité. Tô tiverem escuta do programa. Passa a música aí, Guilherme Silva, meu cavalo sabe. Eu vou oferecer para todas minhas amigas, toda minha família, para você, Dionísio. Boa sexta-feira, sextou.
0: Sextou, sextou.
4: Educadora sempre presente com corações.
0: Ei.

0: Bom dia, velho Johnny. Como é que faz, beleza? Aqui é João Preto, tava dando uma. Desejo um ótimo dia. Uma felicidade para todos.
1: Amém.
0: Da comunidade e todos das outras comunidades. Valeu, velho Johnny. Fica com Deus.
1: Ô, compadre João. Compadre João Preto, lá da comunidade Lagoa do Mato, já acordou cedo, já tá assuntando o programa do véio. Bom dia, meu compadre, pra você mais sua família. Bom dia, véio, já tô na escuta do programa. Viu?
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1: Não vai pra lua, não, que o senhor vai fazer muita farta. Lucidavo de Catité. Obrigado, Lucidavo. Não, você só vou levar lá os flamenguistas. Eu vou levar lá os flamenguistas na lua, porque eu já fui na lua já, gente. Eu conheço o caminho da lua. Eu assim, ó, já. Um dia foi eu, deixa eu ver quem foi. Deixa eu ver qual foi os meninos que foi, mas tava tentando lembrar de que foi uma vez que foi pra lua, mas eu.
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1: Eu falo assim porque eu já sei, eu conheço o caminho da lua, eu já fui na lua já. Foi 1900 e... Não, foi de 1826, parece que nós foi na lua. Eu, Silvano Silva, Pedro Silva da rádio, viu? E o piloto foi Luiz Alberto Caçula. Caçulinha foi pilotando o foguete. Naquele tempo de avião, né? Foguete, nós foi no foguete pra lua. É por isso que eu tô fabricando os foguetes agora, pra levar os flamenguistas tudo pra lua, deixar lá. E essa lua, nós só vai deixar lá o rebanho de flamenguistas na lua e eu vou voltar pra cá outra vez. Eu vou voltar de paraquedas da lua pra cá. Inclusive, lá em casa, na roça, tem um guarda-chuvão desse tamanho assim, ó. É o paraquedas que nós usa pra voltar da lua. 6h43 já, meu filho. Véi, bom dia. Aqui é Creuza da Fazenda Garrote. Manda um bom dia. Bom dia, minha filha. Combate Creuza. Tá assuntando, véi. Bom dia, véi. Bom dia. Tudo bem com o senhor? Aqui é Anne do Represo, município de Brumado. É, minha filha? Comadre Anne, lá da comunidade do Represo, município de Brumado. Tá escutando, véi. Bom dia. Passando para desejar pro senhor bom final de semana. E passo a música, meu velho. De aplicar a mão branca. Manda um abraço para todo o pessoal do Represo e toda a região de Brumado.
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1: Comadre Nalva, lá do bairro Esmeralda, também já acordou cedo, né, Nalva? Um abraço para a senhora, minha filha. Pessoal do bairro Esmeralda.
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1: Bem, bom dia. Quem tá falando é compadre Elton Amaral do Gás. Mande um alôzinho pra minha esposa Ana Cláudia, meu filho Pedro Henrique. Já tá tomando café com cuscuz pra ir pra escola. Aí, vai pra escola, meu filho. Estudar, gente. Tá. 6h45, meu filho. Ei. Um abraço para meu compadre Ivan, lá no Mercado Municipal de Carne. E todo o pessoal aí, gente, trabalhador, aí do Mercado Municipal de Carne. Bom dia!

0: Tá com a vencendo a hora, não tá?
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0: eu falo assim, já tá vencendo a hora do velho.
1: 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Saudade.
0: Elisângela já acordou lá de qual é a cidade que ela mora?
1: Vou morrer de bebê.
0: Esqueci que ela falou, mandou um alôzinho pra ela todo dia cheio, que tá assuntado todo dia cheio.
1: Ai, demora, mas eu...
0: 6:52 já, 6:52. Véi, bom dia, aqui é Adriano da Fazenda Mata. Mande um alôzinho pra mim, pra minha mãe Lucimara, minha avó Rosalina, meus tios e minhas tias. E pro senhor, véi, bom dia, meu filho. Bom dia. Oi, gente, muitas mensagens vai chegando. Olha, olha quem tá assuntando o programa do velho, o mestre do acordeon, o mestre da sanfona, com o padre Jussier. Ei, Jussier, pedra 90, ó menino, pois menino, atencioso, educado com a gente, humilde, gentil, até bênção me dá, com o padre Jussier me dá bênção de hoje, moço. Ah, de hoje me dá bênção, bênção velho, te abençoe, meu filho. Um abraço pra você, viu, Ju? Padre Jussier do acordeon. Ei! Bota a sanfona aí. Vai.

6h54, faltamos quebradinho para 7 horas, viu? Lembrar você que daqui a pouco tem o horário reservado da propaganda eleitoral gratuita, viu, gente?

0: cedo, né, meu filho? Já tá assuntando velho, vai até motorista. É, um abraço pra você. Tá assuntando velho, tá assuntando
1: velho. Bom dia, velho. Bom aqui dia. É Yani, roda uma música bem bonita. Romeu e Julieta. Tá felicito pra povo todo do Papique. Meu povo todo do Papique. Lagoa do Mestre, meus dois filhos. Amém. Fica com Deus, Patrícia. E um bom dia, uma sexta-feira abençoada.
0: Amém, minha filha. Pra senhora também. Véi, bom dia. Quem fala aqui é Lila Santo de Campina. Ah, comadre Lila, lá das Campinas. Ô, véi, manda a musguinha pra eu, pra meu esposo Ninga, pra meus filhos Cauã e Cauê. Viu? Também pra minha nora Catiene, pra minha mãe e toda a minha família. Fica com Deus, velho. Muito obrigado por me atender. Amém, minha filha. Deus que ajude você, viu? Com Malila, mas toda a sua família, pessoal de Campina, Santa Luzia, dá uns aplausos. E dá uns aplausos pro pessoal de Campina, Santa Luzia. Ei. Já tá vencendo a hora, já tá vencendo a hora do véi, já tá vencendo a hora.
2: Bom dia, meu véi. Bora, bora. Chama e cuida. Já tô rodando aqui pelos brejinhos das ametistas. Ô, véi, esses dias tá bom de levar o povo pra lua, porque a lua tá cheia, a lua tá grande e cabe todo mundo lá.
0: É verdade.
2: Tem que levar agora, se deixar pra lua minguante, só tem uma banda da lua, não vai caber esse povo lá não. Cuida, cuida.
0: É verdade. Isso que eu tava assuntando, que quanto mais a lua tiver cheia, tiver grande, né, cabe mais flamenguista. Eu tava assuntando, foi isso aí de vera. Compadre João da Caçamba, já acordou cedo, né, compadre João? Um abraço pra você, meu filho, mas sua família. Ó, gente, o véio já vai. O véio já vai. E amanhã cedo, o véio não volta, não. O véio volta segunda-feira com as bênçãos de Deus, com as graças divinas. Que Deus abençoe todos nós. E que ilumine nossos caminhos para onde nós andar. E vamos pegando com Deus, que fazer, como diz o caso, quem se apega com Deus é valido, meu filho.
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1: 7:44.
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1: Bem, são 7:59, 7:59. Sejam todos bem-vindos ao nosso Jornal da Manhã, que está começando na manhã desta sexta-feira, dia 28 de agosto do ano 2026. Bom dia a todos e a todas. Muito obrigado pela sua audiência. Você que se liga na gente em casa, no carro, no trabalho, ouvindo, claro, a nossa potente Educadora FM 100,7, Caetité, Bahia, Brasil. Bom dia, Silvano Silva.
2: Bom dia, Paulão. Bom dia, ouvintes do Jornal da Manhã.
1: E vamos às manchetes do dia.
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1: Às 7:59, guanambiense morre após BMW capotar na BR-122 em Pindaí.
2: Como inteligência artificial.

0: Artificial e segurança andam juntas no celular.
1: Aziz mantém relatório da PEC do fim da escala 6x1 com o mesmo conteúdo do texto aprovado pela Câmara.
0: Saúde mental, também a preparação para o Setembro Amarelo. Sobre o assunto, nós estaremos batendo um papo com a psicóloga Elisete Andrade aqui no nosso Jornal da Manhã.
1: Pé de meia, pagamento para nascidos em setembro e outubro será feito nesta sexta-feira.
0: Diocese de Caetité é lembrada no jubileu da Arquidiocese de São Salvador da Bahia. E para tratar desse assunto da nossa participação quanto diocese, nós estaremos ouvindo o padre Eutrópio Aécio e também o monsenhor Ademar Cardoso Neves.
1: Bolsa Família, Caixa inicia o pagamento para beneficiários com NIS terminado em 9. Essas e outras notícias a partir de agora no nosso Jornal da Manhã.
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0: 8:02, 8:02. 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
2: É o nosso Jornal da Manhã, da nossa Educadora FM. Conforme anunciamos, nós estamos recebendo a psicóloga Elisete Andrade, ela que estará tratando aqui do assunto relacionado à saúde mental e também os preparativos para o Setembro Amarelo. Elisete Andrade, satisfação voltar a falar com você, e também é um tempo em que parabenizamos pelo Dia do Psicólogo, que foi ontem. Bom dia.
3: Muito bem. Bom dia, Silvana Silva. Bom dia, Paulo.
4: Bom dia.
3: Bom dia a todos os nossos ouvintes do Jornal da Manhã. Estou aqui para falar um pouquinho sobre saúde mental, sobre a importância do cuidado com a saúde mental. E agradecer o carinho de todos também pelas homenagens e mensagens ontem no Dia do Psicólogo, da psicóloga. Uma data muito importante para a gente poder reconhecer e valorizar mais essa profissão, né, Silvana?
2: É verdade, principalmente agora que está em alta, como se diz, né? Sabemos das necessidades que todos nós temos de procurar os profissionais de saúde de todas as áreas, e psicólogo, psiquiatra, essa área da saúde mental, sobretudo, é cada vez mais necessária na nossa vida, no nosso dia a dia, e por isso que os parabéns estendendo em seu nome a todos da área da saúde mental que acompanham aí o nosso Jornal da Manhã. E essa preparação, com certeza, do dia a dia necessária, a partir do momento que nós levantar, nós precisamos estar com a mente melhor. O próprio sono já requer e já é algo que é para melhorar a saúde mental também. E precisamos pensar nela a todo instante e se preparar, inclusive, para o dia a dia dessa vida que estamos tendo cada vez pior, de uma certa forma, para uns, quando melhora para outros. É evidente que deve estar também se preparado e nunca acomodar, mas chega um momento que precisa mesmo de procurar o profissional.
3: Com certeza, Silvano. A gente está vivendo uma fase, né, de uma correria muito grande, uma aceleração muito grande, e tudo isso faz gerar uma necessidade ainda maior de procurar um cuidado com a saúde mental, procurar essa ajuda que é indispensável em muitos momentos. Às vezes tem gente que acha que não precisa cuidar da saúde mental, mas ela é essencial. E a gente precisa falar disso, né? Falar desse cuidado, dessa importância também, porque tem muita gente que está sofrendo, tem muita gente que está funcionando, mas está sofrendo. Então, às vezes a gente acha que, assim, que a pessoa, ela precisa parecer mal para estar mal. gente tem essa ideia, né? Só que na saúde mental é diferente. Não é como, às vezes, uma doença física. Na saúde mental, muitas vezes, a pessoa continua funcionando, ela continua trabalhando, ela continua indo aos compromissos, ela continua cuidando da casa, cuidando dos filhos, da família, mas ela está sofrendo. Ela está ali tendo crise de ansiedade, tendo sintomas de ansiedade, ela está com dificuldade para dormir, ou às vezes tendo muito sono, muito cansaço, muita fadiga. Às vezes ela está com pensamentos acelerados, pensamentos intrusivos. Então, nem sempre todo mundo que está funcionando está bem. Eu até brinquei aqui no início, né, nos bastidores. Hoje em dia, são pouquíssimas pessoas que estão realmente bem. Porque nós estamos vivendo numa época de muita aceleração, de uma correria muito grande, né? A gente fala de correria o tempo todo, a gente corre o tempo todo. A gente tem a sensação de que o tempo está passando depressa demais e a gente às vezes olha e fala, meu Deus do céu, nós já estamos em setembro praticamente, agosto já acabou, faltam 4 meses para acabar o ano. Isso gera ainda mais ansiedade porque a gente se cobra mais, a gente se cobra produtividade, a gente se cobra a estar bem, a estar ali, a fazer e a crescer, e isso gera muitas dores emocionais, Silvano. Então tem muita gente que está sofrendo e às vezes a gente não faz ideia. A gente olha pra pessoa, ela tá ali, ela tá até sorrindo, ela até posta, ela interage nas redes sociais, mas tem uma dor emocional escondida ali. Então, por isso que eu sempre falo que saúde mental é muito mais complexo do que a gente imagina. Saúde mental é algo que exige um cuidado e uma responsabilidade muito grande. Porque não é, a gente não consegue enxergar olhando, né, de forma rápida. A gente precisa de tempo, a gente precisa olhar com cuidado, a gente precisa de atenção. Não tem como falar de saúde mental sem falar de atenção. E agora que a gente já entra praticamente em setembro, né, é impossível não falar de saúde mental, porque vem a campanha do Setembro Amarelo, que é justamente uma campanha para a gente pensar um pouco mais sobre saúde mental, para a gente olhar um pouco mais com cuidado para esse tema, que é tão relevante e tão importante. Mas não é só em setembro. A gente precisa falar de saúde mental o ano inteiro, porque as doenças mentais, os problemas emocionais, eles não seguem calendários. Né? A gente sofre o ano inteiro e tem gente que está sofrendo e carregando ansiedade, depressão, outros problemas, lutos, dores, transtornos, tem gente que está carregando isso durante todo o ano. Então agora em setembro a gente vai falar um pouco mais e dependendo da forma como se fala, isso pode gerar mais sofrimento do que ajuda. Então por isso que eu fiz questão de participar do programa hoje, para ajudar as pessoas, porque não basta falar sobre saúde mental, não basta falar sobre Setembro Amarelo, não basta falar sobre suicídio, sobre prevenção do suicídio. A gente precisa falar de forma adequada, de forma responsável, de forma cuidadosa, porque a gente não sabe quem está ouvindo do outro lado. Então, às vezes, a gente tem uma boa intenção, e eu sei que muita gente tem uma intenção boa de ajudar, mas nem sempre aquilo que parece ajuda é de fato ajuda. Então, a campanha do Setembro Amarelo é uma campanha muito importante, muito boa, e eu defendo o Setembro Amarelo, porque tem até uma discussão, né? Ah, mas falar sobre isso não vai incentivar? Depende da forma como se fala também. Né? Falar sobre saúde mental pode ser uma possibilidade de ajudar alguém que está sofrendo. Mas se você fala de uma forma equivocada ou de uma forma sem conhecimento ali, isso pode atrapalhar e prejudicar. Por isso a gente precisa pensar agora em setembro de que forma que a gente vai falar sobre saúde mental. De que forma que a gente vai abordar esse tema que é tão sensível. E aí, claro, né, eu não estou dizendo que isso não faz parte da campanha, cartazes, frases, dinâmicas, balões, camisas amarelas, né, balinhas, tem várias coisas aí que as pessoas usam. Só que é preciso entender o seguinte, isso não é prevenção. Né? Fazer isso, essas ações, elas não previnem suicídio. Isso não consegue alcançar, de fato, a complexidade da saúde emocional e mental de alguém. Então, é preciso muito mais, é preciso um olhar muito mais atento, é preciso um olhar muito mais responsável, porque são vidas, são pessoas que estão ali e são pessoas que muitas vezes estão em sofrimento. Então, dependendo da forma como ela é abordado, esse tema pode ser abordado, isso pode desencadear mesmo mais gatilhos, isso pode levar a pessoa a um sofrimento. Então, o Setembro Amarelo é uma campanha importante, mas o Setembro Amarelo também pode doer. E dói em muita gente. Inclusive, eu tenho pacientes que falam, nossa, eu não gosto do mês de setembro. Porque a gente vê, assim, nas redes sociais, espalha. E muita gente começa a postar um monte de coisa. E muitas vezes, aquelas frases ali, elas geram um impacto muito grande para quem já está sofrendo o ano todo. Para quem já vem carregando uma dor o ano todo. Então, Setembro Amarelo pode causar dor também em muita gente. Por isso, esse cuidado da forma de abordar, a forma de falar, a linguagem, né? Então, não saia por aí repostando tudo que você vê nas redes sociais. Porque tem muita gente que está repostando frases. Por exemplo, Silvano, tem uma frase que circula muito agora no mês de setembro, né? Que é, se precisar, peça ajuda. Essa frase, ela é uma frase que aparentemente não tem problema nenhum. Se precisar, peça ajuda. Mas ela é problemática ao mesmo tempo. Porque a pessoa que está em sofrimento e que muitas vezes não tem uma rede de apoio, ela se pergunta o seguinte, eu vou pedir ajuda para quem? Quem vai me ajudar? Se eu procurar ajuda no serviço público, eu vou ter essa ajuda? Se eu procurar ajuda de alguém, eu vou ter, eu vou ser acolhido, eu vou receber esse acolhimento, então eu vou procurar para quem? Então isso gera mais angústia ainda, porque é como se dissesse assim, ah, tem ajuda, você é que não está sabendo procurar. Entende? Como às vezes assim, algumas frases, ah, você não está sozinho, é uma frase muito bonita, não é?
2: Sim.
3: Uma frase muito bonita. Mas para alguém que está em sofrimento, a pessoa vai perguntar assim, ah, então quem é que está comigo? Quem é que realmente está comigo? Tem alguém aqui comigo? Não, às vezes não tem, infelizmente. Nem todas as pessoas têm família, nem todas as pessoas podem contar com a família que tem, nem todas as pessoas têm uma rede de apoio, nem todas as pessoas têm um grupo, nem todas as pessoas podem contar com os colegas de trabalho. Muitas vezes é o lugar de sofrimento, inclusive. Então, são frases que às vezes a gente sai reproduzindo por aí e que acabam gerando mais sofrimento. Então a gente precisa ter muito cuidado, ah, dizer assim, a vida é linda, vamos viver, né, a escolha a vida. A pessoa que está em sofrimento, ela vai pensar, meu Deus do céu, por que, que eu não estou conseguindo enxergar isso? Por que, que eu não consigo ver dessa forma? Então nem todas as frases que são bonitinhas, elas realmente ajudam. Então, tenham muito cuidado, assim, de colocar a frase lá no cartaz da empresa, né, de postar lá no grupo, essas frases que já vêm prontas. Inclusive, não só essas frases, mas existem dados da OMS, né, Organização Mundial da Saúde, que hoje a gente percebe que não vale a pena divulgar. Divulgar dados, por exemplo, dizendo quantas pessoas estão sofrendo, dizendo de quantas pessoas, quantas vezes poderiam ser evitado esse sofrimento, isso não contribui na prevenção do suicídio, isso não contribui para uma sociedade com mais saúde mental. Então, não vai lá no Google e pesquisa dados OMS e sai compartilhando de qualquer forma. Porque às vezes você pensa assim, ah, mas é um dado da OMS, então eu estou seguro. Mas já tem uma comprovação de que divulgar esses dados não ajuda. Dizer que toda pessoa, ela dá sinal, não ajuda. Não contribui, porque às vezes a família está num sofrimento profundo. Porque ela vai questionar, então eu não percebi, então eu não amava, então eu não fui bom o suficiente, aí gera mais dor e mais sofrimento para quem está perto. Dizer que é falta de Deus, dizer que a pessoa às vezes, né, ela está faltando Deus na vida dela. Eu sei que às vezes é com a boa intenção de dizer assim, não, é importante fortalecer a espiritualidade. É a forma como se diz, entende, Silvano? Você pode dizer e apoiar a pessoa que está em sofrimento e se colocar ali para ajudá-la, mas não saiam reproduzindo frases prontas, não saiam dizendo por aí coisas que às vezes vai gerar mais sofrimento e mais dor. Então a importância da gente pensar como falar e como abordar o Setembro Amarelo agora em 2026, que inclusive tem um tema muito importante, que é escutar é estar presente. Escutar é estar presente. E eu acho incrível isso, porque a gente está numa correria tão grande, a gente está vivendo um momento tão acelerado, que a gente não consegue mais escutar o outro. A gente não tem tempo mais para escutar, a gente não consegue estar presente no momento que a gente está vivendo. Ou a gente está vivendo o passado, ou a gente está vivendo o futuro. Mas a gente não está mais no momento presente. Então, esse convite para escutar e para estar presente, eu acho fundamental nesse período que a gente está passando agora, com tantas distrações, né? As redes sociais, o quanto que as redes sociais têm prejudicado a saúde mental também, das nossas crianças, adolescentes, o quanto tem atrapalhado e prejudicado. Então, escutar é estar presente de verdade. Então, que a gente possa oferecer esta escuta verdadeira para quem está sofrendo. E lembrar que, da mesma forma que a saúde mental é complexa, o suicídio também é. Então, a gente não pode dizer também que todo suicídio é devido à depressão, algum transtorno mental, porque não é. O suicídio é multifatorial, então existem inúmeros fatores que contribuem. Questões sociais, econômicas, familiares, várias outras questões. Então a gente tem que ter esse cuidado também de pensar que suicídio é uma questão de saúde pública. A gente precisa debater, a gente precisa falar, a gente precisa cobrar mais políticas públicas também. A gente precisa pensar alternativas de oferecer ajuda. Porque não basta também realizar uma palestra e depois. O que vai acontecer depois dessa palestra? Vai ter um suporte, a pessoa realmente ela vai conseguir buscar ajuda e ter essa ajuda? Então são todas essas questões que eu quero que você que está aí do outro lado pense também, porque você pode contribuir com a saúde mental das pessoas que estão à sua volta, que estão ao seu lado, mas que a gente consiga fazer isso de forma responsável, de forma ética, com muito cuidado e muita atenção também, porque são vidas. Então não basta sair reproduzindo. Tenham muito cuidado. Eu acho que o meu pedido aqui é esse. Tenham muito cuidado com o que vocês vão repostar, porque dia 1º de setembro vira aquela, né, assim, são muitas postagens, muita gente falando do setembro, e às vezes a gente está reproduzindo essas frases que não contribuem, que não ajudam e que às vezes até prejudica ali quem está sofrendo, quem está passando por um sofrimento. Quero até orientar as empresas, igrejas, escolas, porque é importante trabalhar esse tema. É um tema que precisa mesmo ser trabalhado. Infelizmente, tem muita gente que está vivendo com ideação, que está sofrendo com pensamentos negativos e que está mesmo assim passando por uma dor insuportável nesse momento. Então, a gente precisa tratar. E não só adultos, crianças e adolescentes também sofrem com ansiedade, com depressão e com questões emocionais. Então, é preciso trabalhar esse tema na escola, é preciso trabalhar nas igrejas, é preciso trabalhar nas empresas, mas trabalhem de forma responsável, de forma mais cuidadosa. Então, se, eu tô com dúvida aqui de que forma que eu vou abordar, qual a linguagem mais adequada, de entender qual o contexto também, qual é o público, quem vai ouvir, quem vai estar ali naquele espaço, o que aquele grupo precisa realmente naquele momento. Então, se não tiver condições de encontrar essas respostas, procure um profissional para ajudar, procure um profissional realmente capacitado para conduzir esses momentos também, para que de fato isso tenha um efeito positivo, um efeito bom naquele espaço. Então, é importante que a gente tenha esse cuidado quando se trata de saúde mental e, principalmente, quando se trata de prevenção ao suicídio, quando se trata da campanha de Setembro Amarelo. Porque, infelizmente, a forma de falar, às vezes, ela pode impactar aí de modo negativo. Então, muito cuidado. Procurem mesmo orientação, procurem ajuda. E para quem está sofrendo, talvez agora, nesse momento, esteja ouvindo aí essa entrevista, né? Alguém que esteja em sofrimento muito grande e que talvez assim não consiga hoje enxergar a vida como uma coisa boa. E eu não vou dizer que a vida realmente é linda, é maravilhosa o tempo todo, porque não é, a gente sabe que não é. A vida é cheia de momentos difíceis mesmo e a vida dói muitas vezes, a vida é dolorosa. Mas que apesar disso, você que está passando por um momento difícil, um momento de dor, consiga enxergar dentro de você pelo menos um pouquinho de esperança para viver o momento presente. Eu não digo nem para apostar no futuro, nem para pensar no futuro, mas pelo menos para se cuidar hoje, para ficar presente hoje, para que você consiga se olhar um pouquinho mais e respeitar também seu limite. A gente precisa ter esse cuidado, né, de respeitar o próprio limite. Se você precisa de descanso, descanse um pouquinho. Se você precisa de um pouco de atenção, então se dê essa atenção também. Acho que isso é fundamental, sabe? E não se cobrar, melhorar rápido, atravessar as dores de uma forma rápida, porque a gente sabe que isso não existe, né? Tem muitas coisas nas redes sociais que ficam pregando uma vida perfeita, uma vida maravilhosa, e às vezes quem está sofrendo do outro lado fica se questionando assim, nossa, mas a vida de fulano é tão boa e a minha é tão difícil, tão pesada, né? E às vezes nem é isso, porque infelizmente nas redes sociais tem pessoas que só postam fragmentos, né? Não tem como postar tudo, e não postam tudo mesmo. Então não fica se comparando, não fica se cobrando muito, não. Só tenta se cuidar hoje. Né? Só pensa no hoje, dia 28 de agosto, que você consiga se olhar um pouquinho com calma e que você consiga entender assim, que saúde mental, por mais difícil que seja, né, por mais doloroso que seja enfrentar algumas questões, é possível encontrar saída também. É possível encontrar um jeito, mesmo que às vezes assim, não seja tão rápido, mesmo que às vezes não seja de uma forma tão maravilhosa como às vezes a gente vê pregando nas redes sociais também, porque o processo de cura, ele é doloroso, mas é possível também, é possível encontrar e vale a pena, independente da dor que você esteja enfrentando aí do outro lado, que você consiga encontrar um pouquinho de esperança aí para seguir, para continuar acreditando em você e acreditando na vida que você tem, nas pessoas que você ama também. Então é isso, quero agradecer o carinho de todos os ouvintes, agradecer a atenção dos ouvintes, me coloco à disposição aqui, estou nas redes sociais no Instagram, @ElisetteAndradePsi, para quem precisar de alguma orientação, para quem precisar de alguma ajuda, inclusive já fechando a agenda agora de setembro, semana que vem eu volto, né, Paulo? Semana que vem eu volto para poder falar das ações aí do Setembro Amarelo, para poder divulgar melhor as ações. Sim. E eu estou à disposição das empresas, instituições, igrejas, escolas, todas as pessoas que quiserem ajuda, inclusive para preparar os momentos e da forma como abordar essa campanha também, podem me procurar, estou à disposição no Instagram e também no WhatsApp, no 77991081961, ou para quem estiver em sofrimento ou precisando de alguma orientação, de alguma ajuda, ou marcar também, agendar atendimento, estou à disposição, atendendo presencial aqui em Caeté, na Dermales, na Fundação Hospitalar Senhora Santana, e online também para Caeté e para todo mundo. Muito obrigada, Silvano, Paulo e a todos os ouvintes, uma ótima sexta-feira.
0: Para você também, uma ótima sexta-feira, viu?
3: Obrigada.
2: Tivemos então a participação de Elisete Andrade, psicóloga, que já adiantou um pouco aqui sobre o Setembro Amarelo, mas abordando a importância da saúde mental. Daqui a pouquinho nós voltaremos já ouvindo o padre Eutrópio Aécio, também o Monsenhor Ademar Cardoso Neves, eles que estarão falando sobre a Diocese de Caetité, dentro do contexto da nossa diocese com o jubileu da Arquidiocese de São Salvador da Bahia. Daqui a pouquinho, aqui no nosso Jornal da Manhã.
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0: São 8 horas e 37 minutos, 8h37, conforme anunciamos, agora nós vamos ouvir uma matéria que, na verdade, foi uma entrevista concedida pelo padre Eutrópio Aécio e Monsenhor Ademar à Rádio Excel Salvador. Uma entrevista concedida ao padre Jurandir Dantas, do programa Celebrar, da Rádio Excel Salvador, falando sobre o jubileu da Arquidiocese de São Salvador da Bahia. A diocese foi criada há 475 anos e a comemoração agora sendo preparada em Salvador, de criação de 475 anos da diocese e de 350 anos de elevação à arquidiocese. E da Arquidiocese de São Salvador da Bahia, que desmembrou as dioceses de Barra, Ilhéus e Caetité pelo Papa São Pio X, no dia 20 de outubro de 1913. E dentro dessa preparação do jubileu da Arquidiocese de São Salvador da Bahia, houve a necessidade de ouvir as dioceses que foram desmembradas, né, da Arquidiocese. E o padre Jurandir Dantas, do programa Celebrada Rádio Excelso de Salvador, já ouviu a equipe da Diocese de Barra, também de Ilhéus e também agora de Caetité. E nós vamos ouvir a fala do padre Eutrópio, a essa inicialmente, e posteriormente, Monsenhor Ademar, falando da história aqui da nossa diocese. Começando com o padre Jurandir Dantas, do programa Celebrar, da Rádio Excelso de Salvador.
1: E para falar sobre o tema da Diocese de Caetité, nós temos a presença do padre Eutrópio Aécio de Carvalho Souza e do Monsenhor Ademar Cardoso Neves. O padre Eutrópio é reitor da Casa de Formação Nossa Senhora de Guadalupe, que é o seminário maior da Diocese de Caetité, na cidade de Belo Horizonte, porque eles estudam lá. Além disso, também naquela cidade, ele é mestrando em Ciências da Religião. Seja bem-vindo, então, Padre Eutrópio.
2: Minhas saudações, Padre Jurandir, equipe da Rádio Excélsio, a voz do Senhor do Bonfim, como é conhecida aí, né? E saudações aos ouvintes do programa Celebrar, a todos que estão em sintonia conosco agora. Estou muito alegre pelo convite e por poder participar desse momento com vocês.
1: Antes de falarmos da Diocese de Caetité propriamente, nós vamos agora conhecer a histórica cidade de Caetité.
2: Então, Padre Jurandir e ouvintes, Caetité, a cidade que é a sede da Diocese Senhora Santana de Caetité, está distante de Salvador, 645 quilômetros. Localizada na região sudoeste do estado da Bahia, com população de 54.730 habitantes, segundo a estimativa IBGE 2025. É uma cidade histórica, marcada principalmente pela sua tradição religiosa, educacional e cultural. Foi desmembrada da Vila de Minas do Rio de Contas em 5 de abril de 1810, com o nome de Vila Nova do Príncipe e Santana de Caetité. Já era freguesia o nome antigo dado para as paróquias desde o ano de 1754. Do seu vasto território foram desmembrados e criados 47 municípios na região sudoeste do estado da Bahia. Em Caetité foi instalada a primeira escola normal do sertão baiano no ano de 1926. Antes, já possuía uma escola americana por iniciativa de missionários presbiterianos e também o Colégio São Luís Gonzaga dos Jesuítas. Foi a primeira cidade do interior baiano a ter uma rede de energia elétrica, bem como a publicação do jornal A Pena, o primeiro jornal do Alto Sertão, fundado pelo escritor, jornalista e pesquisador João Gomes. São naturais de Caetité personalidades como Joaquim Manuel Rodrigues Lima, o primeiro governador da Bahia eleito por voto direto. Anísio Teixeira, um dos maiores educadores do Brasil, defensor da escola pública, que também foi secretário de Educação e Saúde da Bahia, idealizador do Centro Educacional Carneiro Ribeiro, a chamada Escola Parque, no bairro da Liberdade, aí em Salvador, e um dos fundadores da Universidade de Brasília, UNB. Valdir Soriano, cantor nacionalmente conhecido. César Zama, que foi deputado federal constituinte em 1891. O ex-governador Paulo Souto. Os deputados federais Prisco Viana, que também foi ministro de Estado. Haroldo Lima e até um senador, Ovídio Teixeira, nas décadas de 1950 e 1960. Também o poeta e abolicionista Plínio de Lima, amigo de Castro Alves. A pintora Lucília Fraga. O poeta e cronista Luiz Cotrim, o escritor e historiador Erivaldo Fagundes Neves, entre outros nomes. Caetité hoje se mantém com certa tradição educacional e cultural. A cidade tem a sede do Campus 6 da Universidade do Estado da Bahia, UNEB, do Museu do Alto Sertão da Bahia, MASB, e a Casa Anísio Teixeira, Museu e Fundação Educativo Cultural. Possui também um arquivo público municipal com um rico acervo de documentos históricos. Caetité abriga ainda o Instituto de Educação Anísio Teixeira e o Centro Territorial de Educação Profissional do Sertão Produtivo, unidades da rede estadual de educação, além de escolas municipais e colégios particulares. As principais manifestações culturais de Caetité são as comemorações da Independência da Bahia, o 2 de julho, a lavagem da esquina do Padre e Carnaval da Diversidade, o encontro de ternos de reis e violeiros, a procissão de carros de bois dentro das festividades de Senhora Santana, padroeira municipal. Essa procissão de carros de bois, diga-se passagem, é considerada hoje a segunda maior do Brasil e foi realizada pela 50ª vez nesse ano de 2026, reunindo 382 carros de bois e 22 carros de carneiros. As maiores festas religiosas são a da padroeira Senhora Santana e a festa do Divino Espírito Santo. A agricultura, principalmente a familiar, se constitui numa das fontes de economia, além do comércio, serviços e de pequenas indústrias, um destaque para a indústria cerâmica. Caetité também é um polo de mineração, com a exploração do urânio e do ferro, o que é motivo de aquecimento da economia local, mas também de preocupações com questões ambientais e de saúde. Também é um dos municípios que integra o complexo eólico do Alto Sertão, a energia produzida pelos ventos e agora também conjugada à produção de energia solar.
1: Padre Eutrópio, quem foi o primeiro bispo da Diocese de Caetité e quais foram suas principais atividades?
2: O primeiro bispo da Diocese de Caetité foi Dom Manuel Raimundo de Melo, no período de 1915 a 1925. Ele foi nomeado pelo Papa Bento XV em 8 de setembro de 1914. Tomou posse em 28 de fevereiro de 1915, mas por procuração enviada ao cônego Luiz Pinto Bastos, o vigário de Caetité naquele momento. Ele chegaria efetivamente à sede da diocese no dia 29 de abril daquele ano, vindo de Aracaju, no estado de Sergipe, onde ajudou na instalação daquela diocese. Chegou à recém-criada diocese com a tarefa de construir, e foi o que fez. Começou a construção da catedral, modificando a estrutura da antiga matriz de Caetité, construiu também um prédio para a instalação de um colégio de freiras, o Colégio Imaculada Conceição, cujo objetivo seria a educação feminina em regime de internato e externato. As irmãs do Bom Pastor assumiram o colégio, porém não obtiveram êxito. Deve-se também ao bispo a compra de um terreno para a construção do futuro seminário diocesano. A primeira ordenação de um padre na nova diocese aconteceria no dia 13 de maio de 1915, em Caetité. Era o diácono Bem-vindo da Silva Pereira, que viera com Dom Manuel das terras sergipanas. Tem-se registro também do primeiro retiro do clero da nova diocese, com a presença de 20 padres, tendo como pregador o missionário jesuíta Padre Celestino. Dom Manuel realizou ao menos duas visitas pastorais pela diocese, que era um vasto território naquele momento, montado a cavalo, que fazia com que ele ficasse um longo período fora da sede diocesana. Em 1925, Dom Manuel apresentava sua renúncia, voltaria para Sergipe, onde faleceria em Propiá aos 11 de março de 1943. Até a chegada do novo bispo, a diocese teria como administrador, chamado naquele tempo de vigário capitular, o Monsenhor Luiz Pinto Bastos, vigário da paróquia da Catedral.
1: A diocese de Caetité, Padre Eutrópio, como ela é constituída no sentido de sacerdotes, dimensão, número de paróquias, como é que isso acontece na vida diocesana?
2: A diocese de Caetité, caros ouvintes, foi criada em 20 de outubro de 1913 pela bula Maius Animarum Bonum, traduzindo para o bem maior das almas essa bula, esse documento do Papa São Pio X. Foi o próprio Dom Jerônimo Tomé da Silva, então arcebispo de Salvador, que depois de visitar o vasto território da sua arquidiocese, solicitou a sua divisão com a criação de novas dioceses. Uma seria criada mais ao sul do estado, na cidade de Ilhéus, outra no centro-norte, na cidade de Barra, onde as águas do Rio Grande e São Francisco se encontram, e outra no sudoeste do estado, em Caetité. E assim, as três primeiras dioceses no território da Bahia, desmembradas do território da Arquidiocese de Salvador, que agora comemora os seus 475 anos, foram criadas. A diocese de Caetité, que em outubro próximo completará 113 anos, teve nesse caminho a presença e condução pastoral de 9 bispos. São eles: Dom Manuel Raimundo de Melo, do qual acabamos de falar, que era sergipano; Dom Juvêncio de Brito, também sergipano; Dom José Terceiro de Souza, um cearense. E aqui nós temos uma curiosidade, Padre Jurandir e ouvintes da Excélsio. O Dom José Terceiro de Souza, depois de bispo de Caetité, foi transferido aí para Salvador, onde foi bispo auxiliar de 1955 a 1957, e depois bispo diocesano de Penedo, no estado de Alagoas. Depois, como quarto bispo, veio Dom José Pedro Costa, um mineiro. Foi durante o seu episcopado que da diocese de Caetité nasceria outra diocese no ano de 1967, a diocese de Livramento de Nossa Senhora. A Dom José Pedro sucedeu Dom Frei Silvério Jarbas de Albuquerque, um pernambucano dos frades menores franciscanos, que depois de um curto período em Caetité foi transferido para a diocese de Feira de Santana, hoje arquidiocese de Feira de Santana. Como sexto bispo, tivemos Dom Frei Eliseu Gomes Maria de Oliveira, da Ordem Carmelita, um paraibano que vinha da arquidiocese de Maceió, onde era bispo auxiliar, e depois foi bispo de Itabuna, no sul do estado. O nosso sétimo bispo foi Dom Antônio Alberto Guimarães Rezende, um religioso estigmatino, mineiro de nascimento, mas já há algum tempo atuava como missionário ali mesmo no sertão baiano, no território da diocese vizinha de Livramento de Nossa Senhora. Dom Alberto, como era conhecido, viveu todo o seu episcopado em nossa diocese, vindo emeritar-se no ano de 2002. A ele sucedeu um italiano, mas que também já era missionário em terras baianas, lá na diocese de Paulo Afonso. Seu nome, Dom Ricardo Guerrino Brusatti, que depois de Caetité foi transferido para a diocese de Janaúba, no norte de Minas Gerais, e veio a falecer recentemente, no ano de 2023, na sua terra natal, como bispo emérito. Nono e atual bispo é Dom José Roberto Silva Carvalho, conhecido como Dom Carvalho. É cearense, mas quando nomeado, veio do clero da arquidiocese de Vitória da Conquista, onde exerceu várias funções, entre elas, reitor do seminário Nossa Senhora das Vitórias. Aliás, muitos padres do nosso clero foram seus formandos, inclusive eu. Nesses 9 anos como bispo diocesano de Caetité, Dom Carvalho tem se dedicado a organizar e animar mais a vida diocesana em seus diversos aspectos. Destaco a reorganização do território diocesano em 6 vicariatos, para uma melhor comunhão e dinamismo evangelizador e pastoral. A criação de 8 novas paróquias, indo agora para a 9ª. Ordenação de 15 padres diocesanos. Reforma do Palácio Episcopal, do Centro Pastoral São Joaquim, antigo CTL, e também a organização da Cúria Diocesana. Dom Carvalho tem se dedicado muito à formação dos futuros padres, com visitas constantes às casas de formação, à animação vocacional pelo incentivo ao SAVE, Serviço de Animação Vocacional, e também à OVM, Obras das Vocações e Ministérios, uma obra criada para rezar e colaborar com a formação dos seminaristas, dos futuros padres. Sempre tem visitado as paróquias da diocese para celebrações de crismas, festas de padroeiros e outras ocasiões, mantendo assim uma presença missionária e pastoral por toda a diocese. Ah, convém aqui dizer também uma outra coisa, que em 1978, do clero da nossa diocese foi nomeado um bispo. Era o padre Homero Leite Meira, que foi o primeiro bispo da recém-criada diocese de Itabuna, no sul do estado, onde ficaria por pouco tempo, e foi transferido para outra recém-criada diocese, a de Irecê, no centro-norte da Bahia, onde permaneceria até o ano de 1983, quando apresentaria sua renúncia, que foi aceita. Dom Homero, então, voltaria a residir em Caetité, onde continuamente celebrava, atendia confissões e pregava retiros, principalmente para a renovação carismática, até o seu falecimento em maio de 2014.
1: O nosso ouvinte também gosta de saber muito das paróquias, né? Não podemos, então, por favor, nos apresente sinteticamente, claro, as paróquias.

0: em Jacaraci, 1857. A paróquia Nossa Senhora da Glória, em Riacho de Santana, 1864. A paróquia Bom Jesus, em Brumado, do ano 1869. A paróquia Santo Antônio, em Guanambi, de 1870. A paróquia Santo Antônio, em Urandi, 1877. E a paróquia do Sacratíssimo Coração de Jesus, em Caculé, do ano de 1880. Eu elenquei aqui, Padre Jurandir e ouvintes, como se pode perceber, aquelas paróquias que já existiam antes mesmo da criação da diocese em 1913. Assim, essas são paróquias que carregam uma longa tradição. Destacaria, contudo, como mais as mais tradicionais, a paróquia da Catedral em Caetité, a paróquia Nossa Senhora da Conceição em Macaúbas, a paróquia Nossa Senhora da Glória em Riacho de Santana e a paróquia Nossa Senhora Mãe dos Homens de Palmas de Monte Alto. Um dado curioso é que uma grande parte das nossas paróquias foram criadas nos anos 1962 e 1963 por Dom José Pedro Costa, quando muitos municípios foram emancipados em nossa região.
1: Viu, ouvinte, que história maravilhosa da Diocese de Caetité? A nossa conversa agora se encerra com o Padre Eutrópio, a quem agradeço muito a gentileza de ter estado conosco e nos ajudado nessas informações sobre aquela histórica diocese.
0: Abraço fraterno para todos vocês, fiquem com Deus, rezem pela nossa igreja particular de Caetité. Nós estamos em comunhão com vocês, rezando também pela igreja particular da Arquidiocese de São Salvador da Bahia.
1: Agora nós falamos com o senhor Ademar Cardoso Neves. Ele é um homem de 95 anos. Há 69 anos exerce o ministério sacerdotal. E apesar da idade do cansaço, claro, físico, não é? Ele ainda é vigário paroquial na catedral daquela diocese, na cidade de Caetité. Ele agora vai dar um depoimento livre, um testemunho livre, belíssimo, para nós sobre a diocese. É importante lembrar que dos 9 bispos da diocese, ele conviveu com 8, então ele tem, claro, um testemunho vivo para nos relatar.
2: Bem, Padre Jurandir, é uma alegria muito grande falar com o senhor. Realmente, eu sou o padre mais velho da diocese. Atualmente, eu estou com 95 anos de idade e 69 anos de vida sacerdotal. Por isso, sou o último padre da velha guarda aqui da diocese. Pela idade, você logo notou que eu fui ordenado padre 8 anos antes do Concílio Vaticano II, que começou em 1962 até 1965. Para mim, foi um privilégio viver esse passado da igreja. Naquele tempo, a igreja tradicional, a missa era em latim, de costa para o povo. O padre estava celebrando a missa e o povo estava rezando o terço, o ofício de Nossa Senhora, outras práticas religiosas. Não havia nenhuma sintonia do padre com os fiéis. Era obrigatório o uso da batina, o uso da coroa, de maneira que não havia participação do povo, né, na liturgia, tudo era feito pelo padre. De modo que eu vivi, portanto, esse tempo, para mim foi até um privilégio, né, de conhecer esse tempo passado. E agora estou vivendo o Concílio Vaticano II, que começou em 62 até 65, né? Houve uma grande transformação na igreja, que nós chamamos de ajumamento, né? Uma grande atualização da igreja. As portas se abriram para o mundo moderno, o diálogo com as outras igrejas, né? Depois, a participação do leigo na pastoral, né? De modo que agora não é a igreja mais. Antigamente, definia a igreja como uma sociedade fundada por Jesus Cristo, entregue aos seus apóstolos. Agora não, agora é uma igreja com comunhão, participação. Portanto, o Vaticano II teve esse grande

0: acontecimento na igreja.
1: Monsenhor Demar, e os fatos mais importantes na diocese de Caetité? O senhor poderia ir para nós alguns?
0: Muito bem. Tem muitos fatos que marcaram a história da diocese de Caetité. Mas eu destacaria primeiro a nossa rádio educadora Santana de Caetité, né? Ela foi fundada em 1981 por Dom Eliseu, que foi o sexto bispo de Caetité. Portanto, um grande instrumento de evangelização. A nossa rádio é pioneira, a primeira que surgiu no Alto Sertão da Bahia. Ela, apesar de ser uma rádio católica, ela não tem proselitismo, ela está aberta para a comunidade. Ela não tem nenhum compromisso, portanto, com nenhum grupo político. Ela está aberta para a comunidade. Começou timidamente, com um quilo de potência durante o dia, da noite 0,25, mas com o passar do tempo, a evolução, ela cresceu, hoje está um grande instrumento de evangelização. Tem novos equipamentos, novos estúdios, aumentou a torre de transmissão, né? E melhorou a qualidade de som, aumentou a distância. Hoje ela cobre praticamente toda a diocese, num raio de 180 quilômetros, em linha reta. De modo que nossa rádio, portanto, é uma das grandes rádios aqui do nosso sertão. Do outro fato importante, no meu ver, só havia uma diocese na Bahia, né? Que era a diocese de Salvador, São Salvador da Bahia. Em 1913, o Papa Pio X, com a bula Magna Animarum Bonum, criou três dioceses: a diocese de Caetité, a diocese de Barra de Rio Grande e a diocese de Ilhéus. A diocese de Caetité era muito grande, 26 paróquias. Atualmente são 41 paróquias e uma área pastoral, que brevemente será paróquia, quer dizer, no caso, 42 paróquias, não é? E o outro fato é a fundação da escola bíblico-catequética, ou seja, a teologia para os leigos, e contribuiu para a formação de muitos leigos que se tornaram protagonista da catequese, né, da evangelização. Bem, eu só não conheci o primeiro bispo da diocese, que foi Dom Manuel Raimundo de Melo, porque ele chegou aqui em 1915. Agora, conheci o segundo bispo, que foi Dom Juvez de Brito, ele que recebeu no seminário, né? Agora, convivi mais com o Dom Alberto. Dom Alberto, eu convivi com ele durante todo o tempo que ele esteve aqui. Como no seu tempo, eu era o brigadeiro-geral, o sem-chelé da cúria, diretor da rádio, representando o clero. Naquele tempo, um dia, só havia mesmo aqui na diocese, aqui na paróquia. Mas que a minha convivência foi muito grande, mais com Dom Roberto, né? Bom, eu acho que respondi as perguntas que foram feitas e espero que tenha contribuído no seu programa Celebrar. Isso.
1: Agradeço também ao Ademar. Que experiência, não é? 95 anos, 69 de sacerdócio, ainda com a voz firme, ainda trabalhando para a evangelização da Messe. É um testemunho muito grande. Agradeço muito, Monsenhor Ademar, a sua presença conosco. E você, ouvinte, não esqueça, nós estamos ainda no percurso do jubileu da nossa arquidiocese. Até novembro teremos várias atividades. Em outubro, inclusive, tem um congresso que nos apresenta a vida da diocese nos seus aspectos mais importantes durante sua história inteira. Então vai ser muito bom que você participe. Ele vai acontecer na Universidade Católica do Salvador. Se você entra no portal da Universidade Católica, você lá poderá se inscrever tranquilamente. E é bom, seja bem-vindo.
2: Portanto, tivemos esse momento de alegria, né, com as participações do padre Eutrópio Aécio, do Monsenhor Ademar Cardoso Neves, no programa Celebrar da Rádio Excelso Salvador, apresentado pelo padre Jurandir Dantas, em comemoração ao jubileu da Arquidiocese de São Salvador da Bahia e comemorando aí a criação da Diocese de Salvador, 475 anos, e da Arquidiocese elevada, Arquidiocese, comemoração 350 anos. E dela que desmembrou as dioceses de Ilhéus, Parra e Caetité. Por isso dessa participação aí dos nossos padres, né, no sentido de poderem falar um pouco da história da nossa diocese de Caetité. Assim estamos encerrando o nosso Jornal da Manhã, que estará de volta na próxima segunda-feira, às 7h25. Lembrando que hoje começou a propaganda eleitoral e nós estaremos logo após a propaganda eleitoral, às 7h25, na próxima segunda-feira, de volta com o nosso Jornal da Manhã. Bom fim de semana para todos e até lá.
3: Forte abraço a todos e até segunda-feira, se Deus quiser. Bom dia, bom fim de semana.
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0: 9:34.
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2: 9:43.
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aí, tudo bem? Por aqui são 9h58. Muito bom dia pra você que faz a nossa audiência show. Chegamos, hein, galera massa? Chegamos com tudo. Hoje um pouco atrasado, né? Estávamos noutra atividade, mas não fugindo do nosso compromisso de estar aqui justamente porque havíamos prometido e graças a Deus estamos bem. E assim iniciando mais uma edição show, a edição que simboliza o fechamento da semana show, já que hoje é sexta-feira. Ô menina, conta pra mim, fala logo, menina. Hoje é sexta-feira, sim, sexta-feira, dia 28, né? De agosto de 2026, a última sexta-feira do mês. Na verdade, segunda-feira termina o mês de agosto, né? E assim, o mês 8 tá indo embora, gente. Tá indo embora, né? E aí já vem setembro, com muita expectativa também. Portanto, sem muitas delongas, estamos assumindo o comando da nave ZYV560. Educador FM 100,7 presente no seu coração. Eu sou Pedro Silva, o show do rádio. E a partir de agora, rolando as melhores aqui no seu dial.

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você pode pedir o seu som, sim, através do nosso WhatsApp 99907-1007. Capricho aí, tá? Lembrando que hoje, sexta-feira, tem sorteio também valendo lindo óculos de sol em nome da Visão Ótica, a melhor ótica da cidade. Para você concorrer ao prêmio, basta você mandar mensagem de texto sinalizando o seu interesse, dizendo o seguinte: eu estou afim de

0: Aturar o óculos da melhor ótica da cidade. Carimba aí, ó, Visol! Porque a partir de agora, só música boa no seu dial, são 10:01, muito bom dia, seja bem-vindo, seja bem-vinda. Estamos juntos, claro, até o meio-dia, é o Show Brasil.
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0: FM22, na programação Show fechando o primeiro blocaço. Aliás, o primeiro blocaço na minha apresentação, porque o show já tava rolando, né? Aleatoriamente aqui, uma sequência musical super bacana. Além de CPM22, destaque para Jota Quest, Legião Urbana, Barão Vermelho e Biquíni Cavadão. São 10h21. Muito bom dia, salve, salve, sintonia.
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0: todos nós através da Educadora FM 100,7 presente no seu coração. Mais uma vez trazendo aqui as informações. Ontem nós conversamos com a Maria Luzia, né? E conversamos, portanto, sobre um evento importante que vai acontecer, na verdade, que é aguardado todos os anos, né? Que é justamente a festa de Nossa Senhora da Ajuda, padroeira do distrito de Brejinho das Ametistas, tá? Então, no próximo domingo, vai começar aí, portanto, o novenário, e é importante que todas as pessoas participem, né? É importante que todas as pessoas estejam presentes, todas as pessoas de Brejinho, lá do entorno, das comunidades do entorno, e aquelas que de outros locais também, que se sentirem tocadas para participarem, assim, ativamente desse importante momento. O dia D ocorre justamente no dia 8, né? É isso aí. Então, ontem nós conversamos com a Maria Luzia, ela que é representante da comunidade católica, e conversamos também com o Vinícius, né? O Vinícius Guimarães. O Vinícius, ele é coordenador do Conselho Pastoral lá de Brejinho e é animador da comunidade. Então, a Maria Luzia e o Vinícius estiveram aqui e eles falaram com muita propriedade sobre a festa de Nossa Senhora da Ajuda, iniciando neste domingo, portanto, a primeira novena aí, né? E culminando com o encerramento das festividades no dia 8. Sendo que no dia 7, que é o dia que celebramos a independência do Brasil, nós vamos ter o desfile cívico com a participação das escolas. E essa programação, ela se insere na programação religiosa. Então, olha que legal, né? Então, um abraço aí a todo o pessoal de Brejinho e que tenhamos todos uma festa muito participativa, iniciando neste domingo, indo até o dia 8, terça-feira da outra semana, né? Então, serão aí, portanto, 10 dias de uma festa muito participativa, a festa de Nossa Senhora da Ajuda no distrito de Brejão dos Ametistas, que neste ano traz como tema central: com Nossa Senhora da Ajuda, cuidemos da família, dom de Deus. E o lema: quanto a mim e a minha casa, serviremos ao Senhor. Josué, capítulo 24, versículo 15. Então, eis aí, portanto, as informações sobre esse importante evento. São 10h43. Muito bom dia para você que faz a nossa audiência ao vivo aqui na Educadora 100,7 presente no seu coração. Ô Pedro, aqui é José Vitor do bairro Santa Rita. Eu quero participar da promoção Visol, a melhor ótica da cidade. Valeu, José Vitor. Forte abraço para você. Salve, salve, numa boa, curtindo a nossa programação, né? Marinalva Guedes, também do Santa Rita, tá com a gente. Também tá afim de participar da promoção Visol Ótica, a melhor ótica da cidade. Quem mais está com a gente aqui também? Bom dia, salve, salve, show, sou Nath. Passe para mim, Luan Santana, Ilha. Valeu, Nath, super abraço para você, obrigado aí pela audiência. Daqui a pouquinho, Luan Santana na programação show. Tem mais 99907-1007, bombando aí na audiência, né? Que beleza. Olá, Pedro, bom dia, sou Rita da Rua Vale do Jordão. Quero ganhar o óculos da melhor ótica da cidade, a Visol. Valeu, Rita, super abraço, o nome tá indo lá pro bolo também, viu? 99907-1007. Ô Pedro, aqui é Maurita de São Paulo. Estou te enviando um alô para o meu esposo Silvano, minha filha Isabela e para todos que estão ouvindo o seu programa. Um ótimo final de semana para todos. Valeu, então, minha querida Maurita. Super abraço, salve, salve, numa boa. 99907-1007. Manda um alô também aqui para Paula Pimentel, ligadinha no programa, não é isso, Paula? Daqui a pouco eu vou tocar o seu som, rolar o seu som aqui. O som que tá pedindo, ela tá pedindo som de quem, show? Ela tá pedindo som de Michel Teló, né? É isso aí. Tá certinho, vou rolar pra você já já, minha querida. Olha quem tá com a gente aqui também, é Patrícia, lá de Guarambi, Bahia. É do Zô Pedro. Ontem eu peguei os meus óculos. Ah, Patrícia faturou. Eu peguei os meus óculos lá ontem. Obrigadão, viu, Pedro? Eu que te agradeço, viu, Patrícia, por ter participado aqui da nossa programação. E é isso, é sempre bom a gente ver os nossos ouvintes felizes, inclusive com a premiação que rola por aqui todas as semanas em nome da Visol Ótica, melhor ótica da cidade, tá certinho? Olá, Pedro, aqui é Maria Clara da Fazenda Poções. Eu gostaria de mandar um alô para minha irmã Maria Alice, desejando para ela muitos anos de vida, paz, saúde e alegria, que Jesus possa abençoá-la hoje e sempre, e que ela continue sendo essa pessoa incrível e maravilhosa que ela é para mim. Roda uma música com Guilherme Silva, pode ser qualquer uma. Parabéns, viu, Maria Alice, muitas felicidades e muitos anos de vida para você, que Deus continue enchendo a sua vida de bênção. beleza. Dai tá com a gente também, né, Dai? Ligadinho no programa pedindo o som do Gustavo Lima. Super abraço pra você, um ótimo fim de semana, viu, Dai? 99907-1007. Olá, Pedro, aqui é Deisiane Ariely. Eu quero participar do sorteio da Visual Ótica, melhor ótica da cidade. E estou aqui na Avenida Santana, no centro. Valeu, Deisiane Ariely. Super abraço pra você, boa sorte. Seu nome tá indo lá pro bolo também, viu? É a galera com tudo aqui na programação show. Cida Santos, da Rua K, atravessa Luiz Bento, tá com a gente também, a fim de faturar o prêmio. Hoje é dia de bombar na audiência e nas participações também. O pessoal tá a fim de faturar o óculos de sol em nome da melhor ótica da cidade, né? Mas vamos nessa. Ô, Guilherme Silva, vamos lá então, né? Agitar a galera aí.
1: E nessa moda aqui, eu chamo ele, meu amigo, meu irmão.
0: Caicedo. Ney Rodrigues. Ney Rodrigues e o Guilherme Silva.
1: Bora fazer moda de sucesso.
0: Vamos lá, 10h46, bom dia.
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0: aqui na programação show. Aliás, ele abriu e fechou o bloco, né, gente? Ele abriu com Kai Sereno e Xalomô e fechando com Daniela. Esse som aí, Daniela, tenho certeza que agrada muita gente, até porque é uma das mais pedidas aqui na nossa programação show. Quero aproveitar aqui mandando um super abraço pra Luciana, que tá ligadinha no nosso programa, na rua São João, não é isso, Luciana? Ela disse aqui o seguinte: ô Pedro, bom dia, sou Luciana da rua São João e eu gostaria de ouvir uma música com Guilherme Silva, Daniela. Ofereço pra todos que estão ouvindo esse maravilhoso programa. Tá aí, Lu, forte abraço pra você. Belíssima indicação, indicação essa que certamente contemplou o desejo de muita gente que está ligada em nossa programação show. Além do Guilherme Silva, que, como eu disse, abriu e fechou o bloco, intercalando aí tivemos Michel Teló com Magia e Mistério e Fui Fiel, um pupurri, né? Willy Vaqueiro com Pincel do Sentimento, Gustavo Lima, Próximo Tchau, e Rei Vaqueiro e Natanzinho Lima, O Amor Chegou Pra Ficar. São 11:09, muito bom dia pra você que faz a nossa audiência ao vivo aqui na Educadora 100,7, presente no seu coração. Ô menina, conta pra mim, hoje é terça-feira, né? Ah, sim, é sexta-feira, tá certo. Hoje é sexta-feira. Sabadão tá aí já batendo a nossa porta. A galera tá na contagem regressiva pra daqui a pouco, às 18 horas, ser anunciado, né? O Happy Hour. E assim, abrindo as portas para o final de semana, que tá prometendo bastante. Finalzão de semana, com um sol desse aí, um sol pra cada um, sol escaldante, né, gente? Sugere pra quem pode, quem vai viajar, pegar uma praia super legal, né? Ou mesmo pegar uma belíssima cachoeira, pessoal que viaja para pontos turísticos. Quem não está podendo viajar agora, seja na condição econômica, seja na condição mesmo de agenda, aí pode curtir uma boa piscina também. Ah, Pedro, mas nem a piscina eu tô podendo curtir, não tem problema não. Então você faz o seguinte: reúna a sua família, os seus amigos, acenda a churrasqueira aí, toma uma cerveja bem gelada e se inspire, né? Nesse solzão escaldante que tá aí, para o pessoal curtir numa boa, né? Maravilha, maravilha. 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Deixa eu mandar um alôzão aqui pra minha amiga Eliane, que tá ligadinha no nosso programa também, né, Eliane? Você tá onde? Conta pra mim, minha querida. Bom dia, salve, salve, sintonia.
1: Salve, salve, Pedrinho, bom dia. Olha, tô passando pra mandar alô pra toda a minha família em Cabeça do Veado, meus pais, Laura e Leuza, meus padrinhos, Lucidete, Vicente e Cacimbas. Olha, sextou, né? Faz tempo que eu não peço harmonia, né, Pedro? Pois então, pra fechar com chave de ouro a semana... E pro meu desejo, eu gostaria que você rodasse Harmonia do Samba Pagodão, tá? Um beijo, bom fim de semana. Valeu!
0: Valeu, Eliane! Tá lá em Guarulhos, São Paulo, curtindo a nossa programação. E ela tá pedindo Pagodão, né? Do Harmonia do Samba. Ela falou, faz tempo que ela não faz, realmente, né? Faz um tempinho que ela não participa pedindo harmonia. E nada como, eu falava aí há pouco desse sol escaldante, né? Desse sol escaldante de hoje. E aí, vale, como eu disse, aquela gelada da hora, né? É isso aí. E curtindo, evidentemente, um pagodão na rua em nome do Harmonia do Samba, né? Então daqui a pouquinho a gente vai trazer, sim, um pagodão. Pode ser, vou escolher um aqui, né? Tem vários hits aqui do Harmonia. Pode ser um desafio meu, né, Eliane? Vamos lá então. Ô, Xander, eu ia chamar o break, mas vou chamar você antes do break. Tá valendo então, né? Educador FM presente no seu coração, porque são 11:12. Muito bom dia, salve, salve, sintonia.
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0: Aê, ó o pagodão da Harmonia aí, gente. Depois a gente mergulha no break show.
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0: Esse é o show da manhã, uma marca de sucesso.

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3: 11:22.

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0: vivo aqui na Educadora, tá rolando o show. Gente, olha, hoje teve início a propaganda eleitoral gratuita no rádio e na televisão. Aqui no caso do rádio, né, no caso da nossa emissora e das demais emissoras, os programas eleitorais vão ao ar às 7 horas e ao meio-dia, às 7 da manhã e ao meio-dia, com duração de 25 minutos. Então, impreterivelmente, ao meio-dia, nós estaremos aqui retransmitindo a propaganda eleitoral gratuita. Então, iniciando hoje, dia 28 de agosto, indo até o dia 2 de outubro, né? É isso aí, a 48 horas das eleições. Então, nós vamos, ao longo desse período, estar acompanhando, observando as propostas dos candidatos nas diversas esferas de pleito, né? E tomando, evidentemente, aquela decisão soberana do voto de escolher os nossos representantes de maneira bem consciente e de acordo com o que a gente conseguiu construir de conhecimento sobre a trajetória e as propostas por eles apresentadas. Tá certo? É a cidadania, é a democracia, né? É o poder do voto e o direito à liberdade de expressão e de escolha. É assim que funciona e é assim que deve ser o Estado Democrático de Direito. São 11h40, muito bom dia. E aí, tudo bem? Salve, salve, sintonia. Vamos lá. E a galera com a gente no 99907-1007. Mandar um alusão aqui para... Olha, Lúzia tá ligadinha no programa lá em Matina. Ela diz, ó, Pedro, perdi Guilherme Silva, cheguei da escola agora. Ô, Lúcia, eu vou fazer o seguinte, daqui a pouquinho ele volta, né? O Guilherme Silva volta aí pra contemplar você e aquela galera que é fanzona mesmo aí do Guilherme Silva. A minha querida Eliane, que participou lá de Guarulhos, ela disse, ô, Pedro, aqui tá um calorão danado lá em Guarulhos, né? Ela, hoje 32 graus, amanhã 33. É, tá, tem perspectiva nos próximos dias de aumentar ainda mais aí, viu, Eliane? São Paulo, aliás, não só a capital, mas o estado inteiro. Tem possibilidade de nos próximos dias aí chegar próximo dos 40 graus, viu? O negócio no Sudeste vai pegando. É o Super El Niño que já está atuando, né? Inclusive aqui também, para nós, na região Nordeste, em especial aqui na Bahia, há uma perspectiva de um calor muito intenso aí também nos próximos dias. E aí a gente vai acompanhando e monitorando as condições climáticas, especialmente as condições de temperatura. E sempre fazendo aquele alerta também, especialmente a quem tem crianças e idosos em casa, né? A hidratação do organismo, essa receita, essa dica é válida para qualquer idade, para mim, para você, para todo mundo. A gente tem que estar sempre tomando líquido, de preferência água de qualidade, H2O, né? Não é H2O aquela marca da água, não, é água enquanto dois íons de hidrogênio e um íon de oxigênio, H2O, a fórmula mesmo, tá? Pois bem, então é isso, a gente tem que estar tomando a água em quantidade bastante... digamos, farta, justamente para hidratar o nosso organismo. No que tange, no que se refere a crianças e idosos, mais cuidados ainda. Evitar a exposição, hidratar direitinho, ter o cuidado com a pele, né? Porque são pessoas mais vulneráveis às mudanças de temperatura, especialmente ao calor intenso, para evitar aí consequências maiores. Então, tem criança em casa? Tem idoso em casa? Então, muito cuidado. E aí, esse cuidado que a gente pede vai ao encontro daquela situação de ter a água em casa, né? E, portanto, aí fica um alerta em base para manter as casas abastecidas. Pessoal, a gente sabe do engajamento que há, mas nunca é demais. A gente sempre fala aqui também, trabalhar, inclusive, um plano B, para não deixar faltar água. Porque imagine um calorzão desse aí, quem tem criança em casa, quem tem idoso em casa, quem tem uma pessoa acamada, uma pessoa doente em casa, precisa ter a água para não só fazer a hidratação, mas promover também uma boa alimentação, né? É isso aí. Fica aqui a dica também, né, gente? Calorzão desse, a gente tem que estar cercado aí de cuidados. Certinho? Muito bem, são 11h43, salve, salve, numa boa, ao vivo, oi, bom dia!
1: Bom dia, Pedro Silva, aqui é a Janete Esforçando. Gostaria que tocasse os parabéns de Maria Alice, que está completando mais uma roda no jardim hoje. Certo. Desejo a ela tudo de bom na vida dela.
0: Beleza.
1: Que Nossa Senhora cobre ela com manto.
0: Beleza, então, Maria Alice, parabéns pra você, muitas felicidades e que Papai do Céu encha sua vida de bênçãos, viu? Parabéns, parabéns pra você. Muito Muito bem, valeu, Janete, tá em Poções acompanhando a nossa programação show, né? Super abraço. Meu querido Pereira tá com a gente também, né? Olha só, Pedro, tô aqui no sítio Vitória, na comunidade de Lagoa Rasa, região de Cachoeirinha, ouvindo o show da manhã, e eu gostaria de participar do sorteio da promoção Bissol, a melhor ótica da cidade. Valeu, Pereira, super abraço pra você, salve, salve, sintonia. Ô, Pedro, eu me chamo Juliana, eu e meu pequeno Henry não perdemos o seu programa. Olha que legal, coloca o meu nome no sorteio. Boa sorte pra você, viu, Juliana? Juliana e o filhão Henry acompanhando a nossa programação show. Salve, salve. Mandar um alô também aqui pra Adriana da Fazenda Cerquinha, que tá ligadinha no programa. Não é isso, Adriana? Ela tá lá em Cerquinha, no município de Igaporã, curtindo a nossa programação show. Eduardo Costa tá pintando por aqui. Quando o amor é pra valer. 11:44, bom dia. Daqui a pouquinho tem sorteio, hein?

0: dona minha. Oi, privilegiada. Pois a Lúcia falou assim, eu sou privilegiada, viu, Pedro? Que ela disse que tinha chegado da escola, né? Não tinha ouvido o Guilherme Silva. Pois aí, ó. Encaixamos mais um do Guilherme Silva. Valeu, Lúcia.
1: TBT, vai.
0: 11h53, destaque também pra Luan Santana Ilha. Oi, Nath, super beijo pra você, minha querida. Ela pediu o som e a gente rolou aí numa boa. Eduardo Costa, quando o amor é pra valer. Deixa eu mandar um alusão aqui pro pessoal da rua ou da avenida Antônio Almeida, né? O ouvinte diz aqui o seguinte, ô Pedro, você falou da água aí pra Embasa manter soltando água na necessidade nesse calor. Aqui na avenida Antônio Almeida tem 8 dias que não tem água. Temos sim crianças pequenas e idosos e estamos sem água. Tá aí, ó, um alerta aí, viu? Empresa Baiana de Água e Saneamento. Avenida Antônio de Almeida, sem água há 8 dias. Imagine, eu já tinha cantado a bola aqui, né? No calorzão desse, o mal-estar que as pessoas estão vivenciando aí, né? Providências, viu, Embasa? Salve, salve. Manda um abraço aqui pro amigo Giovanni Santos do Prisco Viana, que tá curtindo a nossa programação. Manda um alusão pra ele e pra toda a sua família também, viu, Giovanni? É isso aí. Abraço forte, meu querido. Tá curtindo a 100,7. Vamos chamar o break rápido aqui pra depois trazer o nome do ganhador ou da ganhadora do prêmio e aí fechar o show, porque meio-dia, impreterivelmente, é um programa eleitoral gratuito. Volto já, Brasil. Segura aí.
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10: Brasil de volta e rapidão anunciando aqui o nome da ganhadora da promoção Vissol desta semana é a Cida Santos, da rua K, Travessa Luiz Bento. Contato dela é 99976, final 90, viu? Cida, pode passar aqui na emissora em horário comercial para retirar a autorização e em seguida ir a Vissol Ótica para pegar o seu prêmio. Vem aí a propaganda eleitoral gratuita logo depois da bênção dos alimentos. Forte abraço e até segunda, se Deus quiser. Um ótimo final de semana a todos e tchau!

0: preparação dos alimentos. Em nome do Pai, do Filho e do Espírito Santo, nós vos agradecemos, Senhor, pelo alimento que tiveste a bondade de nos dar. Vós que pela abundância e riqueza dos vossos dons alimentais todos os seres vivos, abençoai este alimento que vamos tomar, para somente conservar a saúde e a vida do nosso corpo, a fim de podermos servir-vos como mereceis. Por nosso Senhor Jesus Cristo, vosso Filho, na unidade do Espírito Santo. Amém.
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0: Oi, minha gente, boa tarde. Chegamos. Nosso programa teve uma alteraçãozinha de horário por conta do horário político obrigatório para todas as redes, todos os canais. Então, a partir de hoje, nosso programa vai ao ar das 12h25 às 13h25, né? Que a gente vai fazer essa alteração, né? Por conta da lei, enfim. E para vocês ficarem cientes sobre os candidatos que estão por aí. Oi, querido, boa tarde.
1: Boa tarde, querida, tudo bem?
0: Tô bem, e você, como é que vai?
1: Graças a Deus, tudo ótimo.
0: Glória a Deus.
1: Amém.
0: Amém, muito bem. Hoje nós vamos ter 2 minutos com tag, porque acho que são 2 informações bem importantes, inclusive vou ter que procurar a seleção aqui, para a gente colocar para vocês. Só justificando a minha ausência na sexta-feira passada, né?
1: Posso saber onde você estava?
0: Pois não.
1: Esperei aqui e você não apareceu.
0: Com certeza, você pode sim. Você o quê?
1: Te esperei aqui e você não apareceu.
0: Você me esperou.
1: Sim.
0: Gente, como assim?
1: Fiquei aqui a ver navios.
0: A ver navios, realmente. Olha, veja o que acontece. Eu tive uma crise fortíssima de enxaqueca na quinta-feira. E aí eu não consegui mais fazer minhas atividades, não consegui trabalhar. E eu não pude vir apresentar o programa, né? Nosso programa do sindicato. Eu havia pedido para as meninas, né? Daiane e Fernanda, para vir fazer o programa para mim. Vir aqui no meu lugar, enfim. Mas eu acho que as meninas também não conseguiram vir. E é por isso que o programa da semana passada não tivemos, né? A gente peço desculpas a vocês, mas infelizmente a gente não escolhe ficar doente, né? A gente não tem como fazer isso. Se fosse para escolher, a gente não escolheria, obviamente. Mas é porque foi uma crise, né, de imediato e não dava para eu comparecer. Eu tentei uma solução que seria as meninas virem apresentar o programa, mas aí acho que não foi possível também, né? As meninas acho que não conseguiam vir. Mas nós estamos de volta, estamos aqui hoje já. Você me desculpa, meu bem? Poxa, pois é, você ficou plantado. Tá vendo aí? Mas próxima vez eu te aviso também. Faltou avisar para você, né?
1: Exatamente.
0: Pois é, olha, menino, o negócio desandou. Enfim. Vamos começar nosso programa, vamos para nossa primeira música de hoje, que eu acordei com essa música na cabeça.
1: E eu amo essa música.
0: Ela é linda, né, menino? E aí eu lembro, você lembra que eu falei para você que...
1: Lembro.
0: Pois então, da minha história era eu. Aí agora... Eu tô lembrando de mim, inclusive eu acho que foi. Aí por isso eu gosto muito dela.
1: Muito bem.
0: A gente volta já.

0: Olha, era bem desse mesmo. Era você, foi você que gravou?
1: Não.
0: Mas ficou igual.
1: Eu não sei quem é essa voz, mas eu sou fã dessa vinhetinha do Luiz Benevides.
0: Essa vinhetinha é do programa.
2: Coisa boa!
0: Amo demais! Eu acho fantástica! Ela é maravilhosa! Ai! Muito bem, minha gente! Nós estamos seguindo com o nosso programa. Temos já algumas mensagens aqui. Cadê? Oi, Pati. Boa tarde, Pati. Nós sentimos a sua falta. Próxima música para nós. Para vocês da rádio, da Cressol e do sindicato. Meu amigo Laurindo mandou aqui pra gente. Olá, bom amigo. Pois é, rapaz. Olha, essas enxaquecas é um problema na minha vida. E aí eu tive que deixar vocês só com musiquinhas e sem perturbar o juiz de vocês aqui no programa, né? Pois é, rapaz. Mas próxima... na semana passada eu disse, ó, próxima sexta eu tô lá atormentando todo mundo. Obrigada pela audiência de vocês, viu? Um abraço para meu amigo João Paulo. João Paulo de Brejo Sujo, que tá sempre ligadinho conosco. Cadê Daniel? Eu tô olhando a mensagem do Daniel, porque quando João Paulo manda uma mensagem, ó, Daniel também fala, que Daniel também é de lá, de Brejo Sujo. Eles são irmãos?
1: Eu acho que sim.
0: Que um é João Paulo e o outro é Daniel, sei. Não, acho que esses meninos é irmão.
1: Do mesmo lugar.
0: Do mesmo lugar, eu acho que são. Deixa eu ver aqui. Aqui tem uns áudios, mas eu não vou conseguir abrir agora. Daqui a pouco eu vejo. Meu amigo Luiz, que mandando um abraço pra sua esposa, né? Um alô pra sua esposa Sônia, pra mãe Almira. Obrigada pela audiência, viu, Luiz? Gente, como eu coloquei para vocês, nós estamos com o Minuto com Tag da semana passada e temos o de hoje. Então a gente vai ouvir o nosso primeiro, né, com o nosso primeiro assunto e daqui a pouquinho a gente vem para comentar um pouquinho sobre ele.
1: Tudo bem.
0: Vamos lá, querido?
1: Você espera, você me pegou de surpresa.
0: Não, eu tô esperando. A gente. Você viu o meu toque? Comprei um perfume.
3: Há 20 anos, a Enfoque vem mostrando que formação também pode transformar caminhos, fortalecer lideranças e mudar a forma de fazer movimento sindical. E neste episódio, a gente relembra essa trajetória. Começa agora mais uma edição do programa A Voz da Contag, o programa que é a voz dos trabalhadores rurais, agricultores e agricultoras familiares. Deixo aqui uma saudação aos nossos ouvintes, em especial aos povos do campo, da floresta e das águas, que fazem a CONTAG, as nossas federações e sindicatos filiados. Em 2006, nasce a Escola Nacional de Formação da CONTAG, a Enfoque, construída para fortalecer a formação política e sindical de trabalhadores e trabalhadoras rurais e fazer da educação popular uma prática permanente dentro do movimento sindical. Ao longo dessas duas décadas, a escola se tornou um espaço de encontro, troca de saberes, reflexão e construção coletiva. E quando a gente fala de formação na Enfoque, não estamos falando apenas dos cursos ou conteúdos. A proposta da escola dialoga diretamente com os princípios da educação popular de Paulo Freire, que compreende a educação como um processo construído no diálogo, na troca e na valorização dos saberes que cada pessoa traz da sua própria realidade. É uma formação que não parte da ideia de que alguém sabe tudo e outra pessoa apenas recebe conhecimento. Pelo contrário, parte da experiência de quem vive o campo, a floresta e as águas, das relações construídas nos territórios e da reflexão coletiva sobre a realidade. E é justamente nesse processo que a formação também pode provocar transformação na maneira de enxergar o mundo, de participar da comunidade, de atuar no sindicato e de compreender o próprio papel na construção de uma sociedade mais justa. Por isso, muitas das pessoas que passaram pelo Enfoque carregam essa experiência para muito além dos processos formativos. E hoje vamos conversar com duas delas, o João Batista dos Santos, vereador de Seabra, na Bahia, que já participou de uma turma da Enfoque, e Vânia Marques Pinto, presidenta da CONTAG. João, quando você olha para a sua trajetória, o que a Enfoque transformou na sua forma de fazer o movimento sindical e como essa formação contribuiu para você chegar aos espaços que ocupa hoje?
4: Quando eu olho para a minha trajetória, eu vejo muito que a Enfoque foi fundamental para transformar a minha forma de pensar e fazer movimento sindical. A formação me ensinou que o sindicato não é apenas um espaço de resolver demandas, mas sim um espaço de formação, organização e participação e transformação da vida das pessoas. Hoje, como presidente do sindicato dos trabalhadores rurais aqui de Seabra, eu procuro colocar muito desse aprendizado em prática, como desenvolvimento aí do Jovem Saber, aos grupos de estudo sindical, o GES, né, entre outras atividades de formação. Eu acredito muito nessa ideia, né, que a Enfoque fortaleceu em mim. Para transformar a realidade de pessoas, é preciso que as pessoas despertar lideranças, né, construir coletividade. E essa formação contribuiu muito para que eu chegasse em outros espaços, né, que eu ocupo hoje como vereador aqui no município de Seabra, por exemplo. Eu trago essa visão comigo de escutar pessoas, dialogar com diferentes grupos, transformar demandas do povo em ações e propostas. Isso está presente, por exemplo, nos projetos de lei que eu venho construindo aqui para a proteção das mulheres, para dialogar com as pessoas atípicas e com deficiência, buscando uma cidade mais justa, inclusiva e com direitos iguais para todos. Então, eu posso dizer que a Enfoque, ela não apenas contribuiu para a minha formação sindical, mas ela me ajudou a formar a liderança que sou hoje. E eu agradeço muito a Enfoque por isso, né? E por onde eu passo, e os espaços que eu ocupo, eu procuro levar esse aprendizado de fazer política e movimento sindical com participação, com formação, com diálogo, com compromisso, com transformação na vida das pessoas. Então eu trago a Enfoque esse aprendizado de vida mesmo.
3: Vânia, você que também fez parte de uma turma da Enfoque e agora está como presidenta da Contag, qual você acredita ser o maior legado que essa escola de formação construiu nesses 20 anos?
5: Bom, primeiro dizer que eu falo de um lugar enquanto educadora popular dessa escola e não como presidenta da Contag, porque é um lugar que forja a nossa militância. E para mim o maior legado aos 20 anos da escola, de fato, é uma escola que forma militantes, que formam pessoas que têm atuações em diferentes espaços, quer seja no sindicato, na federação, na confederação, mas que tem esse plano de fundo, faz a transformação política, obviamente, porque esse é o nosso lema da escola, escola que é um lugar de transformação política, mas, sobretudo, sobre o ser humano, sobre as pessoas. Então, nós vamos ter pessoas que passam pela escola e que não conseguem ver essa mudança na sua vida, mas tem pessoas que ficam nesse lugar de transformação e que transforma a sua prática, a sua ação sindical, transforma inclusive a sua vida. Então, eu ouvi ao longo do período que eu estava na Secretaria de Formação da Federação da Bahia, histórias incríveis de como que o processo formativo transformou a vida dessas pessoas, inclusive de pessoas que estavam à beira de uma depressão, de um suicídio, e que a escola resgatou essa dignidade, essa humanidade e trouxe para esse lugar da militância. Então, quando eu olho para 20 anos de história deste lugar, dessa formação, é muito mais do que parede, é muito mais do que uma estrutura física, é algo que é plantado na vida das pessoas e que a gente passa a ser multiplicadores dessa força que é a Escola Nacional de Formação da Contag. Nós vamos ter várias histórias incríveis de pessoas que conseguiu mudar a sua prática sindical e articulou isso com a sustentabilidade político-financeira, de pessoas que passaram a pensar em mandatos populares, se tornaram vereadores, prefeitas, vice-prefeitas, então de práticas que mudou a vida da pessoa enquanto sujeito na humanidade e também na prática sindical. Então é incrível quando a gente faz um diagnóstico de como que as pessoas tiveram mudanças visíveis e materiais nas suas vidas e na sua prática sindical, na sua atuação, na sua militância. E esse é o maior legado que eu consigo perceber ao longo de 20 anos dessa escola.
3: 20 anos depois, talvez seja justamente esse o maior patrimônio da Enfoque: as pessoas. Pessoas que se encontram, compartilham saberes, descobrem novas formas de enxergar a própria realidade e voltam para os seus territórios dispostas a transformá-la. Em cada educador e educadora popular, em cada liderança formada, em cada sindicato e comunidade onde esse conhecimento é multiplicado, existe um pouco dessa história. Porque formar também é plantar. E há 20 anos, a Enfoque planta conhecimento, participação, pertencimento e sonhos. Sonhos que seguem germinando pelo campo, pela floresta e pelas águas. Viva os 20 anos da Escola Nacional de Formação da Contag. Viva a Enfoque! 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Um forte abraço e até a próxima semana.
0: minha gente, voltamos. Esse aí foi o nosso primeiro Minuto Contag, que era para ser discutido na sexta-feira passada, mas aí a gente vai falar sobre ele hoje, porque é um tema muito importante. É a Escola Nacional da Contag, a nossa confederação, que é conhecida aí como a Infoque. A Infoque está fazendo aniversário e a gente, o sindicato é também participante, né, da Infoque. E a Escola Nacional de Formação, como foi colocado aqui para vocês, né, no nosso áudio, é uma escola de formação sindical, né? A formação que se tem nessa escola é totalmente voltada para as ações sindicais, mas também para todas as questões que envolvem o nosso bem viver, que envolve o nosso mundo. É também formação política, né? Então, a gente, dentro da Escola Nacional de Formação, se discute todas as questões que são relevantes, são extremamente importantes para nós, para a nossa convivência em sociedade, para a construção de novas políticas públicas, né? Então, quando a Contag criou essa escola para aplicar essas formações, foi pensando nisso, né? Pensando no sentido de melhorar a sociedade através da educação popular. Então, o sindicato de Caetité, né, o Sindicato dos Trabalhadores Rurais de Caetité, já participou de várias etapas da formação da Contag, participou dessa escola, inclusive já teve algumas etapas em Guanambi. Eu mesma já estive, né, em uma das formações dessa escola, fizemos uma formação tivemos algumas etapas, saímos daqui para participar das outras etapas em outros municípios, em outros estados. Então, assim, é uma escola muito completa, né, uma escola de formação, de educação popular muito completa, que nos deixa muito ciente, né, do nosso papel dentro da sociedade, e que a cada ano que acontece as etapas, o sindicato sempre manda, né, grupos novos. Os nossos diretores, praticamente todos, já passaram pela Escola Nacional de Formação da Contag para se reestruturar melhor, para desenvolver melhor as atividades dentro do sindicato, para trabalhar melhor com as comunidades. Então, assim, a escola é extremamente importante, é fundamental para a formação sindical de todos aqueles que se dispõem, né, a trabalhar pelo bem comum e pela coletividade, né? Então, não é qualquer cursinho, uma escola de anos e anos, mas é uma escola de formação por tempo determinado, né? Tem as etapas de cursos, então é bem importante. E o sindicato sempre manda, né, além dos diretores, a gente vê quem dos nossos associados tem interesse em participar, para a gente fazer essa participação aí das demais pessoas, dos demais associados dentro da escola, né, de formação aí da Contag. Sempre que aparece novas etapas, novos cursos, a gente vai montando turmas junto com eles e mandando, né? Esse ano ainda não teve nenhuma, mas o pessoal está se reestruturando para conseguir montar esses novos cursos. Isso acontece no país inteiro, não é só em Caetité, não é só em Guanambi, mas acontece no país inteiro, em todas as cidades que tem um sindicato atuante, que tem a atuação da Contag. Então, montadas turmas de formação como essas, que já aconteceu. Eu participei e foi extremamente importante, foi muito bacana poder participar dessa formação com o pessoal. Então, nós vamos seguindo aqui. Deixa eu mandar um abraço para minha amiga, né, lá em Jatobazinho, a dona Áurea, e o meu amigo, o seu José Celestino. Há muito tempo que eu não via, o seu José, infelizmente, eu não vi, mas a dona Áurea eu vi essa semana passada. Fiquei feliz de ter visto ela, de saber que está todo mundo bem lá. Então, eu quero mandar um abraço para eles, né, para o seu José Celestino, para a dona Áurea. O seu José Celestino é um senhor extremamente inteligente. Ele escuta o programa do sindicato, ele transmite as nossas informações para as outras pessoas que vão visitar ele lá. Então, a gente fica muito feliz com isso. Um abraço, seu Zé, viu? Obrigada pela audiência. Para a senhora também, dona Áurea. Que bom que vocês estão bem. Foi muito bom ver a senhora. Deixa eu mandar um abraço para minha prima Andréia, para Valdir, seu esposo, Bianca, sua filha, e para o seu netinho Gregory, que está lá no Barreiro, aqui, né, próximo da nossa sede. Eles estão sempre ligadinhos conosco. Dona Nice, lá em Pedrinhas, de Biaço C, está ligadinha no nosso programa, e Dona Nice ficou preocupada porque eu não apresentei o programa semana passada. Muito obrigada, viu, Dona Nice, pelo carinho da senhora, né, pela preocupação. Não estive muito bem, mas graças a Deus agora está tudo certo, né? Meu amigo Vanin, lá em Malhada. Vanin também está ouvindo o programa do sindicato. Todas as sextas-feiras, Vanin está lá ligadinho, né? com o seu radinho ligado ouvindo a gente. E Pedinha, lá em Cajazeiras, Pedinha tá lá fazendo farinha em Cajazeiras. Solzinho tá bom, hein, Pedinha, pra fazer farinha, menino. Se for começar a torrar farinha agora, o negócio vai ser complicado, hein? O sol tá bastante quente. É bom, como ele diz, é bom que a farinha fica bem torradinha, né? E nós temos aniversariantes, meu bem. Temos. Sim. Minha prima Bia, que fez aniversário, eu acho que ontem. Bia fez aniversário ontem. Bia é coordenadora do sindicato lá. Bia lá de Baixão. Mandar um abraço pra ela, desejar feliz aniversário. E pra minha sobrinha Lorena. Lorena fez aniversário semana passada. Lorena é uma sobrinha de coração. É filha do meu primo, então é minha sobrinha, né? Primo é quase irmão. Então, um beijo pra Lorena lá em Bebedouro, que ela fez aniversário semana passada. Muitos anos de vida e saúde pra vocês duas, viu? Vamos aos parabéns. Muito bem, mandar um abraço pra dona Benta lá em Açoita Cavalo, pra dona Ni, que tá ouvindo a gente lá em Manuel Vicente, pra dona Cleusa, que tá ouvindo a gente também. Dona Cleusa, eu esqueci onde é que Dona Cleusa mora. O nome do lugar que Dona Cleusa mora tá aqui, ó, pertinho da minha boca. Mas eu esqueço toda vez. Mas Dona Cleusa sabe que é ela. Né? A mãe de Magnélia. De Marinélia, a mãe de Marinélia. Ela sabe. Toda vez eu esqueço o nome da comunidade que ela mora, mas ela tá nos ouvindo. Nós vamos para a nossa próxima música, querido. Porque hoje eu escolhi. Eu tô inspiradíssima hoje, não tô falando a verdade.
1: Tem dia que você chega aqui.
0: Só bagaceira, não sei de música nenhuma, deixo qualquer coisa, mas hoje eu tô ótima, não tô?
1: Que aconteceu?
0: Sei, querido, tô assim, né?
1: Bora.
0: Bora.

0: demais essa música. Olha que perfeição, meninos. Foi inspirada hoje. Mas foi só essas duas. Coisa boa. Ei, esse áudiozinho, essa vinhetinha, eu lembro dos sábados, próximo do meio-dia, que tava acontecendo o programa de Luiz, a gente com o rádio ligado na roça, e aí ficava assim, sabe? Tinha varrido os terreiros, tava tudo limpinho, e a gente tava limpando a casa, jogando água pra cá, e mãe fazendo almoço. Então, assim, escutar essa vinheta, eu sinto até o cheiro do almoço, o cheiro da terra que jogava água lá fora molhada. Aí era muito bom. Olha, filho, um tempo que a gente não tinha boleto pra pagar, que a gente não tinha tanta obrigação na vida. Olha, enfim.
1: Maravilhoso demais.
0: Fazer o quê, né? Nossa, gente, eu sou uma

0: Baianópolis, mas Paulo fez questão de mandar um áudio para falar sobre um momento muito importante para a gente, que foi, nessa semana, o aniversário do Sindicato dos Trabalhadores Rurais de Caetité. Então, Paulo fez uns áudios para falar sobre isso e a gente vai ouvir o que Paulo mandou falar aqui para todos nós.
1: Boa tarde, Patrícia. Boa tarde a todos os ouvintes do programa do Sindicato dos Agricultores e Agricultora Familiar do nosso município de Caetité, ao nosso sonoplasta. Primeiro, Patrícia, para mim é uma satisfação enorme poder voltar a participar desse programa, um programa que tenho levado informação aos quatro cantos desse município e também, por que não dizer, aos demais municípios circunvizinhar. Então, para mim é uma satisfação enorme poder voltar aqui a participar do programa do sindicato aqui de Caetité. Mas e hoje, Patrícia, eu venho a esse programa no último dia 24, Sindicato dos Trabalhadores Rurais de Caetité, e isso eu falo com muito orgulho, com muita ênfase, né, completou os seus 48 anos de existência. Então não poderia deixar de deixar uma mensagem especial a todos os trabalhadores e trabalhadoras rurais de Caetité, então, pelo essa passagem de ano do Sindicato de Caetité. E falar do sindicato, Patrícia, é falar de uma história de luta, de organização e muitas conquistas. Por que que eu falo isso? Porque eu tive a honra e a responsabilidade de presidir junto com cada diretor, com cada diretora, esta entidade por 8 anos. E posso e tenho certeza de afirmar com muito orgulho, Patrícia, que conheço de perto o quanto essa instituição tem feito pelos nossos homens, mulheres e jovens do campo. E por que não dizer também da cidade, Patrícia? Porque a importância que tem dos trabalhadores, das trabalhadoras rurais, na movimentação da economia local do nosso município. Isso, sem sombra de dúvida, é algo marcante e importante na luta desse sindicato. E você sabe também que ao longo dessa caminhada tivemos ali, Patrícia, inúmeras conquistas importantes para o nosso povo. E aí eu posso citar algumas, Patrícia. Habitação rural, acesso ao crédito, que a gente sabe da dificuldade que era dos agricultores e das agricultoras acessar ali a linha de crédito. Aí eu falo, por exemplo, do PRONAF, Programa Nacional de Fortalecimento da Agricultura Familiar. Este sindicato teve um papel enorme na mobilização. Quem pegar na história 94 ali, dá uma olhada o quanto o sindicato, por exemplo, a nível de Brasília, a nível de Salvador e a nível municipal, fez a luta para que realmente pudesse essa política pública chegar aos trabalhadores. Isso é importante que você que está nos ouvindo, está nos acompanhando, saber, cara, quem lutou por isso foi o sindicato. Quem é o sindicato? É você, trabalhador ou trabalhadora, é você, filiado, filiada, que tem cada dia e cada vez mais, Patrícia, acreditar no Sindicato dos Trabalhadores Rurais de Caetité. Aí eu falo, Patrícia, de quantos assessores hoje tem dentro do município? Quem foi que lutou? Quem foi que reivindicou? Às vezes a pessoa faz e muitas das vezes às vezes sabe, mas não reconhece que é o sindicato que está ali. Se existe, isso foi graças à luta do sindicato. Pego como exemplo, Patrícia, e um momento estão fazendo, não só da agora, mas quantos garantias safra têm feito, gente? Quantos trabalhadores têm passado nesse período agora, e eu estou falando de algo recente, que tenham passado dentro do sindicato para estar fazendo a sua inscrição do garantia safra? Olha, quantas lutas o sindicato fez, momentos difíceis que nós tivemos para que a pessoa tenha acesso a essa política. Assistência técnica, junto a COTRAF, junto a outros órgãos, para facilitar as comunidades, levar essas políticas públicas ali para os nossos agricultores e as nossas agricultoras. Então, assim, são muitas lutas do sindicato. Então, é uma luta, Patrícia, permanente. Não é uma luta, por exemplo, dizer que muitas das vezes a gente vê, parece que as coisas elas vão chegando. Algumas coisas vão chegando agora nas comunidades, mas a luta do sindicato ela é constante para que essas coisas elas cheguem ao trabalhador, para que essas coisas não aconteçam só de 4 em 4 anos, mas aconteça permanente na vida do agricultor. Então, eu estou mencionando algumas lutas nossas quanto sindicato. E aí, quando eu falo,

0: de algumas lutas que estão mencionando, que eu já mencionei aqui, então mostra a importância que tem essa entidade. E aí a gente pega, por exemplo, o direito previdenciário, ou políticas públicas, né, que vence sombra de dúvida, produzir no meio rural. Aí você pega quantas mobilizações essa entidade fez. Quantas mobilizações fizemos dentro do município, município fora do Brasil. E a reforma não passou graças à luta do movimento sindical em conjunto. E esse sindicato que a gente tem um papel importante. Então, trabalhador, falar de 48 anos é falar de muita luta, é falar com muito orgulho. E você que está nos acompanhando, está nos ouvindo, tem que valorizar, tem que acompanhar o seu sindicato, incentivar as pessoas a participar das lutas, incentivar a participar das reuniões, porque, sem sombra de dúvida, quem é que nunca foi contemplado pelo sindicato? Talvez eu contemplo, eu aposento, ah, não serve mais para mim, mas será que eu estou pensando na nova geração, no meu filho? Será que eu estou pensando nos meus netos? Será que eu estou pensando em mim mesmo? Então, essa é uma reflexão que nós temos que fazer. E o próprio governo do estado reconhece a atuação do sindicato nessas ações de assistência técnica, do crédito, da comercialização, da habitação. Mas eu quero deixar principalmente um recado para os nossos sócios. Sindicato forte é sindicato com trabalhador presente. E quando eu falo presente, é estar em todas as instâncias, é estar em todas as discussões do sindicato, é estar acompanhando, porque o sindicato não vai indicar caminho errado a ninguém. Não basta apenas ser associado. É preciso participar das reuniões, acompanhar as decisões, cobrar, sugerir e estar junto da entidade em todas as instâncias. Recentemente, o sindicato fez um grande seminário da agricultura familiar de políticas públicas e pautou demanda. A demanda grande é Citerna, a demanda grande dos agricultores é mais crédito, é mais comercialização e nós pautamos. Agora é preciso que os trabalhadores acreditem no projeto do sindicato, acredita nessa entidade. E o projeto é você. Você, agricultor, que tem que olhar e tem que valorizar o sindicato. Qual é a caminhada que o sindicato está, para que a gente possa estar somando junto, para que a gente possa estar fortalecendo. Você viu algum dia o sindicato dar alguma orientação errada a alguém? Jamais. Então, porque cada conquista que tivemos nasceu da luta, da organização, da união dos trabalhadores. Então, assim, parabéns ao nosso sindicato pelos 48 anos. Tenho muito orgulho de ter feito parte e continuar fazendo parte dessa história contínua e acreditar que unidos podemos conquistar muito mais para a agricultura familiar de Caeté, porque sem sombra de dúvida já fizemos muito, desde, por exemplo, de curso da juventude, desde conquista, por exemplo, de um título de terra para os nossos agricultores, mesmo da questão de equipamento agrícola para melhorar a condição dos nossos agricultores. Então, assim, o sindicato tem feito um trabalho, gente, extraordinário, que é preciso a gente olhar com muito carinho, que é preciso a gente valorizar. Então, eu peço a cada um de vocês, através dos nossos coordenadores, dos nossos diretores, dos nossos funcionários, valorize essa entidade, gente. Acredite mais no sindicato, confie mais nos nossos diretores, nos nossos coordenadores, porque só vai orientar o que é melhor. Então, assim, eu deixo aqui, Patrícia, um grande abraço a todos vocês, trabalhador, trabalhadora. Vamos continuar firme, lutando pelos nossos direitos. E sindicato forte é com a participação de cada um de vocês. Então, assim, um forte abraço. Que Deus abençoe a cada um de vocês. Espero que essa mensagem toque o coração. Que cada um reflita realmente a importância do sindicato, a importância dessa luta. Estão vivendo um momento agora histórico, momento decisivo. E o sindicato sabe como ninguém escolheu o melhor para defender a agricultura familiar, os nossos agricultores e as nossas agricultoras. Que Deus abençoe a cada um de vocês. Um bom final de semana a todos. Que Deus proteja, que Deus abençoe. Fala aqui quanto diretor do sindicato, suplente na chapa, mas me tenho orgulho de defender a categoria dos trabalhadores. Patrícia, até a próxima. Que Deus abençoe. Bom programa e fique com Deus e tchau.
1: É isso aí, é a mensagem de Paulo, né, Paulo Sérgio, que hoje está na Cressol. Paulo falando aí.
0: Que Deus abençoe, bom programa e fique com Deus e tchau.
1: É isso aí, é a mensagem de Paulo, né, Paulo Sérgio, que hoje está na Cressol. Paulo falando aí sobre, fazendo esse apanhado sobre as lutas e a história do sindicato. O sindicato fazendo 48 anos de existência e não são 48 anos brincando, né, de fazer história, brincando de fazer mudanças na vida dos agricultores e agricultoras.

0: agricultoras?
1: Não estaria fazendo hoje, 48 anos, hoje, né, esse mês, fazendo 48 anos, uma instituição que fosse tão fracassada e que não tivesse, né, ações concretas e importantes no município. Eu acho que talvez nem existiria, né, mais o sindicato se não fosse uma instituição que realmente trabalhasse pelo bem coletivo, que realmente buscasse melhoria para as mulheres e o homem do campo. Então, assim, nesse período de história, nesse tempo todo, né, nesses 48 anos, o foco principal do sindicato foi buscar melhorias para o campo. Né? Já tem algum tempo que o sindicato apresenta, né, e oferece alguns serviços, mas o seu objetivo principal era buscar políticas públicas, garantir aquelas que já existem, né, para o nosso povo, fazer com que os agricultores e agricultoras tenham acesso a tudo aquilo que lhe é de direito, né, tenham acesso a políticas públicas e a outras situações também voltadas para o homem do campo. Então, assim, a existência do sindicato, ele é às custas de muita luta, né, houve períodos bem complicados. Na verdade, o sindicato nasce num período muito difícil e complicado do nosso país, mas que resistiu e chega até agora, né, com a força dos agricultores e agricultoras que acredita no movimento sindical, que acredita que o sindicato auxilia e abre portas para o acesso às políticas públicas e o acesso a todos os direitos dos agricultores. A gente sempre fala que o sindicato, que não dá para colocar o sindicato da categoria rural no mesmo pacote que outros sindicatos. Existe uma diferença, né, um diferencial muito grande. A gente fala que essa diferença, ela pode ser vista inclusive nas leis. São leis totalmente diferentes. Houve um período em que colocaram o sindicato no mesmo pacote e distorceu a visão, né, do que é o Sindicato de Trabalhadores Rurais. O que o Sindicato de Trabalhadores Rurais faz e como ele funciona para o bem do agricultor, né? Porque o agricultor, ele não tem patrão. O patrão do agricultor é ele mesmo. E o sindicato não briga com o nosso sindicato não briga com os agricultores, nem briga com um patrão, vamos dizer assim, para defender os direitos dos agricultores. Para defender os direitos dos agricultores e agricultoras, o sindicato conversa com o Estado. O sindicato conversa com o governo, né? Vai atrás do governo para que os direitos dos trabalhadores sejam garantidos, para que as políticas públicas sejam entregues à população do campo. Então, assim, é por isso que a gente fala tanto, né, para que as pessoas entendam e valorizem o sindicato, né? São centenas de digamos assim, direitos que o sindicato foi conquistando ao longo dos anos e que a maioria das pessoas não sabe, não se interessa em saber, não procura saber. A grande maioria das políticas públicas voltadas para o campo foi conquistada através da luta sindical, a luta dos movimentos sindicais, inclusive esse nosso aqui de Caetité, né? Que saiu para a luta, saía para a batalha, falando, não, a gente precisa acontecer isso, então a gente vai tentar melhorar isso. Então, a gente sempre fala aqui no programa, a gente sempre fala em todas as comunidades onde a equipe do sindicato faz reuniões sobre as políticas públicas que foram alcançadas através da luta sindical. O Grito da Terra Brasil é um lugar onde os movimentos sindicais, os movimentos populares estão para cobrar benfeitorias do governo. A Marcha das Margaridas é um lugar, né, onde as mulheres vão para cobrar as benfeitorias para as mulheres e para toda a comunidade do campo, das águas, as comunidades ribeirinhas. Então, assim, essas movimentações são feitas para que o PRONAF seja melhorado, né, para que os valores do agroamigo sejam acrescentados. Então, assim, esse é um dos exemplos de políticas públicas que a gente traz. Por que a gente está fazendo hoje o CAF, né? Porque a gente fazia a DAP, o CAF. Quem foi que solicitou que o trabalhador tivesse um documento que comprovasse que ele era trabalhador rural, para não precisar de tantas outras questões? O sindicato rural que fez essa busca, né? Conversou, discutiu, brigou com outros governos e pediu para que o trabalhador tivesse um documento que comprovasse que ele era trabalhador. que ele fosse incluído no Estado como um trabalhador rural, né? A identidade do trabalhador é o CAF. Então, assim, ah, por que que tem hoje garantia safra? Muitas vezes as pessoas acham assim, ah, foi, é, o pessoal lá resolveu mandar esse valor aqui. Não, gente, não é assim que funciona. São os sindicatos de trabalhadores rurais que vão lá fazer pautas, discutir, entregar documento, falar para o governo o que que acontece aqui embaixo. São os sindicatos que conhecem a realidade do povo do campo e leva para lá, para o governo, para dizer para eles, olha, o pessoal está perdendo a plantação e não tem como fazer, é, investiu e está perdendo dinheiro. A gente precisa de um incentivo para amparar essas pessoas, para que eles recomecem o plantio, para que eles recomecem a cuidar do campo. Então, o Garantia Safra veio daí. Era um valor menor. Aí, o sindicato vai falar com os deputados, olha, nós elegemos vocês, então, assim, nós precisamos que seja melhorada essa questão. Pronto, vai fazer um projeto de lei para votar e para mudar essa realidade. Então, assim, se as pessoas pararem um pouquinho para pensar, para ouvir o que o sindicato fala, vocês vão entender que todas as ações voltadas para o campo, todos os benefícios gerados para o campo, é uma buscativa, é uma briga feita pelo sindicato junto com o governo. E aí, quando a gente tem, quando os sindicatos apoia um governo e esse governo está no poder, conseguir que as coisas sejam melhores, que sejam alcançadas, é muito mais fácil, né? Então, é por isso que a gente precisa prestar atenção nisso, a gente precisa fortalecer o sindicato por conta disso. Quando se tem um governo que não dialoga com o sindicato, que não escuta o que o sindicato está falando, as coisas chegam mais com mais dificuldade para a gente, né? As coisas chegam com mais dificuldade para o campo, que tem a tendência a deixar o campo um pouco esquecido. Então, é por isso que o sindicato está lá. O para-raio dos agricultores é o sindicato, a testa de ferro que vai na frente, né, fazer as solicitações é o sindicato. Então a gente precisa ficar atento a esse tipo de coisa, gente. A gente precisa ficar atento a esse tipo de situação para que a gente entenda que não é uma organização qualquer. São 48 anos fazendo batalhas em prol dos agricultores e agricultoras. Que muitas vezes fala, ah, não está fazendo nada não, é isso aí, não sei o quê, o sindicato só quer receber mensalidade e tal. Mas é porque a mensalidade é o único dinheiro que entra dentro do sindicato para manter aquelas portas abertas, né? Então a gente precisa começar a pensar, ainda que minimamente, na valorização do sindicato para que mantenha ele de portas abertas, né? Para as coisas funcionarem. 12 horas e 15 minutos, a gente tem mais um minuto com o TAG, com mais informações, né, querido? Nós vamos a ele... Vamos lá.
0: Quando a terra perde sua capacidade de produzir, não é apenas o solo que sofre. São afetados os alimentos, a água, a renda e a vida de milhões de famílias que vivem e produzem no meio rural. E é justamente para discutir respostas globais à desertificação, à degradação da terra e às secas que representantes de 196 países estão reunidos na COP17, a Convenção das Nações Unidas de Combate à Desertificação, na Mongólia. E a CONTAG está presente nesse debate, defendendo uma mensagem fundamental. Não existe enfrentamento à crise climática e à desertificação sem a participação efetiva da agricultura familiar. Começa agora mais uma edição do programa A Voz da CONTAG, o programa que é a voz dos trabalhadores rurais, agricultores e agricultoras familiares. Deixo aqui uma saudação aos nossos ouvintes, em especial aos povos do campo, da floresta e das águas, que fazem a CONTAG, as nossas federações e sindicatos filiados. A CONTAG participa da COP17 de desertificação, na Mongólia, um espaço internacional que reúne governos, organizações sociais e instituições de diferentes países para discutir respostas à degradação da terra, às secas e à desertificação. Um dado ajuda a dimensionar a urgência desse debate. 95% das perdas do setor agrícola brasileiro estão relacionados à inundação ou secas. Nas regiões semiáridas, a tendência de redução das chuvas e o aumento da seca agravam a degradação da terra e ampliam os riscos para a produção e para a segurança alimentar. Um dos debates coloca a agricultura familiar no centro da restauração da terra, defendendo que agricultores e agricultoras familiares sejam reconhecidos não apenas como pessoas afetadas pelos impactos ambientais, mas como sujeitos fundamentais na construção de soluções, políticas públicas e estratégias de adaptação. Neste episódio, vamos ouvir Christian Barazueta, do Fórum Rural Mundial, Edel Nazaré Santiago, do Ministério do Meio Ambiente e Mudança do Clima, e também Sandra Paula Bonetti, da CONTAG. Christian, qual é o papel do Fórum Rural Mundial na articulação e organização dos agricultores e agricultoras familiares e na construção dessa agenda internacional de combate à desertificação e degradação da terra?
2: Como você sabe, o Fórum Rural Mundial é uma rede global de organizações de agricultura familiar. O nosso papel principal é a articulação, unir agricultores e agricultoras de diferentes regiões do mundo para que possam falar com uma voz só. Isso significa duas coisas na prática. Primeiro, ajudamos as organizações a entender melhor os processos internacionais, como essa Convenção das Nações Unidas de Combate à Desertificação. Muitas organizações conhecem profundamente a terra, mas nem sempre têm acesso fácil a esses espaços de negociação. O Fórum Rural Mundial cria essa ponte. Segundo, construímos, junto com a nossa rede, as mensagens e as prioridades para essa COP17. Esse processo envolveu diretamente as nossas organizações regionais, como a Coprofam, e as suas organizações membras, incluindo a Contag no Brasil. É assim que conectamos todos os níveis, nacional, regional e global. As prioridades que trazemos para a Mongólia nascem do trabalho de base, nas comunidades e sobem até esse espaço internacional. São 7 pontos, de forma resumida: a participação da agricultura familiar nas decisões, segurança da posse da terra, empoderamento de mulheres e jovens, reconhecimento dos pastores das terras de pastagem, resposta à seca e à degradação da terra, acesso direto a financiamento para a restauração e coerência entre as 3 convenções do Rio, do clima, biodiversidade e terra. Isso não é um trabalho de cima para baixo, é um processo de escuta, de construção coletiva, que respeita a diversidade de cada região, mas encontra pontos em comum. E o resultado está aqui, na Mongólia. Facilitamos a participação direta de cerca de 12 representantes de agricultores e agricultoras familiares de diferentes partes do mundo, para que falem com a própria voz, incluindo representantes da Contag. Também trabalhamos por uma participação mais permanente. Por isso, uma das nossas prioridades agora é garantir um espaço para os agricultores familiares dentro do novo caucus das comunidades locais dessa convenção. No fim, o papel do Fórum Rural Mundial é simples de explicar. Garantir que quem cuida da terra todos os dias também tenha um lugar na mesa onde se decide o futuro dessa terra.
0: Edel, como o Brasil tem se posicionado nessa agenda e o que o lançamento das metas voluntárias da neutralidade da degradação da terra representa para o país?
3: O Brasil tem ampliado sua atenção à agenda da desertificação e degradação da terra e da seca, reconhecendo cada vez mais que esses desafios não se restringem ao semiárido, mas estão diretamente relacionadas às mudanças climáticas, à segurança hídrica, à produção de alimentos e à resiliência dos territórios. Ao mesmo tempo, a experiência acumulada do semiárido brasileiro oferece importantes referências para a convivência com a seca, com a adaptação, com as tecnologias sociais, com conhecimentos desenvolvidos secularmente pelas comunidades ao longo de décadas e décadas. Na COP17, o Brasil apresenta como uma das suas principais agendas as metas voluntárias da neutralidade da degradação da terra, o que a gente conhece como as LDN. O que são? É a meta brasileira alcança até 367 milhões de hectares e está estruturada em uma lógica de evitar novas perdas, conservar e restaurar áreas degradadas. Esses compromissos estão articulados também no Plano de Ação Brasileira de Combate à Desertificação e Mitigação dos Efeitos da Seca, fortalecendo a integração entre um planejamento nacional, um compromisso assumido no âmbito da convenção também. Então, a mensagem central é que a neutralidade da degradação da terra não se resume apenas à recuperação de hectares. Ela significa conservar o que ainda está preservado, evitar novas perdas, restaurar áreas degradadas, fortalecer a capacidade dos territórios, das comunidades, de enfrentar os efeitos da desertificação, da seca e das mudanças climáticas. Essa é a missão que o Brasil está defendendo aqui na COP17, assim também como trazendo a temática da sinergia, a temática da bioeconomia e defendendo fortemente que seja constituído um protocolo, um plano de ação de enfrentamento da seca. E reforçando a defesa da participação social através dos cálculos, reforçando a participação social através do cálculo de gênero e do cálculo de juventude.
0: Sandra, qual é o papel da agricultura familiar nesse debate e por que é tão importante que as organizações como a CONTAG estejam presentes em espaços internacionais como a COP17?
4: Às vezes essas conferências, a COP de clima, biodiversidade e no caso agora de desertificação, elas parecem discussões muito distantes do nosso dia a dia. Às vezes a gente não percebe o quanto que as decisões que são tomadas em espaços como esse podem influenciar na construção da política pública, em como que um governo de estado vai se comportar, como que vai se desdobrar o dia a dia da nossa vida. Então, primeiro dizer que sim, que tem tudo a ver, né? O acompanhar dessas conferências, então, para nós, enquanto CONTAG, é importante estar para a gente saber quais são as decisões, inclusive, que vão orientar as políticas públicas, as tomadas de decisões para os próximos anos. E nessa, em específico, falando de combate à desertificação, a gente tem, o Brasil tem um papel fundamental na discussão, tem metas ambiciosas, e primeiro para mostrar também para o mundo que a gente já tem soluções, a gente já tem muitas soluções. Vou citar aqui um exemplo, que é o programa Cisternas, que hoje é divulgado pelo mundo todo, mas que é uma tecnologia social e que vem da nossa base, vem dos agricultores e das agricultoras e da articulação de uma série de entidades, principalmente no semiárido brasileiro, principalmente no nosso Nordeste. Então, dizer que é muito importante a gente estar nesses espaços para que a gente possa levar, conectar essas discussões que são globais com o dia a dia das pessoas. Então, esse é mais um dos espaços que nós, enquanto confederação, estamos ocupando. A gente faz parte da Comissão Nacional de Combate à Desertificação, onde ajudou a construir o PAB Brasil, que tem uma série de estratégias e políticas para que a gente possa melhorar, né, o convívio com a seca e produzir e recuperar os nossos solos, seja ele no semiárido, na Caatinga, como em todo o Brasil, para que a gente tenha cada vez menos solos degradados e solos suscetíveis à desertificação.
0: A participação da CONTAG na COP17 reforça uma mensagem central. Enfrentar a desertificação e construir territórios mais resilientes exige reconhecer os conhecimentos, as experiências de convívio com a seca e a capacidade de organização de quem vive e produz no campo, na floresta e nas águas. E garantir a presença da agricultura familiar nesses espaços também significa defender políticas públicas, participação social e condições para que agricultores e agricultoras continuem produzindo alimentos e cuidando dos territórios. O programa A Voz da CONTAG é uma produção da Confederação Nacional dos Trabalhadores Rurais, Agricultores e Agricultoras Familiares. Este episódio foi produzido por Liz Morello. O programa fica disponível para ouvir e baixar no portal www.contag.org.br e também nas plataformas de podcast. Ajude a divulgar para que a voz dos trabalhadores rurais, agricultores e agricultoras familiares chegue cada vez mais longe. Um forte abraço e até a próxima semana.
1: Voltamos, é isso. Esse outro Minuto CONTAG, a gente quis colocar porque ele fala sobre a COP17, que é uma outra organização, um outro debate, e esse é sobre a desertificação. E por que a gente quer falar sobre ele? Nós sempre fala sobre essa questão da desertificação, o desmatamento, as questões climáticas. E é extremamente importante que o Brasil faça parte desse tipo de discussão para, como diz, né, a nossa apresentadora aí, ela fala sobre a questão de que o Brasil precisa estar atento para saber quais são os próximos passos, quais são as orientações, né, do mundo para combater a desertificação. Até porque o nosso país não fica de fora desse quesito, né, no nosso país também tem esse processo. Mas é importante que se busque novas alternativas, novas orientações para que esse problema seja resolvido por aqui. Então é importante a população saber que existe uma discussão para combater a desertificação em todo o mundo. A gente já falou muitas vezes sobre aquecimento global, a gente já falou inúmeras vezes sobre a questão da falta de água no planeta inteiro, né? E falar dessa questão, ter um momento específico para discutir sobre ele, é de extrema importância, é fundamental que aconteça. Então, por isso, a gente trouxe, e eu espero que vocês tenham compreendido, entendido como é que funciona, né, a COP17, que é sobre a desertificação. E aí, a gente traz essas informações para vocês ficarem cientes.

de que o Brasil também participa desse tipo de discussão. Deixa me ver aqui. Tem alguma. Se tem mais alguma. Gente, mandou áudio, Jesus. Eu não vou conseguir ver áudio agora mais, né? A gente já está quase acabando o nosso programa. Mas deixa me ver se aqui no meu telefone tem mais mensagens, porque assim, eu olho em meu telefone e olho no telefone da. E olho no telefone da rádio. Aí doidinha fico eu aqui. Deixa eu olhar. Tem um. Vixe, um áudio grande. O pessoal que mandou áudio não consegue mandar a mensagem por escrito. Não, minha gente. Se vocês mandarem, eu vou gostar. Daniel respondeu, ele falou que ele é irmão de João Paulo, né? Os meninos. João Paulo e Daniel. Igual a dupla João Paulo e Daniel. Muito bem. Só para a gente trazer mais algumas informações aqui da nossa confederação, estão sendo organizadas aí outras movimentações, outras manifestações. Logo mais está sendo organizada a Marcha das Margaridas, né, a marcha será ano que vem, mas o pessoal começa a se organizar desde já, né? E aí a nossa confederação vem falando sobre isso, porque na próxima Marcha das Margaridas, a questão da violência contra as mulheres, ela será um pouco mais discutida, um pouco mais debatida, né? E por isso eles já começam a programar essa marcha desde agora. Então, só para a gente ficar ciente que a Marcha das Margaridas vai trazendo essas discussões aí. E que nós estamos, né, no Agosto Lilás, que é finalizando o mês de agosto, mas a gente falou sobre isso aqui, que é o mês, né, de discussão e debates sobre a violência contra nós mulheres. Então, é importante que todos estejam, né, atentos a isso aí. Gente, o cadastro do Garantia Safra segue realizando. O pessoal perguntou para a gente se o Garantia Safra já tinha data específica para terminar. Provavelmente na próxima semana, que já no início do mês que vem, eles devem autorizar o encerramento. Mas até o momento não passou para a gente que a gente precisaria encerrar o cadastro, né? Então, eles não colocaram uma data específica. Né? Uma informação importante em relação ao CAF. As pessoas que têm o CAF para vencer agora, nesses próximos meses, é preciso renovar, verificar um agendamento para renovar, porque após a inscrição do Garantia Safra, vai acontecer o que é chamado por eles lá, uma nova avaliação desses cadastros, dessas inscrições que foram feitas, e vai homologar essas inscrições. Já tinham passado de 2 mil inscrições do Garantia Safra, né, aqui no município, isso semana passada. E agora, o que a gente observa é o seguinte, essas pessoas que estão fazendo Garantia Safra com CAF para vencer ainda esse ano, é importante renovar, porque no período de homologação vai contar a validade do CAF, né? Então, se o CAF no dia da homologação estiver vencido, essa pessoa vai ficar de fora do programa, né? Não vai poder receber o benefício. Então, assim, fiquem atentos à data de validade do CAF de vocês, para não correr o risco, né, de perder o Garantia Safra. As inscrições, seguem. Tem também a declaração do ITR. É importante que vocês declarem. E outra informação que eu quero passar para vocês, gente, relacionada ao ITR, é o seguinte: algumas pessoas têm o INCRA e o número do INCRA não está na declaração, não está no ITR. Vocês precisam levar para a hora de fazer a declaração, para que o INCRA seja impresso para vocês pagarem, porque senão, se vocês não fazerem esse pagamento, a terra que tem INCRA, não pagar ele todo ano, vai acumulando multas, vai gerando uma dívida maior. Então, é importante vocês verificarem se no fundo da declaração de vocês não tem o código do INCRA, mas a terra tem INCRA, vocês precisam pegar o INCRA e levar junto com a declaração, para que o pessoal que for declarar, colocar no fundo da declaração e fazer a impressão do INCRA para vocês. Porque senão vocês vão acabar ficando, né, sem pagar o INCRA, que toda terra é necessário ter. É importante aquelas pessoas que ainda não têm, eles deram um prazo para a pessoa construir o INCRA, viu? Então,
tenta fazer, né, e se organizar para que não tenha nenhum problema, né, daqui mais adiante com o documento de terra de vocês. Então é isso, tem o INCRA, leva junto para que o pessoal, na hora de fazer a declaração, coloque no fundo da declaração e coloque também e faça a impressão para vocês pagarem o boleto, né? Que é um valor mínimo, o valor depende do tamanho da terra, mas que é importante vocês levarem esses documentos na hora de fazer a declaração do ITR, que vai até o dia 30 do mês que vem. Gente, um forte abraço a todos vocês. Obrigada pela audiência, nós estamos encerrando o nosso programa. Na próxima sexta a gente volta, se Deus quiser. Um beijo e até lá!

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0: 8:35.
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4: 13:57.
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2: Oi, oi, oi, boa tarde. Ótima tarde pra você ligadinho na melhor frequência, hoje 28 de agosto de 2026, sexta-feira linda e abençoada.

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0: Quem gostou dá um gritão aí.
1: Dá um gritão aí, São Paulo.
0: No 12.
2: No 12, filho.
3: Tá mais um do meu repertório novo. Alô, Arthur Barreto. Bora. Alô, Nil Rodas. Brumela Santana. Paredão do Gordinho.

14h53, a hora certa para você, valendo a sua participação por aqui no 77 99907 1007. 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Enquanto isso, corre aqui no WhatsApp e me conta como é que você tá, tá tudo bem?

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0: louvado seja nosso Senhor Jesus Cristo.
1: Para sempre seja louvado.
0: Uma boa tarde a você, Romeiro, devoto de Nossa Senhora, presente aqui em seu santuário, de maneira muito particular aqui na Capela do Santíssimo Sacramento. Sejam todos muito bem-vindos. A nossa saudação alegre e feliz a você que nos acompanha pela rede Aparecida de Rádio, o portal A12.com, a também a nossa rádio Aparecida. Queremos saudar as rádios que se unem a nós neste momento de oração, de prece. Rezamos em sintonia com a Rádio Brasil da cidade de Campinas, interior aqui do estado de São Paulo, a Rádio Bom Jesus, lá de Bom Jesus da Lapa, na Bahia, a Rádio Sacramento da cidade de Sacramento, Minas Gerais, a Rádio Catedral da cidade de Juiz de Fora, também no estado de Minas Gerais. Todos aqueles que nos acompanham pela rede Aparecida de Rádio. Aqui estamos para nos consagrar a Nossa Senhora Aparecida. Pedir a ela que ela continue intercedendo por nós, por nossas famílias, por nossas comunidades. Em nome do Pai, do Filho e do Espírito Santo.
1: Amém.
0: O anjo do Senhor anunciou a Maria.
1: E ela concebeu do Espírito Santo.

0: Eis aqui a serva do Senhor.
1: Faça-se em mim segundo a vossa palavra.
0: E o Verbo se fez carne
1: e habitou entre nós.
0: Ave Maria, cheia de graça, o Senhor é convosco. Bendita sois vós entre as mulheres. Bendito é o fruto do vosso ventre, Jesus. Santa Maria, Mãe de Deus, rogai por nós, pecadores, agora e na hora de nossa morte. Amém. Rogai por nós, Santa Mãe de Deus,
1: para que sejamos dignos das promessas de Cristo.
0: Oremos. Infundi, Senhor, vos rogamos, a vossa graça em nossos corações, para que nós, que conhecemos pela anunciação do anjo a encarnação de Jesus Cristo, vosso Filho, por sua paixão e morte na cruz, cheguemos à glória da ressurreição. Pelo mesmo Cristo, nosso Senhor. Amém. Nossa Senhora Aparecida,
1: rogai por nós.
0: Pode sentar-se um instante. Irmãos e irmãs, nós estamos praticamente na última semana do mês de agosto. E a igreja aqui no Brasil nos propõe nós rezarmos pelas vocações. Ainda na primeira semana do mês de agosto, nós rezamos por todas as vocações dos padres, dos bispos, dos diáconos, rezamos pela vocação sacerdotal, o ministério ordenado na igreja, que se divide em três graus: o diácono, o padre e o bispo. Na segunda semana do mês, nós somos convidados a rezar por nossas famílias, recordando o segundo domingo do mês, o Dia dos Pais. Rezamos por todas as famílias que se dedicam, que lutam para construir um mundo mais justo e mais fraterno. Terceira semana do mês, nós rezamos por todos os religiosos e religiosas, homens e mulheres consagrados por meio de institutos religiosos, congregações, ordens, tantos homens e mulheres consagrados pelos votos de pobreza, castidade e obediência, que um dia se consagraram para servir a Deus e também para servir os irmãos e irmãs. E nesta praticamente última semana do mês, nós rezamos por todos os leigos e leigas, batizados, cristãos, aqueles que se dedicam em nossas comunidades, em nossas paróquias, para nas diversas pastorais, movimentos, no serviço da evangelização. E hoje nós estamos já em sintonia também com todos os catequistas. De hoje até o próximo domingo acontecerá aqui no santuário a grande romaria, o grande encontro dos catequistas, com representantes da catequese de todo o nosso Brasil. Então, a oportunidade de nós acolhermos aqui no santuário, mas principalmente nós que aqui estamos e somos romeiros de Nossa Senhora, de rezarmos por aqueles que foram um dia os nossos catequistas, que nos instruíram, nos ajudaram, nos prepararam para receber a Eucaristia, o sacramento da Crisma. Então, essa missão tão importante que nós temos na igreja, que é a catequese. Nós bem recordamos na história da igreja, a missão de ser catequista sempre foi algo primordial, porque é pela catequese que nós vamos nos aproximando de Deus, nós vamos conhecendo Jesus Cristo e vamos então formando a nossa missão, a nossa identidade de ser igreja. E você também, que lá na sua paróquia, na sua comunidade, eventualmente também tem essa missão de catequista, parabéns a você por essa iniciativa, muita força, muita coragem. Mas aqueles que ainda não fazem parte, né, dessa grande pastoral, deste grande ministério, que é o ministério da catequese, você que sente no seu coração esta motivação, procure a sua paróquia, procure o seu pároco, se apresente, diga: olha, eu tenho essa vontade, né, de ser um catequista, de primeira Eucaristia, de Crisma. É uma missão muito importante na igreja. Nós que um dia tivemos os nossos catequistas, também queremos nos colocar a serviço para melhor amar e servir a Deus. Então, no dia de hoje, rendemos graças aqui na casa de Nossa Senhora por todos os nossos catequistas. Vamos ficar todos de pé. Irmãos e irmãs, queremos agora pedir a bênção de Deus para a água. Essa água que recorda o nosso batismo, a água que nos purifica e que nos faz filhos e filhas de Deus. Segure na palma da sua mão essa água que você traz e apresenta, e você também que reza conosco pela Rede Aparecida de Comunicação, Rede Aparecida de Rádio, você também pode colocar aí o seu copo com água, a sua garrafinha, para que seja abençoado. Oremos. Deus eterno e todo-poderoso, quisestes que pela água, fonte de vida e princípio de purificação, as nossas almas fossem purificadas e recebessem o prêmio da vida eterna. Abençoai esta água para que nos proteja e renovai em nós a fonte de vida da vossa graça, a fim de que nos livre de todos os males e assim possamos nos aproximar de vós com um coração puro e receber a vossa salvação, e que esta água recorde a água do nosso batismo como fonte que jorra para a vida eterna, por Cristo nosso Senhor. Amém. Nós que aqui estamos no santuário, e você também que reza conosco pelos meios de comunicação, queremos uma vez mais renovar a nossa consagração à Nossa Senhora Aparecida. Por isso, estenda a sua mão em direção à Nossa Senhora, acompanhe, reze conosco a consagração. Ó Maria Santíssima, pelos méritos de nosso Senhor Jesus Cristo, em vossa querida imagem de Aparecida, espalhais inúmeros benefícios sobre todo o Brasil. Eu, embora indigno de pertencer ao número de vossos filhos e filhas, mas cheio do desejo de participar dos benefícios de vossa misericórdia, prostrado a vossos pés, consagro-vos o meu entendimento para que sempre pense no amor que mereceis. Consagro-vos a minha língua para que sempre vos louve e propague a vossa devoção. Consagro-vos o meu coração para que depois de Deus vos ame sobre todas as coisas. Recebei-me, ó Rainha incomparável, vós que o Cristo crucificado deu-nos por mãe, no ditoso número de vossos filhos e filhas. Acolhei-me debaixo de vossa proteção, socorrei-me em todas as minhas necessidades espirituais e temporais, sobretudo na hora de minha morte. Abençoai-me, ó celestial cooperadora, e com vossa poderosa intercessão, fortalecei-me em minha fraqueza, a fim de que, servindo-vos fielmente nesta vida, possa louvar-vos, amar-vos e dar-vos graças no céu por toda a eternidade. Assim seja. Dai-nos a bênção, ó Mãe querida, acenando para nossa

0: de Deus, queremos uma vez mais pedir a sua bênção. O Senhor esteja convosco.
1: De nós.
0: Por intercessão de Nossa Senhora Aparecida, abençoe-vos o Deus Todo-Poderoso, Pai, Filho e Espírito Santo.
1: Amém.
0: Irmãos e irmãs, que a alegria do Senhor seja a vossa força. Ide em paz e que Ele sempre vos acompanhe.
1: Graças a Deus.
0: E agora, bem bonito, viva a nossa.

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0: mais. 15 horas e 48 minutos, a hora certa pra você, 15 horas e 48 minutos. Sem pareia chegando por aqui, meu lamento.
1: E chegou ao fim.
0: Beijo grandão pra Cléo, a avó do nosso queridinho Davi. Beijo, Cléo, bom final de semana.

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Nota de falecimento, Renato de Caires. A esposa, Ana, os filhos, Maria Rita, Renato Júnior e Cleiton Ravi. O pai, Almir, tios, cunhados, sobrinhos, genro, nora e demais familiares comunicam com pesar o falecimento de Renato de Caires, Renato da Padaria. O corpo está sendo velado no salão de velórios do abrigo. O sepultamento será neste sábado, às 8 horas da manhã, no cemitério do distrito de São Timóteo. De já, a família enlutada agradece a todos pelo ato de solidariedade cristã. Falecimento e convite a enterro de Renato de Caires, Renato da Padaria.

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6: 16:17.
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0: 16 horas e 28 minutos, a hora certa para você, 16 horas e 28 minutos. 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

0: 16 horas e 49 minutos. E hoje aqui no estúdio tem uma pessoinha linda, maravilhosa. Ela é toda linda, toda inteligente, toda maravilhosa, toda. E ela vai mandar alô para as pessoas, para os ouvintes da rádio, não é isso? Como é que é seu nome? Fala bem alto aí na frente do microfone.
1: Oi, o meu...
0: Seu nome é como?
1: Oi, o meu nome é Isis.
0: Meu nome é Isis. Você é filha de quem, Isis?
1: Eu sou filha de Zafã.
0: Filha de Zafã e de quem mais?
1: E de Jéssica Nádia.
0: Jéssica Nádia. Gel Nádia, que trabalha aqui na Rádio Educadora, né? Ela trabalha aqui, né?
1: É.
0: E você gosta da rádio? Gosta?
1: Gosto.
0: Muito bem. Você estuda, Isis?
1: Estudo.
0: Você estuda em qual escola?
1: Eu estudo na Cecília Meirelles.
0: Cecília Meirelles, você estuda?
1: Sim.
0: E você quer mandar alô pro pessoal lá da sua escola? Pessoal lá, será que tá acompanhando agora? Manda aí um alô pro pessoal lá da sua escola, sua professora. Como é que é o nome dela?
1: O nome da minha professora é Tia Cris. E eu quero que ela acompanhe isso.
0: Muito bem. E tem, acho que uma pessoa que deve estar escutando agora, viu? Que é seu avô. Sabia que seu avô escuta a rádio? O pai da sua mamãe? Como é que é o nome dele? Vová? Como é que é?
1: Edivaldo.
0: Vô Edivaldo, gente. Ela não quer falar apelido, não. É falar o nome completo. É muito chique ela.
1: Eu tô aqui, mãe.
0: Fala assim, eu tô no ar.
1: Eu tô no ar.
0: Manda alô pra vó também, vó Rubenilda. Manda aí alô pra ela. Manda, como é que é o nome da sua avó?
1: O nome da minha avó é Rubenilda.
0: Manda beijo pra ela então. Manda beijo pra sua mãe que tá aqui assistindo você.
2: E a outra avó
0: também, não, ela vai ficar com ciúmes.
1: E eu quero que minha outra avó, vovó Selma, me acompanhe também.
0: Muito bem. Você tem Instagram pra gente divulgar? Você tá muito famosa, Isis. Olha só você, arrasou demais. Fala assim, beijos, ouvintes.
1: Beijos, ouvintes.
0: Isso, arrasou. Você gostou de participar aqui do programa?
1: Gostei muito.
0: Ah, que linda. Você é maravilhosa. Você volta depois então, viu? Fala aí uma música que você gosta, que eu vou tocar uma música só pra você. Fala aí uma música que você gosta. Lembra aí. Antigamente eu já ia falar Patati Patatá. Quem é que essas crianças de hoje não sabem quem é?
2: Ela não sabe, não. Ela não sabe quem é.
0: Você gosta de que música, Isis? Cavalgada, vaquejada? Você escuta o que lá na sua casa?
2: Nada.
0: Eu vou tocar uma música alegre aqui pra você. Pronto. Né? Pode ser? Você é uma princesa maravilhosa. Obrigada, viu? Por ter vindo aqui participar desse programa.
1: De nada.
0: Um beijo. Fala beijo, Elisete.
1: Beijo, Elisete.
0: Ah, gente, é muito linda. Um beijo. Bom final de semana, Isis. Dá tchau. Tchau. Beijo pra Sam também, né? Esqueceu de mandar alô pra Sam? Que hoje tá fazendo 9 meses. Não é isso? Fala beijo, Sam.
1: Beijo, Sam. Parabéns.
0: Beijo, Isis. Obrigada, princesa. Arrasou demais. Ela falou
1: mas
0: assim...
1: Mas eu vou continuar com você.
0: Viu? Pronto. Aí eu vou continuar com você. Não quer ir embora não, viu, gente? Tá vendo? Todo mundo que vem aqui é assim. Não quer ir embora de jeito nenhum. Tá vendo, Janádia? Agora pronto. Vou sequestrar. Vou dar uma de Nazaré Tedesco e sequestrar a Isis pra mim. Vai ficar aqui comigo, né, tia? Isso aí. Muito bem, tá certinha. Vai embora mesmo, não. Pronto, daqui a pouco eu perdi meu trabalho. Alguém encostou aqui, ó.
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0: 16 horas e 54 minutos. Boa tarde pra vocês. Abração pro meu amigo Rubevaldo também. Com certeza tá ouvindo agora, né? A certeza.

Beijo grandão pra você que tá super conectado na melhor frequência. Um abraço pro meu amigo Souza. Boa tarde, Elisete. Tudo tranquilo? Pedi pra você passar Charlie Brown, mas você já passou. Valeu, meu amigo. Bom final de semana. Eu vou ficar devendo Legião, viu? Na segunda-feira eu toco, se Deus quiser. Abraço, obrigada pelo carinho da audiência. Boa tarde para ele, Quito tá conectado por aqui também. Um beijo grande para Janete, nossa querida ouvinte. Obrigada pelo carinho, pela sintonia. Rita também tá conectada por aqui. Um abraço, Cléo, mais uma vez. Um beijão, Elisete, a Ana. Beijo, Ana, obrigada, viu, pelo carinho, pela sintonia. Neguinho de Lagoa do Mato também conectado por aqui. Um abraço, meu querido, obrigada, viu. Bom final de semana para você também. Quem mais tá por aqui? Ah, Cleide de Taboca. Beijo, Cleide. Obrigada. Vai, vai.

16:57, a hora certa pra você, sextou. Que eu virei no posto, não é pra mim. Última sexta-feira de agosto, hein? Agosto tá quase terminando.

0: 16h58, Isis falou que ela esqueceu de falar uma coisa, ela veio aqui correndo falar isso. Fala aí, Isis, o que foi?
1: Obrigado, gente, obrigado, obrigada a todo mundo que tava, que tava me acompanhando por aqui.
0: Muito bem. O que mais você falou que ia falar para o pessoal?
1: Beijo a todo mundo que já me acompanhou nesse vídeo.
0: Muito bem, aí ó, já beijo para todo mundo que já me acompanha, tá certo. Um beijo, Isis, obrigada, viu? A gente vai ter que ir embora agora, porque Jotinha já chegou.
1: De
0: né?
1: Nada.
0: Valeu. Jotinha já chegou já, e aí a gente vai ter que ir, né, Jotinha? Fechando aqui o nosso Conexão, já tem ele, Jota Rodrigues, por aqui, agradecendo ao bom Deus pelo dono da vida, pela saúde, pela esperança, e a você, ouvinte, pelo carinho da sua audiência e a sua sintonia. Bom final de semana a todos vocês, com muita saúde, muita paz, muita alegria. A gente se encontra, se Deus quiser, na segunda-feira, aqui às 14 horas, no nosso Conexão, pela Educador FM 100,7, presente em seu coração. Bom finalzinho de tarde, bom final de semana, aproveita bastante, viu, Jotinha? Muita alegria! Muita alegria para todos nós. Tô indo nessa, meu povo. Beijo, beijo. Tchau, tchau.

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2: 17:01.
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3: 17 horas e 4 minutos.

0: nasceu.
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2: 17 horas e 11 minutos.
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6: 17 horas e 14 minutos.
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12: Certinha da 100,7, 17, 16. Tô chegando com você a partir de agora, só música boa rolando.
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12: Aumente o volume, tô chegando com você, 17:16. Excelente fim de tarde, sessão sexta-feira, final de semana. Bom, bacana pra você em Catuté, toda a região. Você tá ouvindo a gente nesse fim de tarde aí, maravilhoso. Olha, muitas bênçãos, Deus te abençoe, tá? Grandemente, você com toda a família. 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E tá bem que chega, né? Sempre curtindo a gente. Olha o nosso WhatsApp, 999071007. Participe, peça a sua música, faça aquela programação bacana com a gente, tá bom? 17:18. Olha, vem aí dia 6 de setembro, a segunda edição da cavalgada dos amigos do Alan, né? É isso aí, né, Alanzinho? É isso aí. Será no próximo domingo. Próximo domingo. A equipe organizadora já tá aqui em nossos estúdios, Alanzinho Show, que é o locutor do evento, né? A nossa cavalgada. Isso aí, show. Show da ilha. Já já eles falam com a gente no Entardecer. 17:18. Bora começando então o nosso Entardecer com o Padre Marcelo Rossi, rei da

0: ativa aqui no Sul Potente da 100,7. 17:26, calcinha preta. Música maravilhosa, né? Se doeu em você. Um abraço, excelente fim de tarde. É o seu programa Entardecer no Sertão com a boa música. A sua participação aí no WhatsApp 999071007. Segunda edição da Cavalgada. Amigos do Alan, dia 6 de setembro. Vem chegando, é logo ali. Eles já estão com a gente aqui nos estúdios. Olha só.
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2: e Sandro Silva.
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0: agora, meu querido ouvinte. Olha a hora, são 17:29. 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A equipe organizadora do evento, a Cavalgada dos Amigos do Alan, já com a gente aqui, bora falar com eles, né? Alanzinho, meu querido, salve, salve. Seja bem-vindo à nossa rádio, ao nosso programa. Boa tarde.
1: Boa tarde, Jota. Boa tarde a todos os ouvintes da rádio. É um prazer, Jota, estar aqui novamente com você. Né? Opa, quero agradecer por você dar mais esse espaço aqui pra gente. Tá falando da nossa segunda edição da Cavalgada.
0: Pois é, a primeira foi um sucesso tremendo, né? A gente que participei, rapaz, maravilhosamente, super bem, show demais. Agora vem a segunda edição e a gente fala sobre ela, né,
1: Alanzinho? Exatamente, exatamente, Jota. Eu queria deixar aqui o convite, né? A todas as comunidadezinhas, todos os meus amigos aí. Aô, que no dia 6 tá chegando e quero a presença de todos vocês aí com a gente, fazendo aquela festona.
0: É como diz o nosso querido Paulo Souza, prepare as emoções no coração aí.
1: Exatamente, graças a Deus vai ter muito forró lá, viu, Jota? Eita. Vai ter banda boa, primeiro vai ser Cris Prado, né? Depois vem Lucas do Forró, Nenê Banda, Sandro Silva. Então vai ter muito. A poeira vai subir de acordo, viu?
0: A poeira vai levantar, só atração de peso. Dia 6 de setembro, a partir de que horas, Alanzinho?
1: Rapaz, ó, a Cavalgada, vou falar um pouquinho aqui da trajetória aqui. Sim. A Cavalgada vai sair às 11 horas em ponto lá da Casa de Nago, na Fazenda Mata. Dia 6 de setembro. Às 11 horas da Fazenda Mata, lá na casa do amigo Nago. Quero mandar um abraço pra ele aí, toda a família. E aí com destino à casa de Alandezinho, né? Onde logo na chegada a gente vai servir lá uma feijoada para os cavaleiros da Amazônia. E logo depois vai vir Cris Prado aí, fazendo aquele churrasco.
0: Fazendo
1: pra
0: abertura,
1: nós,
0: né?
1: fazendo
0: abertura com muito brilhantismo.
1: Exatamente. Depois vem Lucas do Forró, depois Nenê Banda. E logo depois Sandro Silva. Sandro Silva, né? Pra fechar com chave de ouro aí.
0: Muito bem, né? Portanto, Lagoa do Araçá em festa. No próximo dia 6 de setembro será num domingo, né?
1: Exatamente.
0: Portanto, um dia todo de muita festa. Alô, cavaleiros! Alô, Amazonas! Preparem-se, tá? Porque dia 6 vem chegando aí e com muitas novidades, né, Alanzinho?
1: Exatamente, Jota, é isso aí. Lembrando, né, que toda a renda da Cavalgada será em prol da associação, Jota. Quero agradecer aí a todos os nossos patrocinadores. O show vai falar aqui, né, nossos patrocinadores aqui. Show da Ilha tá aqui marcando presença, dando uma força pra gente aqui. Inclusive, quero mandar um abraço pro meu amigo Cidão lá na Fazenda Ilha. Um abraço, Cidão, Cido da Barraca.
0: Isso, Cido da Verdura. Ô, Alanzinho, quantos integrantes tem o grupo, o pessoal que participa?
1: Rapaz, hoje tá com 130, viu?
0: 130. Isso, no grupo. Isso aí, bom demais, né? Um abraço a todos os participantes, né? Preparem as emoções, meu caro, show na Ilha.
2: Boa tarde, Jota, né? Boa tarde, ouvintes aí da Rádio Educadora 100,7, aí presente no seu coração, rádio estourada aí, sucesso total. E você também, Jota, obrigado aí pelo espaço aí a ceder o nosso amigo Alan, e enfim, a toda a comunidade caetense e sempre a Educadora aí presente mesmo em todos os eventos, participando de todos os eventos. Agradecer a direção da Rádio Educadora, um forte abraço a você e todos os ouvintes também, claro, né, que o ouvinte que faz a nossa rádio.
0: É, com certeza, né? Meu querido show, você é o locutor oficial do evento, né?
2: Isso, o nosso amigo Alandezinho, desde o da primeira, inclusive você estava junto com a gente lá da primeira,
0: claro.
2: Foi top demais.
0: Dei umas palhinhas e tal, boa tarde aí, galera, enfim, foi muito bom, né?
2: Foi, sucesso total. Inclusive, nós tomou aquela cerveja gelada e dessa vez, com certeza, novamente, tomar aquela cervejinha gelada. E agradecer aqui aos amigos, ouvintes que estão ouvindo a gente, e agradecer também, Alan, os patrocinadores aí que está fazendo parte, Rango Restaurante, vereador Rodrigo Gondim, Vendas e Eucalipto Tratado, Pai e Filho Caetité, Marcos Pneus, Serviço de Borracharia em Geral, Policlínica Provida, Grambel Lanchonete, Mega Vida, Odontologia e Saúde, Celaria Sertão, Dr. Rômulo Neves, Ortopedista, 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E também o nosso amigo Jacó Motos, Reginaldo Lima, Arte Vidros, Comercial TIL, Empório do Peixe, e também Fermotos e Motocenter, peças e acessórios e compras e vendas de moto. Agradecer a todos vocês, patrocinadores, e Lanchonete Papaula, do amigo Valdir, José Carlos, eletricista também, dando um grande suporte aí aos patrocinadores aí do nosso evento, do dia 6 de setembro. Você é o nosso convidado, vamos estar junto lá, tomando aquela cervejinha gelada e dançando aquele forrozinho gostoso.
0: Isso aí, né, show? Portanto, um evento que promete muito, muito forró pra galera, né? Muita alegria, um fim de semana bastante produtivo, bastante maravilhoso, muita alegria.
2: Isso mesmo, e só lembrando que vai ser no dia 6, véspera de feriado, dia 7 de setembro, feriadão total aí. Pode tomar aquela cervejinha com moderação, vai ser top demais.
0: Com certeza. Meu cara, Lanzinho, mais alguma coisa aí? Fica à vontade, deixar um abraço, um alô, mais algum agradecimento.
1: Ô, Jota, agradecer aí os nossos patrocinadores, né? Nossos amigos aí, nossos parceiros, que tá ajudando, né? A nossa realizar essa cavalgada aí, fazer essa festa maravilhosa pra nós. É, só agradecer de coração mesmo, viu? Quero mandar um abraço aqui pra Anderson, da Mega Vida, é um parceirão.
0: Fala,
1: da
0: Anderson.
1: Gente.
0: Anderson!
1: A Clínica Provida também, especial aí, mandar um abraço aí pra Silvia, doutor Marcos, que Deus abençoe vocês aí por estar dando essa força para nós e a todos aí que tá contribuindo.
0: Com certeza. Portanto, haverá também aquela segurança do evento, né? Barraquinhas pro pessoal tomar aquela cervejinha.
1: Isso,
0: Jota. É um espaço bastante aconchegante.
1: Inclusive, quero até mandar um abraço aqui, né? A toda a Polícia Militar que vai estar presente lá no dia. Um forte abraço aí, que Deus abençoe por tá dando esse apoio pra nós.
0: Muito bem, aproveitar, abraçar seuzinho e dona...
1: E dona Regina.
0: Dona Regina.
1: Mandar um abraço pra eles aí, meu pai, minha mãe, seuzinho, dona Regina.
0: São os maiores, família. São os maiores incentivadores.
1: Com certeza, viu, Jota? A gente fica um pouquinho assim, meio ansioso.
0: Eu sei, tem a galera da associação também, né?
1: Exatamente, mas é isso aí, mas eu quero mandar um abraço aqui, Jota, a todos meus sócios.
0: Todos os sócios
1: associados lá. Que tá dando uma força pra gente, sempre deu, né?
0: Sempre deu.
1: E agora não vai ser diferente. Quero mandar um forte abraço a todos aí.
0: Muito bem. Show, mais alguma coisa? Fica à vontade, meu irmão.
2: Gostaria de fazer as considerações finais aqui, Jota, e desde já agradecer aí o apoio de você e também o apoio da direção da Rádio Educadora aí, 100,7, aí, muito obrigado mesmo de coração. E agradecer aí aos ouvintes aí, um forte abraço a todo você que tá ouvindo a rádio e conto com a sua presença, quero te ver por lá, hein? No dia 6 de setembro, a grande cavalgada do nosso amigo Alandizinho em Lagoa do Araçá. Conto com você e até lá.
0: Muito
2: um abraço
0: bem,
2: a todos.
0: Muito bem, na primeira edição da cavalgada, eu quero lembrar aqui, fazer um lembrete, né? Do nosso amigo Gel Rodrigues, que esteve com a gente, né? Ô, Gel, gente boa, grande abraço.
1: Exatamente, Jota, quero mandar um abraço para ele aí, né? Foi um cara bacana e é um cara bacana, né? Quero mandar um forte abraço para ele aí, me deu um incentivo danado também na primeira cavalgada. Nessa agora não pôde ser o locutor, né? Mas quero deixar um grande abraço para ele.
0: Show da ilha na área.
1: Foi um grande incentivador e hoje também é um amigo show aqui, dando essa força aí. Quero mandar também um abraço aqui a Reginaldo, né? E nosso amigo Rodrigo aqui. Né? Que é um dos patrocinadores, tá aqui também com a gente para falar um pouco aí.
0: Isso aí, né? Com certeza. Meu caro Reginaldo, recebendo aqui os amigos do Banco Santander, gostaria que vocês se apresentassem. O Reginaldo, salve, corte mais para cá um pouquinho.
3: Boa tarde, Jota. Boa tarde, Alan. Boa tarde, queridos ouvintes. 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
0: Isso.
3: Passando aqui para convidar e agradecer. Convidar todos os cavaleiros e amazonas para comparecer nesse grande evento. Agradecer, Alan. Agradecer. Olha. O espaço cedido pela rádio. Muito obrigado, viu? Por isso.
0: Prazer ter vocês aqui, olha.
3: Reforçar essa parceria que temos lá com a Associação do Araçá, sempre uma parceria duradoura. Não apenas apoiando, mas também financiando toda e qualquer atividade rural.
0: Muito bem. Eu gostaria que você falasse um pouquinho aí sobre as atividades, as ações do Santander. Fique à vontade.
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0: Muito bem. E os canais de comunicação? Tem, né?
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4: Muito bem, beleza, bacana, né? Portanto, é oportunidade para você que está ouvindo aí, né, meu querido ouvinte, usufruir dos serviços do Santander Bank. Ah, eu gostaria que você, se possível, deixasse para os nossos ouvintes algum contato WhatsApp, né?
3: Vou deixar, estaremos lá, viu, Alan? Se Deus quiser, tomar aquela cervejinha.
1: Valeu, meu amigo, vai ser um prazer receber vocês lá.
3: Eu vou passar o contato, deixar o contato de Reginaldo, que é o gerente de carteira da área.
4: Uhum.
3: Se apresente aqui, Regi.
4: Ô, Reginaldo, meu irmão, chega pra cá. Pode
5: falar. Oi, pessoal, boa tarde, tudo bom? Me chamo Reginaldo, sou o especialista responsável aqui pelo atendimento de Caetité e região, né? 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É uma parceria que deu certo, né? 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
5: né? É, o povo bom, né? Esses dias a gente esteve presente também na festa da mandioca. Né? A gente gostaria de estar mais presente também, buscando mais parcerias. Quem for da associação, Jota vai deixar meu contato, se tiver interesse.
4: Pode entrar, pegue,
5: contato,
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4: pode,
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4: Muito bem, bacana. 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
4: Muito bem, e vocês estão junto com o nosso querido Alan Dizinho, né? Nessa belíssima cavalgada.
3: Agradeço o espaço, Jota, Alan. Desejo um bom evento, será um evento maravilhoso. Como eu disse, conte com a presença do time do Santander lá. Uhum. Gostamos sim da cavalgada, gostamos sim de participar desses festejos. É uma característica de Caetité, né? Tem o 2 de julho e tem toda essa tradição.
4: Sim.
3: Estaremos lá para prestigiar e para fazer negócio também. Mesmo sendo um domingo, quem tiver interesse, estaremos lá para atender.
4: É, alguma dúvida, né?
3: Estaremos lá para isso. Exatamente. É de domingo a domingo, não paramos não.
4: Então, assim,
3: obrigado, pessoal.
4: Muito bem. Mais alguma coisa? Fica à vontade aí, viu?
5: Só falar o meu contato novamente.
3: Só reforçar o contato de Reginaldo.
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4: Muito bem. Muito obrigado vocês, então, pela participação, tá?
3: Obrigado, pessoal. Boa tarde. Bom fim de semana.
4: Valeu. Grande abraço, meu irmão.
5: Só agradecer mesmo. Boa tarde, viu, pessoal? Tudo de bom. Bom final de semana. E que Deus abençoe a todos.
4: Isso aí. Um grande abraço. Meu caro Alanzinho, mais alguma coisa?
1: Jota. Pronto, os meninos aí, tá aí. Quem quiser dinheiro é com eles mesmo, né? Só entrar em contato com o Reginaldo aí, que vai dar certo. E, Jota, quero mandar um abraço aqui. É, especial mesmo, um abraço forte para o nosso amigo e vereador Rodrigo Gongin.
4: Rodrigão, gente boa.
1: É um cara que sempre deu um apoio a gente aí desde a nossa primeira cavalgada e agora não é diferente, sempre dando apoio a gente. Então, quero mandar um forte abraço para ele. Rodrigão, um abraço, meu irmão, tamo junto.
4: Isso aí, valeu, um abração a vocês, meu caro show. Um abraço, viu? 17h43 aqui no Entardecer. Bora de música.

0: 7h50 no seu entardecer do sertão. Boa música. Um abraço, Adriana Guedes, do Barra de Aroeira, escutando a gente. Um abraço, viu, Bri? Muito obrigado, carinho da audiência e da companhia. E dona Creuza, mamãe do nosso querido show da Ilha, né? Ela tá na ilha escutando o nosso programa. Um abraço. 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Agora é hora do WhatsApp. Você do WhatsApp 99907-1007. Bora lá. Oi.
1: Boa tarde, Jota Rodrigo. Como é que tá você e sua família?
0: Bem, graças a Deus.
1: Eu gostaria de pedir uma música de você. Fiz de Goiás, Barquinho de Ouro. Ofereço para meu esposo Paulo. Para meu esposo Paulo.
0: Ô, Paulo.
1: Para meu pai Mazinho, na Barra do Rio do Ouro. Meu irmão Profeta. Para meus filhos no Pirajá, Maria de Alcide. Para minha amiga Vanessa. E para o netinho de Paulo, Israel, no condomínio Esmeralda, e para você e sua família. Fique com Deus, Jota.
0: Amém.
1: Jesus.
0: Fique com Deus também, tá, minha querida? Um grande abraço, bom fim de semana. Deus abençoe sempre. Tem mais.
2: Oi, Jota, boa tarde. E é Zezão.
0: Fala, Zezão.
2: Gente, quero ouvir a música aí no programa aí, Escolha da Produção. Agradecer para todos os ouvintes aí do programa, viu?
0: Uhum.
2: Para você e sua família.
0: Obrigado.
2: Valeu, Jota. Obrigado.
0: Com Isso Deus, aí. Um abraço. Grande abraço, grande abraço.
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0: Bacana, né? Tá aí a dica de como votar certinho nas eleições 2026. Muito obrigado, meu caro Silvano Silva, que encaminhou, tá? Do Departamento de Jornalismo, esta dica bacana para você ouvinte, tá? Isso aí, um abraço, Silvano, do Jornal da Manhã. Tem mais WhatsApp.
5: Boa tarde, Jota Rodrigo. Aqui é Maria do Carmo.
0: Tudo bem?
5: Eu estou falando, Jota, aqui da Fazenda Mucambo.
0: Isso, um abraço.
5: Oi, Jota. Foi possível, Jota?
0: Sim.
5: É, passa uma música para mim aí. De.
0: Certo.
5: Rick Renner.
0: Beleza.
5: Qualquer uma que tiver aí na programação. Certo. Ofereço para todos, familiares, amigos. E ouvinte desse maravilhoso programa, Jota. Pra você, tenha um excelente,
0: obrigado,
5: bom dia. Boa tarde, né?
0: Isso.
5: Desculpa-me.
0: Tranquilidade.
5: Boa tarde.
0: Valeu. Um abraço, minha querida. Bom fim de semana. Deus abençoe sempre. É o Zap Zap da 100,7.
6: Boa tarde, Jota. Tudo bem?
0: Tudo. Aqui
6: é o Anderson Jundiaí, São Paulo.
0: Boa, turminha de Jundiaí.
6: Quero mandar um abraço aí pra minha família de Jaguaribe, Ceará. Tá ouvindo a sua rádio.
0: Opa!
6: Toca pra minha música Vontade Dividida, Milionário José Rico.
0: Sim.
6: Um abraço pra galera da Brasmet.
0: Ok, um grande abraço a toda a turminha da Brasmet, do Estadão de São Paulo, né? Curtindo a programação. Alô, Jundiaí!
7: Oi, Jota.
0: Oi,
7: boa tarde, Jotinha. Sou a Bia da Fazenda Pirajá. Tô na escuta, maravilhoso programa, Jota.
0: Obrigado, Bia.
7: Jota, passa pra mim aí, Tiago Joanas. Quero oferecer aqui para meus dois filhos, Rafael, Josiel, meu marido Alcide, para todos meus familiares aqui em Pirajá, para todos os familiares na Santa Luzia, para meu pai, para meus irmãos Zé, minha cunhada Mira,
0: certo,
7: minha irmã Nice, no Baixão de Santa Luzia, com o marido Gil, para Regina, Leni, Kelly, Bia de Zoro. Quero oferecer para Isabel, mais Joaquim, Palmital. Quero oferecer também para minha irmã Valdenice, no Baixo Salvatore, com o marido Léo. E quero oferecer também para Ivani, Dana Ana, seu Roberto. Quero conhecer para Luzia, minha amiga, da Zélia, Sayonara, na Feira Velha, minha comadre Rita, Joana, Palmital. E para você também, viu, Jotinha?
0: Ok, muito obrigado, Bia, pela audiência e companhia. Um forte abraço.
8: Boa tarde, Jotinha, tudo bem? Opa. Sou Idelso de Jundiaí, São Paulo. Meu caro, se possível, toca aí pra nós. Trio Parada Dura, Endereço da Felicidade. Ai, hoje eu vou de modão, cara. Quero oferecer aí pra todos os familiares aí na Bahia, inclusive pra você. E pra todos os que gostarem da música. E pra rapaziada aqui da Brasmet.
0: Tá legal.
8: Jotinha, um ótimo final de semana, fico com Deus. E amém. Muito obrigado aí, valeu.
0: Fique com Deus também, um forte abraço, tá?
9: Felicidades. Boa tarde, Jotinha.
0: Opa,
9: aqui é o Renato de Jundiaí, São Paulo.
0: E aí, Natão, um abraço, meu.
9: É, se possível, toca uma música pra nós aí, Natanzinho Lima. Estou aqui na empresa aqui, eu, o Idelson e o Anderson. É, a melhor programação aí do estado da Bahia FM aí.
0: Um abraço. Beleza?
9: É nóis.
0: Muito obrigado, tá? Companhia e audiência. Um abraço pra Lila, que é irmã do nosso amigo Alan, né? Um abraço, Lila. Muito obrigado, carinho da audiência. Estou ouvindo a programação aqui, viu, Jota? Lagoa do Araçá. Um abraço, Lila. Grande abraço aí pra toda a família. Fala, meu amigo Jota. É Neguinho, de Lagoa do Mato. Ô, Neguinho, grande abraço. Ele tá deixando um salve aí pra todos os ouvintes, né? Grande abraço mesmo. Felicidades. Bom fim de semana. Tem mais WhatsApp. Fala, Jota. Se possível, mande o som de Rick Renner. Desconta de Vagalumes. Eita, modão, né? Tá deixando um abraço para todos os familiares. Nosso amigo José Maria, de Barrinha de Lagoa Real, né? Curtindo aí a nossa rádio educadora. Fala, Jotinha. Manda um abraço para mim, tá? Sempre ligadinha na programação. Um abraço, viu, Lia? Satisfação ter você curtindo a gente aí, tá? Um forte abraço. 999-07-1007.
10: Boa tarde, meu amigo. Aqui é Dilda do Cristo. Manda a música aí, Guilherme Silva, pra nós aqui, Nigeria e Volatão Bombas. Dilda do Cristo, Guilherme Silva.
0: Um abraço, Dil. Um abraço, tá? Felicidades.
11: Oi, Jota. Boa noite. Tudo bem?
0: Tudo bem.
11: Seu programa é mil. Praça Próxima Música para todos os ouvintes. Maria Augusta dos Santos.
0: Ok, um abraço, Maria Augusta. Fala, Sebastiãozinho.
12: Oi, Jotandê. Como é que tá você, meu carinho? Tudo bem?
0: Tudo bem, graças a Deus. Bom
12: dia, aqui é Sebastião da Comunidade da Vaca. Valeu, Jota. Um abraço pra você, meu querido.
0: Isso aí, um abraço, Tiãozinho, todo mundo em Riacho da Vaca, curtindo o nosso som. Felicidades. O Jota, gostaria de curtir uma música de Eduardo Costa. Ofereço para o meu filho Guilherme, tá? Um abraço. É isso aí. Gil, um abraço, Gil. Valeu, tá? Audiência e companhia. Um abraço, Quito dos Morros. Tá ligado na gente, né, Quito? Felicidades aí pra você, pra toda a família. Bom fim de semana.
13: Boa tarde, Jota. Aqui quem fala é da Santo Antônio Tamborim.
0: Oi,
13: Dalva. Gostaria
0: Dalva.
13: De mandar um alô
0: abraço.
13: Para meus três filhos. Vailton, Emburana, Genildo, Jean. Meu esposo, José Alves Moreira. Para Juliana, lá na Vila dos Cais. Para meu pai, Manel, lá na Emburana, e para você. Uma boa tarde. Fique com Deus. Tchau.
0: Amém. Fique com Deus. Grande abraço. Alusão para Marisa, da rua Copacabana, ligadinha na gente. Um abraço, Marisa. Tudo de bom aí, tá? Bom fim de semana. Alusão também. Muito especial para dona Dionísia, sempre com a gente, né? Lena, ô Lena, como é que você tá? Um abraço, minha querida. Felicidades. Show da Ilha, deixando um alusão para o homem do TikTok, Dema Teixeira. Ô Dema, aquele abraço. 17:58.

0: bacana da 100,7. No entardecer, Gustavo Lima. Ainda tem amor. 18h03. Finalizando mais uma edição do entardecer. Infelizmente, tempo curto não deu, né? Tempo assim pra gente tocar as músicas pedidas, solicitadas por você ouvinte aí no WhatsApp, tá bom? Mas assim, né? A gente vai tocando e atendendo o seu pedido na forma de acordo com o tempo, né? De acordo com o tempo aqui, a gente vai atendendo você, tocando a sua música. Infelizmente, o tempo é curto, né? 18h04. Olha, um bom fim de semana pra todos vocês. Fiquem com Deus. Nosso Senhor Jesus te abençoe grandemente, onde quer que esteja. Deixar um salve aqui pro meu querido Márcio André nos transmissores. A direção de Daniel e a gerência de Luiz Alberto. Abençoado fim de semana para todo mundo. 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
1: Louvado seja meu Senhor.
0: Gente, até semana que vem. Louvado seja o nosso Senhor e Salvador Jesus Cristo e o nosso Papai Celestial. Tchau, tchau.

O anjo do Senhor anunciou a Maria e ela concebeu do Espírito Santo. Ave Maria, cheia de graça, o Senhor é convosco. Bendita sois vós entre as mulheres e bendito é o fruto do vosso ventre, Jesus. Santa Maria, Mãe de Deus, rogai por nós, pecadores, agora e na hora de nossa morte. Amém. Eis aqui a serva do Senhor, faça-se em mim segundo a vossa palavra. Ave Maria, cheia de graça, o Senhor é convosco. Bendita sois vós entre as mulheres, e bendito é o fruto do vosso ventre, Jesus. Santa Maria, Mãe de Deus, rogai por nós, pecadores, agora e na hora de nossa morte. Amém. E o Verbo se fez carne e habitou entre nós. Ave Maria, cheia de graça, o Senhor é convosco. Bendita sois vós entre as mulheres, e bendito é o fruto do vosso ventre, Jesus. Santa Maria, Mãe de Deus, rogai por nós, pecadores, agora e na hora de nossa morte. Amém. Rogai por nós, Santa Mãe de Deus, para que sejamos dignos das promessas de Cristo. Oremos. Derramai, ó Deus, a vossa graça em nossos corações, para que, conhecendo pela mensagem do anjo a encarnação do vosso Filho, cheguemos, por sua paixão e cruz, à glória da ressurreição. Por nosso Senhor Jesus Cristo,

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Nota de falecimento, Renato de Caires. A esposa, Ana, os filhos, Maria Rita, Renato Júnior e Cleiton Ravi, o pai, Almir, tios, cunhados, sobrinhos, genro, nora e demais familiares, comunicam com pesar o falecimento de Renato de Caires, Renato da Padaria. O corpo está sendo velado no salão de velórios do abrigo. O sepultamento será neste sábado, às 8 horas da manhã, no cemitério do distrito de São Timóteo. De já, a família enlutada agradece a todos pelo ato de solidariedade cristã. 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

0: Louvado seja nosso Senhor Jesus Cristo.
1: Para sempre seja louvado.
0: Para sempre seja louvado. E a nossa mãe Maria Santíssima. Boa noite, povo de Deus. Boa noite, Jota.
1: Boa noite, Kátia.
0: Presente conosco aqui nos estúdios da Educadora para mais uma vez participarmos do programa Anunciando Jesus. Eu sou Kátia Malheiros, faço parte do grupo de oração Sopro de Vida, que é responsável aqui por este programa, por este tempinho que nós passaremos juntos, rezando, bendizendo o nome do Senhor. Então, mais uma vez, a você que está do outro lado, muito boa noite. Que a paz de nosso Senhor Jesus Cristo e o amor da Virgem Maria esteja em cada coração, em cada lar, nesta noite de sexta-feira. E para bem iniciarmos o nosso encontro, o nosso programa, vamos juntos pedir a presença do Espírito Santo, o Paráclito Consolador. Rezemos juntos. Vinde, Espírito Santo, enchei os corações dos vossos fiéis e acendei neles o fogo do vosso amor. Enviai o vosso Espírito e tudo será criado, e renovareis a face da terra. Oremos, ó Deus, que instruíste os corações dos vossos fiéis com a luz do Espírito Santo, fazei que apreciemos retamente todas as coisas segundo o mesmo Espírito e gozemos sempre de sua consolação. Por Cristo nosso Senhor. Amém.

Amém, meu irmão e minha irmã. Como eu bem disse, mais uma vez, que a paz do nosso Senhor Jesus Cristo e o amor da Virgem Maria esteja em cada lar nesse instante. Nós que acabamos de pedir a presença do Espírito Santo, do Paráclito Consolador, do doce hóspede da alma. Ele que habita em nós, o Espírito Santo que se move em nós, que nos conduz. É importante termos esta consciência, esse coração aberto e essa certeza de que nós somos verdadeiramente movidos pelo Espírito Santo. É Ele quem nos conduz. E, portanto, nós precisamos recorrer a esta graça, recorrer a esta presença em tudo que fizermos. É muito comum quando nós começamos uma reunião, um encontro, a gente reza esta oração do Vinde Espírito Santo. E ela precisa fazer parte da nossa oração diária, porque tudo que vamos fazer em nossas vidas precisa contar com a presença, inspiração, com a condução do Espírito Santo. Quantas vezes, meus irmãos, nós não sabemos por onde ir, o que fazer, qual decisão tomar. Falta a cada um de nós, talvez, pedirmos a presença do Espírito Santo, do doce hóspede da alma, do Paráclito Consolador. Precisamos abrir os nossos corações e desejar e falar com muita sinceridade, honestidade, de coração: vem Espírito Santo. Então esta não é uma oração só porque é de costume, porque é de praxe, não. Tem que ser a oração das nossas vidas. Esse clamor, esse pedido, esta confiança: vem Espírito Santo. Eu convido você a fazer essa experiência na sua vida. Ao começar o seu dia, que você possa dizer por primeiro: Espírito Santo, vem, me conduz, paira em mim, move-te em mim. Diante de uma situação difícil que você precisa resolver, diz: Espírito Santo, vem sobre mim, vem sobre esta situação, sobre esta causa, sobre esta minha necessidade. Dentro da tua casa, do teu lar, da tua família, proclame e diga: Espírito Santo, vem. Faça essa experiência. Sempre que às sextas-feiras, ao iniciarmos este encontro, nós começamos com esta oração, mas que ela possa fazer parte das nossas vidas, da minha e da sua vida. Faça essa experiência, meu irmão, minha irmã. Faça essa experiência com o próprio Deus, que é Ele quem nos envia o seu Espírito Santo. Quantas vezes nós temos, a gente costuma dizer: nossa, eu tive uma boa ideia, foi uma ideia brilhante, eu agi desta forma e tudo se resolveu muito bem. É a ação do Espírito Santo em nós.

Não tenha dúvida. Nós somos humanos, falhos, pecadores, frágeis. Nem sempre nós saberemos conduzir as coisas como devem ser. Mas a nossa abertura de coração, que dá livre acesso ao Espírito Santo, é o que nos confere esta graça. De irmos caminhando, vivendo, decidindo, conduzindo as coisas com base no que Ele tem feito por nós. Sempre que estamos diante de uma situação difícil, embaraçosa, e às vezes a gente nem entende como aquela situação se resolveu ou se encaminhou muito bem. Talvez hoje, nessa sexta-feira, no dia, né, hoje são 28 de agosto, talvez hoje você tenha tido uma experiência assim, como eu estou dizendo. Algo muito embaraçoso, muito difícil, e que de repente se clareou diante de você, e tudo se resolveu e tudo ficou bem. Ou talvez uma situação difícil, embaraçosa, que já estava acontecendo já há alguns dias, e de repente as coisas clareiam, tudo se encaixa e dá tudo muito certo. Você começa o dia com uma programação e ele vai se desenvolvendo, no desenrolar do dia as coisas vão acontecendo muito melhor do que você planejou, muito melhor do que você esperou, muito melhor do que você quis. Foi o Espírito Santo conduzindo. E quando as coisas meio que se embaraçarem, acalme-se e diga: Espírito Santo, venha sobre essa situação. Eu quero a tua presença aqui. E assim ele fará, porque ele está presente em cada um de nós. Ele só precisa do nosso livre acesso. Ele só precisa que nós abramos o coração para dar oportunidade para que ele conduza cada um de nós. E é o próprio Jesus que age em nós. É o próprio Jesus quem cuida, quem ampara e quem conduz, cada um seguro pela mão.

nosso Rei e Salvador. Uma canção que pode ser a nossa oração. Amém, meu irmão, minha irmã? Nesse instante, como de costume, nós vamos agora rezar com o Evangelho do dia. Então eu convido você, nesse instante, se puder, pegue a tua

palavra e abra comigo no Evangelho de São Mateus, capítulo 25, versículos de 1 a 13. Evangelho de São Mateus, capítulo 25, versículos de 1 a 13. Este é o Evangelho do dia. E como eu sempre digo, pegue a palavra, reze com ela, permita que o Senhor fale diretamente ao teu coração. A palavra é única, a palavra é uma só, mas o que o Senhor tem a dizer ao meu coração é particular a mim. O que o Senhor tem a dizer ao teu coração é particular a você.

para que o Senhor fale diretamente ao teu coração. A palavra é única, a palavra é uma só, mas o que o Senhor tem a dizer ao meu coração é particular a mim. O que o Senhor tem a dizer ao teu coração é particular a você.